0: seu nome para o nosso bem de toda a Santa Igreja.
1: Concedei, Senhor, que exultemos sem cessar por estes mistérios pascais, para que a contínua obra de nossa redenção seja causa de eterna alegria por Cristo nosso Senhor.

Nossa morte foi redimida pela sua, e na sua ressurreição ressurgiu a vida para todos. Por isso, transbordando de alegria pascal, exulta a criação por toda a terra, também as virtudes celestes e as potestades angélicas,

0: Na verdade, vós sois santo, ó Deus do universo, e tudo o que criastes proclama o vosso louvor, porque por Jesus Cristo, vosso Filho e Senhor nosso, e pela força do Espírito Santo, dais vida e santidade a todas as coisas, e não cessais de reunir para vós um povo, que vos ofereça em toda parte, do nascer ao pôr do sol, um sacrifício perfeito. Por isso, ó Pai, nós vos suplicamos, santificai pelo Espírito Santo as oferendas que vos apresentamos para serem consagradas, a fim de que se tornem o corpo e o sangue de vosso Filho, nosso Senhor Jesus Cristo, que nos mandou celebrar estes mistérios.
1: Enviai o vosso Espírito Santo.
0: Na noite em que ia ser entregue, Jesus tomou o pão, pronunciou a bênção de ação de graças, partiu e o deu a seus discípulos, dizendo: tomai todos e comei, isto é o meu corpo, que será entregue por vós.

Do mesmo modo, no fim da ceia, ele tomou o cálice em suas mãos, pronunciou a bênção de ação de graças e o deu a seus discípulos, dizendo: Tomai todos e bebei, este é o cálice do meu sangue, o sangue da nova e eterna aliança, que será derramado por vós e por todos, para a remissão dos pecados. Fazei isto em memória de mim.

0: dando agora, ó Pai, o memorial da paixão redentora do vosso Filho, da sua gloriosa ressurreição e ascensão ao céu. Enquanto esperamos sua nova vinda, nós os oferecemos em ação de graças este sacrifício vivo e santo.
1: Aceitai, ó Senhor, a nossa oferta.
0: Olhai com bondade a oblação da vossa igreja e reconhecei nela o sacrifício que nos reconciliou convosco. Concedei que, alimentando-nos com o corpo e o sangue do vosso Filho, repletos do Espírito Santo, nos tornemos em Cristo um só corpo e um só Espírito.
1: O Espírito nos una no só corpo.
2: Que o mesmo Espírito faça de nós uma eterna oferenda para alcançarmos a herança com os vossos eleitos. A Santíssima Virgem Maria, Mãe de Deus, São José, seu Esposo, os vossos santos apóstolos e gloriosos mártires, e todos os santos que não cessam de interceder por nós na vossa presença.
1: Fazei de nós uma perfeita oferenda.
2: Nós o suplicamos, Senhor, que este sacrifício da nossa reconciliação estenda paz e salvação ao mundo inteiro. Confirmai na fé e na caridade a vossa Igreja, que caminha neste mundo com o vosso servo, o Papa Leão, com o nosso Bispo Genivaldo, com os bispos do mundo inteiro, os presbíteros e diáconos, os outros ministros e o povo por vós redimidos. Atendei propício às preces dessa família, que reuniste em vossa presença. Reconduzi a vós, Pai de misericórdia, todos os vossos filhos e filhas dispersos pelo mundo inteiro.
1: Lembrai-vos, ó Pai, da vossa Igreja.
3: Acolhei com bondade no vosso reino os nossos irmãos e irmãs que partiram desta vida. Lembre agora seu parente e amigo que faleceu. Forma especial, Josefa Chaves, irmã, José Barros, Basílio Chester, Josefa Pereira, Guiomar Rodrigues, Manuel Messias, José Gaudêncio, Guiomar Maria. E de todos que morreram na vossa amizade, unidos a eles esperamos também nós, saciados eternamente da vossa glória, por Cristo Senhor nosso, por Ele dais ao mundo todo o bem e toda a graça.

guiados pelo Espírito Santo que ora em nós e por nós, elevemos as mãos ao Pai e rezemos juntos a oração que o próprio Jesus nos ensinou. Pai nosso,

0: perdoamos a quem nos tem ofendido, e não nos deixeis cair em tentação, mas livrai-nos do mal. Livrai-nos de todos os males, ó Pai, e dai-nos hoje a vossa paz, ajudados pela vossa misericórdia. Sejamos sempre livres do pecado e protegidos de todos os perigos, enquanto aguardamos a feliz esperança e a vinda do nosso Salvador Jesus Cristo.
1: Vosso é o reino, o poder e a glória para sempre.
0: Senhor Jesus Cristo, que dissestes aos vossos apóstolos: eu vos deixo a paz, eu vos dou a minha paz. Não olheis os nossos pecados, mas a fé é que anima a vossa igreja. Dá-lhe, segundo o vosso desejo, a paz e a unidade. Vós que sois Deus com o Pai e o Espírito Santo.
1: Amém.
0: A paz do Senhor esteja sempre convosco.
1: O amor de Cristo nos uniu.

0: Era necessário que o Cristo padecesse e ressuscitasse dos mortos e assim entrasse na sua glória. Aleluia. É Jesus, o Cordeiro de Deus, aquele que tira o pecado do mundo.
1: Senhor, eu não sou digna de que entreis em minha morada, mas dizei uma palavra e serei salva.

E sentadinhas, tentarei ser breve. Hoje é o último dia de novena, amanhã é o grande dia da festa. Você que está em casa, pela Juventude FM ou nosso canal no YouTube, amanhã não pode faltar, né? Foram 9 dias em preparação para a grande festa de Nossa Senhora de Fátima, uma das maiores aparições de Maria. Está registrado nos anais de Fátima, em todos os jornais da época, a aparição. A primeira, dia 13 de maio, e a última, 13 de outubro, onde teve o grande milagre da dança do sol. Hoje, prestar homenagem à comissão de festa, à pastoral do dízimo, o grupo Santo Inácio, o concílio de cristandade lá do centro, Nossa Senhora da Piedade. Já estamos em conversação para criarmos a escola vivencial aqui também, com fé em Deus. A comunidade da Moita Redonda e também da Várzea dos Cágados, a nossa salva de palmas. Quero agradecer a presença amiga, irmã. A gente vai notando que a gente está ficando mais velho, né? Vi Padre Marcos William entrar no seminário, ainda vocacionado, indo lá para Buquim de Riachão, mas ia assistir as missas com o padre Gildeon. Vi esse rapaz crescer na vocação, né? Que Deus continue lhe abençoando, lhe protegendo. Padre Marcos também trabalhou aqui na paróquia de Santa Luzia da Boa Vista e de Santa Terezinha, né? Olha aí, bem já treinado no Lagarto, né? E Nossa Senhora das Graças, isso mesmo, no Jiripapo, isso mesmo. Então, Padre Marcos, meu carinho, a minha amizade, minha oração, uma salva de palmas. Ele é pároco da paróquia Nossa Senhora do Socorro, em Tomar do Geru, lá na divisa, muito bem. Amanhã, minha gente, a festa começa cedo, 6 horas da manhã, a primeira missa, a missa das promessas. A você que está em casa e não pode vir à noite por causa da frieza, uma coisa ou outra, olha aí, 6 horas, venha participar conosco. O Padre Vasco irá presidir, estarei junto com ele na primeira missa do dia, 6 horas da manhã. Está fácil, vim, participa, vai para o trabalho, depois volta de noite de novo. De noite às 19 horas. Às 19 horas. Padre, eu posso comungar nas duas missas? Pode. Uma de manhã e outra de noite? Pode. Não tem problema nenhum, não tem pecado nenhum, né? A orientação, pelo menos duas missas no dia você pode comungar, sim. Então, participar a das promessas. E às 19 horas em ponto, amanhã o bispo é muito pontual, estaremos com a missa e depois a procissão, tá? Então, tem gente que é bem assim, ainda não foi bem instruído, eu vou para a procissão e perde a missa, perdeu tudo. A procissão só existe por causa da missa. Então, primeiro a missa, depois a procissão. Sairemos daqui mesmo da matriz e iremos percorrer as ruas do bairro, tá bom? Com o nosso bispo diocesano. Fique atento ao nosso Instagram. Eu peço a vocês que não nos seguem ainda, nos sigam lá no Instagram. Estamos pertinho de bater os 8K. Eu queria tanto terminar essa festa com 8K. Olha que chique, 8K.

Que é isso, padre? É seguidores lá no Instagram, né? Então nos siga lá no Instagram, que nós estaremos colocando as programações semanais, mensais. Ó, já estamos a todo vapor preparando o encontro de Pentecostes no dia 24, que vai começar lá às 8 da manhã no centro pastoral e terminará às 4 da tarde. Dia 24, grande encontrão de Pentecoste. Vai estar lá. Olha, aí está dizendo que vai para o encontro, está vendo? Aí já está dizendo, eu também vou. Aí derrubou o triângulo. Vai mesmo. Tá certo? Então, nos siga no Instagram, PNSF Loyola. PNSF Loyola. Vamos bater os 8K com fé em Deus amanhã na festa de Nossa Senhora de Fátima. Meus votos de sentimento à família lutada de Josefa Chaves, irmã, que Deus possa dar, Dona Nete, Deus possa dar o paraíso a ela e à família o consolo. Descanso eterno, dá-lhe, Senhor. Que a alma de Josefa Chaves, irmã, missa de sétimo dia, pela misericórdia de Deus, descanse em paz. Amém. Hoje faz aniversário nossos dizimistas. Você que ainda não é dizimista, esse passo na fé, vem nos ajudar na evangelização. É, hoje faz aniversário, dia 12, Gilvanete Santana de Oliveira e nossa amiga também do coral, Suelen, a pequenininha. Levanta aí a pequenininha. Uma salva de palmas a nossas aniversariantes. Obrigado, Suelen, pela sua doação, né? Aí, olha, o coral se dedicou muito, viu? Todas as equipes, né? Mas amanhã eu falo, viu? Hoje é dia de agradecer aos patrocinadores, amanhã as equipes de trabalho. Também quero parabenizar o casal da comissão, Gênesis e Geisa, que fazem aniversário de casamento hoje. Que Deus abençoe este dom especial da vida matrimonial. E faz aniversário também Aurélio Lacerda, Ineida Maria e Marta Catarina. Aos nossos aniversariantes, uma salva de palmas. Agradeço a presença da equipe da prefeitura, em nome do prefeito Sérgio Reis, que logo cedo já motivou, um contratempozinho, ele não pôde estar presente, mas toda a equipe aqui está, ao secretário de governo, Kaique, a secretária da educação, Thaisa Messia, a vereadora Manuela da Lagartense, ao vereador Carlos de Avelino, ao presidente da Câmara, Washington da Mariquita, a vereadora Fabiana, ao vereador Josivaldo, também meu amigo deputado Cacá Santos de Tobias Barreto, vereador também, fiz o casamento, vereador João Paulo da Saúde, Lagartense, né? É uma alegria também, e demais lideranças políticas de nosso município e dos outros municípios, o nosso carinho. Obrigado vocês do secretariado, viu? Sempre de portas abertas. Quando eu chego lá, um pedido do padre, eles fazem de tudo para realizar, né? E a gente agradece o carinho, a atenção. Junta porque o prefeito manda, e depois a maioria desse povo estudou comigo. Aí é uma maravilha. Quando eu chego lá, eu estou em casa. Muito obrigado, viu? E obrigado, transmita meu agradecimento ao prefeito, já abrindo aqui os patrocinadores, pelo apoio que ele nos dá à nossa paróquia. Nos deu apoio na quermesse com o padre Edson, fiquei sabendo também, deu apoio na minha chegada, na posse, e também nos deu apoio aqui na nossa festa. A gente é grato pelo este carinho, esse apoio que a gente recebe da Prefeitura Municipal de Lagarto. Também a Lojas Brícios, tem um pouquinho de paciência, né? Que vocês estão vendo tudo bonito assim, né? Mas eles têm um gasto. Se eu não tiver os apoios, os patrocínios, não dá não. Vocês não querem tudo bonito? Ou não? Finge. Tá xoxo. Sim ou não? Sim. Não tá bonito o nosso altar? É só o começo, viu? Só o começo. Então, o altar, o carro, o som externo, as tendas, toda a estrutura aí dos bastidores. Tem muita coisa aí que é investimento. A filmagem, as

0: telas, os telões que chegarão. 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Leandro da LG Gráfica, cheguei lá com a cara de pidão. Leandro, eu queria tanto fazer cartaz, panfleto, placa. Aí ele disse, traga para cá, quanto é que vai ser? Aí ele, traga para cá, depois a gente se resolve, né? Quem sabe se Nossa Senhora não toca no coração de Leandro e ele me dá tudo, né? Obrigado, Leandro. Leandro é de, a gráfica LG é de Tobias Barreto. É um grande parceiro e amigo, Leandro, lá em Tobias Barreto. E aí, também, quem quiser também, lá os preços são acessíveis, viu? O pessoal aqui do Lagarto. 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Guimarães, Hilda Ribeiro e doutor Cláudio Metidieri. Se faltou alguém, depois vocês me dizem. Hoje eu fiz a lista de agradecimento dos patrocinadores. Amanhã serão as equipes de trabalho. A eles que nos ajudaram a nossa festa a se tornar mais bonita. Uma salva de palmas. E por fim, da sessão pede-pede, hoje é o último dia, o nosso envelopinho. Quem está com o envelope aí, levanta que eu quero ver. Valeu-me. Não, padre, é porque eu já trouxe, já coloquei na caixinha. Quem não trouxe ainda, ó, coloque na caixinha. E quem não trouxe, o envelope está doido para vir para o encerramento. Me leve para a procissão, me leve para o encerramento. Vejam bem, os prêmios, né? Está aí uma série de prêmios. A turma organizou aí, que disse que ia entrar. Está aí, é? Opa, então entra aí os prêmios, aí. Um bocado de prêmio, entra aí. Olha aí as crianças. Olha, foi um monte de coisa. Tem mais coisa, gente. Hoje eu ganhei um garotinho, o Carlos. Pode vir mais, olha. Tá cheio aí. Olha, as Arrape de Tobias Barreto. Aqui uma malinha. Aqui é coisa de moda, olha. Aqui. Eita, quanta coisa. Eu sei que tem airfry, tem chuveiro, tem ferro elétrico, tem, olha. Tem airfry, tem liquidificador, tem. Como é o nome aquele ali agora? O espremedor. Tem a sanduicheira, tem aqui um texto artesanal, tem mais, olha, tem um voucher de uma pizza, tem um voucher da Casa das Tintas. O que é voucher, padre? É um nome chique para dizer vale, é um vale da Casa das Tintas, né? Tem um vale também de uma pizza ali, olha, uma série de... Quem quer ganhar esses prêmios? Então bota o envelope lá dentro do negócio, viu? Porque ele só vai ganhar se botar o envelope. E o envelope acima de R$10. Uma salva de palmas à nossa equipe, obrigado. Muito bem. Padre, eu queria dar um prêmio, pode trazer. Pode trazer, que aí vai sortear domingo de manhã. Domingo de manhã vai sortear. Agora só vai ganhar se colocar o envelopinho com uma ararazinha para cima, né? Um arara, um macaquinho, uma onça, um peixe, um lobo-guará, a floresta toda, tá bom? É isso aí, tá bom. Eu acho que não falta mais nada não, deixa eu olhar aqui rapidinho. Ah, sim, ó, pessoal, dia 14, quinta-feira, a igreja será fechada, viu? Vamos organizar as coisas, né? Só vamos ter missa domingo, amanhã o encerramento e depois domingo. A abertura da novena de Nossa Senhora Auxiliadora no povoado Várzea dos Cágados, aí lá terá missa, né, dia 15, começa 14 e vai até o dia 23, tá bom? Pronto, vamos acender as nossas velas. Aliás, primeiro vou abençoar as velas, calma, é a emoção do final. Vamos abençoar as velas, pega a sua vela. Não acenda agora não, pelo amor de Cristo. Espere benzer primeiro. A todos os visitantes que vieram de perto ou de longe, também nosso muito obrigado. Já foram citados no início. O nosso auxílio está no nome do Senhor,
1: que fez o céu e a terra.
0: Senhor Jesus Cristo, que iluminais a todo homem vindo neste mundo pela intercessão da Virgem Maria, vossa mãe, pelos 15 mistérios do seu rosário, infundi vossa bênção sobre estas velas e santificai-os com a luz da vossa graça, concedei-nos propício que, assim como estas tochas acesas por um fogo visível, afastem as trevas noturnas, da mesma maneira nossos corações iluminados por um fogo invisível e pelo esplendor do Espírito Santo sejam afastados da cegueira de todo vício. Possam sempre ver com o olho puro da alma aquilo que vos é agradável e útil, a nossa salvação. A fim de que, passados os perigos desta vida, mereçamos alcançar a eterna luz. Vós que viveis e reinais por todos os séculos dos séculos. Amém. Quero agradecer ao padre Rodrigo, ao padre Trito Livre, ao padre Paulo César, pela presença nas confissões, e o nosso querido padre Vasco também, aqui conosco, concelebrando. Vamos agora acender as velas. A equipe, vamos... À medida que você vai acendendo a sua, vai acendendo a vela do outro também, de frente.

com essa vela acesa você ofereça a Nossa Senhora. A vela simboliza Jesus, que é a luz do mundo, e a luz da nossa fé que recebemos no batismo. Por isso que o batismo tem uma vela, para dizer: eu tenho fé. E nesta fé que você traz no coração, qual é a sua necessidade que você quer apresentar à Mãezinha do Céu? Você veio esta noite porque Nossa Senhora te trouxe, e ela está pronta para acolher o vosso pedido.

quem sabe alguma carência, quem sabe alguma situação de saúde, quem sabe alguma situação financeira, quem sabe alguma situação de relacionamento familiar. A cura dos relacionamentos, presente agora, mãezinha. Quem sabe um vício, você está mergulhado na treva do vício, e ela te trouxe aqui para entregar esta luz, iluminando para você sair do vício. Pessoas aprisionadas no vício do jogo, das maquininhas, peça libertação. Qual é a área da sua vida que precisa de luz? Apresente. Assim, Maria, como tu deste luz ao mundo trazendo Jesus, traz luz nessa situação de treva, que quem sabe este teu filho, esta tua filha, possa estar passando. Que caia por terra todo espírito de medo, pessoas que carregam medo, pânico, seja liberta pela luz de Maria. Ilumina, trazendo cura da depressão, a falta de perdão. Perdoa, quem sabe, o seu familiar, quem sabe a mágoa da mãe ou do pai, também a presente. E juntos peçamos esta bênção de libertação. Venha, querida mãe, dá-nos a bênção. Ó mãe amada, estenda a vela para Nossa Senhora, oferecendo a ela...

0: Jesus Cristo! Viva! Cristo vive! Viva! Cristo reina! Viva! Cristo impera! Viva o povo de Deus!
1: Viva! Bater palma pode, é porque o povo está com a vela na mão, né? Não, não.
0: Quero assim externar o meu agradecimento pelo acolhimento da comunidade, de uma maneira especial dos sacerdotes, o padre Jodecam, pároco desta paróquia, o padre Vasconcelo. Fiquei tão feliz de poder encontrar tantas pessoas queridas, amigas, que ao longo da história da vocação pude encontrar, assim, paroquianos, né, das paróquias onde passei, como seminarista, né, como diácono e como padre, né, pessoas de Simão Dias, os conterrâneos lá de Riachão do Dantas também, que aqui vieram celebrar conosco nossa oração contínua por cada um de vocês.
1: Quero também agradecer a Gilson Decorações, lá de Tobias Barreto, que já fez a decoração de hoje do altar e amanhã a decoração do carro andou. Amanhã vocês vão ver.
0: O Senhor esteja convosco.
2: Ele está no meio de nós.
0: Que desça sobre cada um de vós, pela intercessão da Virgem de Fátima, a bênção do Deus Todo-Poderoso, Pai, Filho e Espírito Santo.
3: Amém.
0: A alegria do Senhor seja sempre a vossa força e a vossa esperança. Tenham todos uma boa noite, um bom descanso para amanhã, assim participar dos festejos de Nossa Senhora de Fátima. Ide em paz e que o Senhor vos acompanhe.
2: Graças a Deus.
0: Saudemos uns aos outros na paz de Cristo. Canto final.
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0: municípios para enfrentar a violência e garantir a segurança de todos os brasileiros.
1: O território será devolvido ao povo brasileiro de cada cidade e de cada estado.
2: E ainda, o governo do Brasil zera impostos de importação sobre compras internacionais, a chamada taxas das blusinhas.
0: O imposto vale para importação de produtos de até 50 dólares, cerca de R$250.
2: E você vai ouvir também prevenção e controle aos incêndios florestais.
0: Novos equipamentos foram entregues para reforçar a ação no Cerrado e Pantanal.
2: Um investimento de R$150 milhões do Fundo Amazônia, Gabriela Noronha.
3: Os equipamentos entregues vão fortalecer a atuação em áreas de difícil acesso e reduzir o tempo de resposta aos incêndios no Cerrado e Pantanal.
0: Hoje, na apresentação da Voz do Brasil, eu, Luciana Vasconcelos e Nazi Brum.
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0: Um plano para combater o crime no país.
2: O programa Brasil contra o Crime Organizado conta com investimentos e financiamentos que ultrapassam os R$11 bilhões.
0: Entre as ações previstas está a asfixia financeira do crime organizado para atingir fluxos ilícitos e lavagem de dinheiro.
4: O programa Brasil contra o Crime Organizado conta com 4 eixos. O primeiro mira a estrutura financeira das organizações criminosas, como, por exemplo, a lavagem de dinheiro. Para isso, o país vai ampliar as forças integradas de combate ao crime organizado, que farão operações interestaduais de alta complexidade, como explicou o secretário nacional de Segurança Pública, Francisco Veloso.
5: O crime organizado, diferente de outros tipos penais, tem um objetivo muito claro. Ele quer ter lucro. Para isso, nós temos as forças integradas de combate ao crime organizado em todos os estados. E nós vamos criar ficos nacionais. Abriremos em São Paulo, no Rio, no Nordeste, no Sul e no Norte.
4: Outro eixo busca melhorar a investigação de homicídios, com fortalecimento das polícias científicas, dos institutos médicos legais e da rede integrada de bancos de perfis genéticos. O último ponto busca desarticular o mercado ilegal que abastece as organizações criminosas a partir do tráfico de armas, munições, acessórios e explosivos. O programa prevê a criação da Rede Nacional de Enfrentamento do Tráfico de Armas. O ministro da Justiça e Segurança Pública, Wellington Lima e Silva, ressaltou a importância da participação dos estados e municípios no trabalho conjunto.
6: É fundamental que cada um dos agentes de segurança aqui tome o plano como seu. O programa é do Brasil. O programa não é só do governo federal. O programa é do Brasil e de cada um dos cidadãos para que nós possamos viver sem medo.
4: Presidente Lula destacou a união necessária para combater o crime organizado e disse que o plano vai devolver o Brasil aos brasileiros.
1: O território será devolvido ao povo brasileiro de cada cidade e de cada estado, para que a gente possa dizer ao mundo que muitas vezes o criminoso não é o pobre, não é o negro, não é o desempregado que está num bairro pobre. Muitas vezes o responsável está no andar de cima, engravatado, tomando uísque e zombando da nossa cara.
4: Para colocar o programa Brasil contra o Crime Organizado em prática, o governo prevê mais de R$1 bilhão em recursos diretos já em 2026. São quase 390 milhões para combater o fluxo de dinheiro ilegal, 330 milhões para reforçar presídios, 201 milhões para investigação de homicídios e 145 milhões para enfrentar o tráfico de armas. Além disso, será criada uma linha de crédito de R$10 bilhões para estados e municípios investirem em equipamentos, tecnologia e estrutura para as forças de segurança. Reportagem Márcia Fernandes.
2: E a gente segue falando sobre esse plano lançado hoje, mais especificamente sobre o eixo voltado às políticas penais.
0: Está prevista a criação do Centro Nacional de Inteligência Penal, além da aquisição de equipamentos, realização de operações nacionais e capacitação de servidores.
2: E para falar mais sobre o assunto, temos conosco ao vivo pela internet o secretário nacional de Políticas Penais, André Garcia. Boa noite, secretário.
7: Boa noite, Luciana. Boa noite, Nazi Brum. Boa noite a todos os nossos ouvintes.
2: Secretário, no que se refere às políticas penitenciárias, o que o senhor pode falar para a gente sobre as medidas que serão adotadas e os investimentos que serão feitos, inclusive em presídios estaduais?
7: Bem, o nosso programa ele teve uma premissa importante, que foi a orientação do presidente Lula e do ministro

0: Wellington César, de também aproveitar o que vinha dando certo, experiências exitosas e programas do governo, junto com os estados e o Distrito Federal, que já estavam funcionando e que precisavam, de certa forma, de maior robustez e maior aporte financeiro. Essa premissa, por exemplo, foi a que regeu o Eixo 1, que trata de asfixia financeira do crime organizado, e que teve como parâmetro a recente Operação Carbono Oculto, uma operação que foi realizada em parceria com a Receita Federal, Polícia Federal e o Estado de São Paulo, e foi muito exitosa porque atingiu fortemente a criminalidade organizada entranhada em instâncias de poder econômico que comumente não são atingidas em operações policiais. A mesma premissa nós usamos no sistema penitenciário, porque nós temos um modelo de excelência que é administrado pelo governo federal, que é o sistema penitenciário federal seguro, rígido, que permite um controle e monitoramento de diversas lideranças criminosas no nosso país. São 5 unidades, 5 presídios federais estão espalhados pelo país e são administrados pelo governo federal. E a nossa pretensão é, após identificadas as unidades, os presídios nos estados, que precisavam, porque abrigavam lideranças criminosas locais, precisavam de uma elevação do padrão de segurança, foi exatamente isso. Elevar o padrão de segurança para protocolos, treinamentos, capacitações e, importante, equipamentos de segurança similares ao que nós aplicamos nos presídios federais. E, assim, isolar lideranças criminosas e não permitir que essas lideranças impactem na segurança pública do cidadão e da cidadã brasileira.
1: Secretário, uma das estratégias, como o senhor falou, é isolar essas lideranças criminosas. E uma das ideias é interromper a comunicação entre esses detentos. Como que está previsto nesse plano?
0: Bem, há um conjunto de ações que tem esse objetivo. Primeiro, reforçar, robustecer os protocolos de segurança nessas unidades dos estados, treiná-los para aplicação de protocolos rígidos, semelhantes ao que são aplicados no sistema penitenciário federal. Não há incidência, para que o nosso ouvinte, também quem está nos vendo aqui pelas redes sociais, não há incidência de celulares nem de objetos ilícitos nas penitenciárias federais. E nós queremos isso em todas as penitenciárias que nós escolhemos como mais sensíveis em todos os estados. Não queremos objetos ilícitos, não queremos celulares e não queremos nenhum tipo de droga ou arma branca ou qualquer outro tipo de artefato que seja utilizado contra os policiais penais, contra a sociedade. E essa foi a premissa, como disse, que foi implementada, que será implementada com o nosso programa Brasil contra o Crime Organizado. Além do treinamento, nós vamos doar equipamentos que vão elevar o nível de segurança, treinar os policiais e servidores também para a utilização desses equipamentos. Por exemplo, eu posso dizer aqui drones modernos para vigilância, kits de varredura eletrônica que vão permitir levantar onde há aparelhos eletrônicos ligados ou desligados, celulares em presídios, identificar onde estão esses celulares e retirá-los das celas, se for o caso, aparelhos de raio-x, scanner corporais. E também o governo federal, de forma inédita, vai realizar a contratação de bloqueadores de celulares e vai com essa contratação, disponibilizar para que os estados possam, nas unidades, aplicar essa tecnologia de silenciamento de comunicação. Então, além disso, nós vamos realizar operações programadas, que são operações voltadas para identificar esses equipamentos, esses aparelhos eletrônicos nessas unidades e retirá-las, que são as operações modo avião, que nós denominamos assim. Usamos um equipamento que permite o rastreamento de aparelhos eletrônicos, que são equipamentos nossos aqui da Secretaria Nacional de Políticas Penais e também da Polícia Penal Federal, e também a Operação MUTI, que é a operação organizada com os estados para retirada desses celulares e de qualquer outro material ilícito que esteja nas prisões. Ou seja, vamos atuar com inteligência, equipamentos, treinamento e operações policiais intensas, de modo a não permitir que haja comunicação desses presídios, de indivíduos custodiados nesses presídios, para além dos muros das unidades penais.
2: Secretário, como é que vai funcionar esse Centro Nacional de Inteligência Penal? Ele vai ter ações integradas aí com todos os estados?
0: Exato, ele vai nos ajudar, inclusive, na coordenação dessas operações que hoje nós coordenamos aqui diretamente da Secretaria, as operações Mute e Modo Avião, que são operações nacionais realizadas em diversos estados ao mesmo tempo. Vai congregar também policiais penais das diversas polícias estaduais, vai permitir um maior fluxo de informações num modelo muito semelhante ao que se chama de Centro de Fusão de Informações, ou nos Estados Unidos conhecido como Fusion Centers, que são centros em que estão todas as agências policiais, no nosso caso, todas as polícias, representantes de todas as polícias penais, inclusive a federal, que vão conviver, trocar informações, coordenar operações e dar um dinamismo maior às ações no ponto de vista nacional.
1: Então tá ótimo, secretário. É uma área muito importante e o governo está de olho nisso, então, né?
0: Exatamente, é uma área fundamental para a segurança pública do cidadão brasileiro, né? É onde tudo começou, porque as organizações criminosas surgiram nos presídios e vão terminar, porque a determinação do governo é essa: controlar e manter esses indivíduos isolados e não permitir que haja comunicação nem influência na vida do cidadão que vive fora dos muros dos presídios.
2: Bom, nós conversamos com André Garcia, secretário nacional de Política Penal. Secretário, muito obrigado pela entrevista à Voz do Brasil.
0: Eu que agradeço a oportunidade. Estou aqui sempre à disposição de vocês e dos nossos ouvintes.
1: O período de seca está começando na região central do Brasil.
2: E com ele vem o maior número de ocorrências de incêndios florestais.
1: Viaturas e equipamentos que vão ajudar no combate ao fogo foram entregues hoje pelo governo federal.
2: Os investimentos são do Fundo Amazônia e, pela primeira vez, serão aplicados nos biomas Cerrado e Pantanal.
3: Caminhões especializados no combate a incêndios florestais, caminhonetes 4x4 equipadas, sopradores e aeronaves remotamente pilotadas. Os equipamentos entregues nesta terça-feira vão fortalecer a atuação em áreas de difícil acesso e reduzir o tempo de resposta aos incêndios no Cerrado e Pantanal. O investimento total de R$150 milhões vem do Fundo Amazônia, administrado pelo Banco Nacional de Desenvolvimento Econômico e Social, BNDES. Segundo o ministro da Justiça e Segurança Pública, Wellington César Lima, esse é o maior investimento já realizado pelo governo federal para ampliar o combate aos incêndios florestais. O ministro destacou ainda que a entrega vai agilizar o trabalho de combate ao fogo.
4: Cada minuto reduzido no tempo de resposta significa menos destruição ambiental, menos prejuízo econômico e mais proteção para a população brasileira.
3: Os equipamentos vão beneficiar os corpos de bombeiros militares do Piauí, Bahia, Goiás, Minas Gerais, Mato Grosso do Sul e Distrito Federal, além da Força Nacional de Segurança Pública e Brigadas Florestais. A medida faz parte da Política Nacional de Manejo Integrado do Fogo, criada em 2024 e gerida pelo Ministério do Meio Ambiente e Mudança do Clima. O ministro da pasta, João Paulo Capobianco, lembrou que o governo também tem fortalecido o planejamento e alcançado bons resultados no combate aos incêndios florestais.
5: Atualmente, nós temos reuniões a cada 2 meses com os maiores meteorologistas do Brasil e do exterior para monitorar permanentemente os cenários de risco climático e de risco, portanto, de incêndios. Esse dado é traduzido em planejamento, é levado para a sala de situação e articula e organiza a ação do governo federal. Nós, em 2025, reduzimos a área queimada no Brasil inteiro em 39%.
3: Esse é o primeiro investimento do Fundo Amazônia em biomas fora da Amazônia Legal. O fundo, restituído em 2023, após 4 anos de paralisação, já aprovou mais de R$400 milhões para apoiar os corpos de bombeiros de 9 estados da Amazônia Legal no combate a incêndios. Reportagem Gabriela Noronha.
1: O presidente Lula acaba de anunciar que zerou os impostos para compras de até US$50 sobre compras internacionais online, tributos que ficaram conhecidos como taxa das luzinhas.
2: Segundo o secretário executivo do Ministério da Fazenda, Rogério Seron, essa medida só pôde ser anunciada após o combate ao comércio ilegal.
6: Isso só foi possível depois de um avanço muito significativo para regularizar o setor. O contrabando, que era uma marca presente nesse setor, ele foi eliminado. Agora um setor regularizado e continuará regular vai poder usufruir dessa isenção, dessa zeragem de tributação sobre esses produtos.

0: vai beneficiar a população mais carente, mais pobre, que utiliza muito dessas plataformas para adquirir produtos que são muito importantes para o seu dia a dia.
1: A mudança será publicada em edição extra do Diário Oficial de hoje e já passa a valer a partir de amanhã.
2: Estudantes com dívidas no Fundo de Financiamento Estudantil, FIES, podem realizar a renegociação de débitos a partir de amanhã por meio do Desenrola FIES.
1: Os contratos em atraso poderão ser quitados com descontos de até 99% sobre o valor da dívida.
2: A expectativa é atender mais de 1 milhão de estudantes.
3: Pode participar do programa quem teve contrato firmado até 2017 e que estava na fase de pagamento em 4 de maio de 2026. A negociação pode ser feita até 31 de dezembro deste ano. A expectativa é que mais de 1 milhão de estudantes sejam beneficiados com refinanciamento. O Desenrola FIES faz parte do novo Desenrola Brasil, programa lançado pelo governo federal no início deste mês para reorganizar a vida financeira de milhões de brasileiros e ampliar o acesso ao crédito em melhores condições. A medida, no entanto, não prevê a utilização do FGTS para abatimento das dívidas, como acontece em outras renegociações do Desenrola Brasil. Outra vantagem é para os estudantes que mantêm os pagamentos em dia. O programa oferece a possibilidade de quitação integral do débito com 12% de desconto sobre o saldo devedor. Para facilitar o atendimento, todo o processo de renegociação será realizado pelos canais digitais do banco responsável pelo contrato. No portal do Ministério da Educação, foi publicada uma matéria com o passo a passo da renegociação. Acesse gov.br/mec e saiba mais. Reportagem Thalita Albuquerque.
2: E ainda sobre o Desenrola, mas desta vez para o agricultor familiar que está com as contas no vermelho.
1: O Desenrola Rural está a todo vapor com descontos de até 96% do valor da dívida.
2: A iniciativa quer melhorar a saúde financeira dos produtores rurais e facilitar o acesso ao crédito de olho na safra 2026-2027.
4: Nas praias de Tamandaré, no litoral do Pernambuco, Fabrício do Nascimento aprendeu a pescar com os avós e se dedica à atividade artesanal ao longo de 20 anos. Recentemente, decidiu aumentar a renda e investiu na criação de abelhas. Durante a pandemia, o novo negócio virou um problema e o que antes era investimento virou dívida, como relembra Fabrício.
5: E foi na época que eu comecei a tirar meu primeiro empréstimo, foi em torno de R$ 2.500. Tive os problemas no decorrer da pandemia, não tive condições de pagar.
4: Foi só no ano passado que Fabrício conseguiu a tão esperada saúde financeira nos negócios. O produtor rural aderiu ao programa de renegociação de dívidas do governo do Brasil. Os descontos permitiram que ele limpasse o nome e pudesse sonhar alto.
5: Quitei essa dívida, investi na minha área da pesca e na área da apicultura. Eu estou querendo um investimento maior. Meu sonho é fazer minha agroindústria, para a produção de mel também.
4: O sonho de Fabrício e de outros agricultores rurais pode se tornar realidade com o novo Desenrola Rural. O programa permite renegociação e liquidação de débitos, com descontos que chegam até 96%, e atende quem tem débitos vinculados ao Programa Nacional de Fortalecimento da Agricultura Familiar, o PRONAF. Podem ser beneficiados agricultores familiares, assentados da reforma agrária, pescadores artesanais, povos e comunidades tradicionais e cooperativas da agricultura familiar. A expectativa é que os descontos ajudem os produtores a planejar a safra 2026-2027, como explica a ministra do Desenvolvimento Agrário e Agricultura Familiar, Fernanda Machiavelli.
6: Nós conseguimos, no âmbito do Desenrola Brasil, reabrir um Desenrola Rural. Agora, nessa nova rodada, nós de novo temos condições muito favoráveis para essa renegociação. São descontos bastante convidativos para conseguir promover essa regularização das dívidas dos agricultores familiares. Nós esperamos que a partir do Desenrola Rural, os agricultores familiares voltem a acessar o crédito do PRONAF, estejam na produção de alimentos, participando ativamente da ampliação da nossa safra 2026-2027.
4: A adesão ao Desenrola Rural pode ser feita até 20 de dezembro de 2026. Para as dívidas do PRONAF ou contratadas junto a instituições financeiras, a regularização deve ser feita diretamente nessas empresas. Se o débito estiver na dívida ativa da União, é possível limpar o nome diretamente no site do Regularize. Mais informações sobre o Desenrola Rural, acesse gov.br/mda. Reportagem Edinaldo Júnior.
1: E hoje a ministra do Desenvolvimento Agrário e Agricultura Familiar, Fernanda Machiavelli, apresentou um balanço das ações voltadas ao setor.
2: Ela destacou as políticas voltadas às mulheres rurais.

0: Aires, com a implementação de 110 mil quintais produtivos, que são espaços de produção diversificada de alimentos saudáveis, sementes e insumos, fundamentais para a soberania e a segurança alimentar.
1: A União Europeia retirou o Brasil da lista de países autorizados a exportar produtos de origem animal destinados ao consumo a partir de 3 de setembro.
0: Por meio de nota, o governo brasileiro informou que recebeu com surpresa a notícia e que tomará prontamente todas as medidas necessárias para reverter essa decisão.
1: O chefe da delegação do Brasil junto à União Europeia já tem reunião agendada para amanhã com as autoridades sanitárias do bloco.
0: O Brasil é o maior exportador do mundo de proteínas de origem animal e o principal fornecedor de produtos agrícolas ao mercado europeu.
1: Todas as informações sobre pré-natal, parto, puerpério, cuidados com o bebê, vacinação, alimentação, saúde mental e rede de apoio, tudo em um único lugar.
0: E agora disponível também pelo celular com mais praticidade e segurança.
1: É a nova caderneta brasileira da gestante, lançada hoje no Rio de Janeiro pelo ministro da Saúde, Alexandre Padilha.
2: Márcia Silva de Araújo, de Planaltina, no Distrito Federal, está grávida de 4 meses. É a sua terceira gestação, mas ela ainda toma todos os cuidados necessários nessa fase. As vacinas estão em dia e todo mês tem consulta de pré-natal.
3: Saio de uma, já tem outra no outro mês. E é um momento muito delicado, que a mãe tem que ser acompanhada, sim. Você está gerando um bebê, você tem que ter uma assistência da família e do posto de saúde. Eu acho muito importante.
2: Para facilitar e ampliar a organização de exames de pré-natal e dos cuidados com as mães e seus bebês, o Ministério da Saúde lançou nesta terça-feira a nova caderneta brasileira da gestante. A versão reformulada do documento reúne todas as informações da mulher desde a gravidez ao pós-parto. Outra novidade é que o conteúdo da caderneta agora vai estar integrado com o Meu SUS Digital. Tudo na palma da mão, para garantir um atendimento mais qualificado a gestantes, de acordo com o ministro da Saúde, Alexandre Padilha.
4: Nós temos 85% das equipes de saúde da família no Brasil inteiro que usam já o prontuário eletrônico do Ministério da Saúde. Então, a expectativa é que ele fique na mão da gestante, na mão dos profissionais de saúde, como se fosse a verdadeira bíblia da gestação, do cuidado das mulheres no nosso país.
2: O documento também traz informações de cidadania, como saúde mental, luto materno e parental e violência obstétrica. E tem espaço para registros específicos sobre o acompanhante, métodos de alívio da dor, posições para o parto, procedimentos a serem evitados e rede de apoio. Maria Silva de Araújo, do início da matéria, aprovou a novidade.
3: Vai melhorar bastante no sentido de facilitar a nossa vida. Hoje em dia também está sendo tudo digital. E aí eles vão passando do computador para o outro. Então, assim, é maravilhoso.
2: Além da versão digital, serão distribuídos 3 milhões e 200 mil exemplares da caderneta física em todo o Brasil. Reportagem Natália Koslick.
0: O acesso à caderneta brasileira da gestante é feito pelo aplicativo Meu SUS Digital, disponível para Android e iOS ou pela versão web da plataforma.
1: Estão abertas as inscrições para o Fórum Nacional da Rede de Parcerias, promovido pelo Ministério da Gestão e da Inovação em Serviços Públicos.
0: O evento busca aprimorar as políticas públicas e o impacto dos serviços na vida do cidadão, com mais de 240 painéis, palestras e oficinas.
1: O evento será realizado entre 9 e 11 de junho no Centro de Convenções Ulisses Guimarães, em Brasília.
0: As inscrições são gratuitas e podem ser feitas no endereço gov.br/rede de parcerias.
1: E essas foram as notícias do Governo do Brasil.
0: Uma realização da Secretaria de Comunicação Social da Presidência da República.
1: Com produção da empresa Brasil de Comunicação.
0: Fique agora com as notícias do Poder Judiciário e do Congresso Nacional. Uma boa noite.
1: Boa noite para você e até amanhã.
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7: STF pede novas providências de órgãos para aprimorar transparência das emendas parlamentares.
8: STJ afasta indenização do DPVAT em acidente ocorrido durante prática de crime.
7: Justiça do Trabalho registra mais de 600 mil casos de assédio moral.
8: Boa noite, eu sou Marcela Luiza.
7: E eu sou Marcelo Della Libera.
8: Supremo Tribunal Federal pede novas providências para reforçar a transparência e o controle sobre as

0: emendas parlamentares.
1: A decisão é do ministro Flávio Dino e envolve órgãos de fiscalização do Senado, do governo de São Paulo e da Justiça Eleitoral. Carolina Chaves.
2: Na decisão, Flávio Dino pediu ao Tribunal de Contas da União informações sobre o funcionamento de um painel de acompanhamento das emendas parlamentares e cobrou esclarecimentos da Controladoria Geral da União sobre limitações na estrutura do órgão. O ministro também quer explicações do Senado sobre a possibilidade de ampliar regras contra nepotismo envolvendo suplentes de senadores e familiares. Já o governo de São Paulo deverá esclarecer suspeitas de acordo político relacionado à destinação de emendas de bancada federal.
3: A decisão ainda determina que assembleias legislativas e a Câmara Legislativa do Distrito Federal comprovem a adaptação das regras locais ao modelo federal de execução das emendas. O relator também encaminhou ao Tribunal Superior Eleitoral e à Procuradoria-Geral Eleitoral pedidos de análise sobre possíveis riscos de uso irregular de emendas parlamentares em campanhas eleitorais.
0: A indenização do extinto seguro DPVAT não é devida se o acidente de trânsito ocorreu durante a prática de crime.
1: Esse posicionamento é do STJ. Fátima Uchoa.
4: Um homem roubou uma motocicleta com a qual, logo depois, sofreu acidente de trânsito. Ele pediu a indenização do seguro obrigatório DPVAT, que hoje está extinto, e a Justiça do Paraná determinou o pagamento. No entanto, a quarta turma do STJ deu provimento ao recurso especial da seguradora. Para a ministra relatora Isabel Galotti, a existência de conduta dolosa da vítima afasta a cobertura securitária quando o risco é deliberadamente provocado, como no caso do roubo de veículo com o uso da motocicleta subtraída.
0: Justiça do Trabalho registra mais de 600 mil casos de assédio moral.
1: O levantamento considerou o período de 2020 a 2025. William Nascimento.
5: Nos quatro primeiros meses de 2026, já foram formalizadas mais de 30 mil ações por assédio moral. Ele está no comentário constrangedor, na punição injusta, na intimidação, em situações que afetem a dignidade de quem trabalha e causem danos à saúde física e mental. E a empresa é responsável por atitudes como essa. Se não cuidar do ambiente de trabalho, pode responder por isso. E esse é o alerta do coordenador-geral do programa Trabalho Seguro, ministro Agra Belmonte. Investimento é prevenir. Custo é a empresa ter de pagar indenizações.
0: A partir do dia 15 de maio, pré-candidatos já podem começar a arrecadar dinheiro para financiar as campanhas das eleições gerais de 2026.
1: Um dos meios de arrecadação é por meio do financiamento coletivo, conhecido como vaquinha virtual. Estevam Furtado.
6: A vaquinha virtual já foi usada nas eleições de 2018, 2020, 2022 e 2024. O modelo, também chamado de crowdfunding, permite arrecadar recursos pela internet, por sites, aplicativos e plataformas digitais. As empresas que oferecem esse serviço precisam estar cadastradas e aprovadas pelo Tribunal Superior Eleitoral, além de serem contratadas antes por pré-candidatos ou partidos, conforme prevê a Lei das Eleições. A página sobre financiamento coletivo já está disponível no portal do TSE. Até agora, quatro empresas foram aprovadas para atuar nas eleições de outubro e outras duas estão com cadastro incompleto.
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0: Uma boa noite.
1: Boa noite.
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9: Eu sou Paula Groba e estes são os destaques de hoje do Jornal do Senado, que começa agora. Plenário aprova a renovação automática da CNH para bons motoristas. Avança projeto que endurece punições para fraudes no mercado financeiro. Aprovadas regras mais rígidas para o fechamento de escolas rurais. 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

0: Boa noite. Motoristas com bom histórico no trânsito garantiram mais facilidade para renovar a carteira de habilitação. O plenário aprovou hoje a medida provisória que permite a renovação automática da CNH para condutores inscritos no Registro Nacional Positivo de Condutores, cadastro que reúne quem não cometeu infrações de trânsito no período de 12 meses. Mas o texto aprovado pelo Congresso inclui ainda a necessidade de exame médico para a renovação. A proposta segue agora para a sanção presidencial. Os detalhes com o repórter Alexandre Campos.
1: Relator da medida provisória, quando o texto esteve na comissão mista, o senador Renan Filho, do MDB de Alagoas, afirmou que dificultar o acesso à CNH impede que muitas pessoas entrem no mercado de trabalho.
2: É por isso que o Brasil vive, de certa maneira, um apagão de motoristas de caminhão, especialmente os caminhões de grande porte. Porque a burocracia afugenta o jovem da primeira habilitação. E ao fazê-lo, afugenta também a formação de condutores profissionais.
1: A renovação automática da CNH deverá ser precedida de exames de aptidão física e mental. Essa exigência foi novidade, já que não constava no texto original da MP. Renan Filho acatou emenda para reintroduzir essa obrigatoriedade. De acordo com o texto aprovado, o motorista habilitado poderá optar pela CNH digital gratuita caso prefira não pagar pelo documento físico. A MP, que segue para sanção, ainda prevê a correção anual pelo IPCA dos valores referentes aos exames de aptidão física e mental e de avaliação psicológica a serem fixados nacionalmente pela União.
0: E brasileiros que sofrem com dores persistentes por meses ou até anos poderão ter atendimento mais especializado no SUS. O plenário aprovou um projeto que estabelece regras para o cuidado de pessoas com dor crônica na rede pública de saúde. A proposta garante atendimento integral aos pacientes e cria o Dia Nacional de Conscientização e Enfrentamento da Dor Crônica em 5 de julho. O texto segue para a sanção presidencial. Carros abandonados em ruas e terrenos públicos, além de prejudicarem a paisagem urbana, podem acumular água, atrair vetores de doenças e causar danos ao meio ambiente. E para enfrentar esse problema, a Comissão de Meio Ambiente aprovou um projeto que obriga os proprietários a retirar os veículos abandonados que representem risco à saúde pública ou ao meio ambiente. Os detalhes com Patrícia Oliveira.
3: O projeto do senador Confúcio Moura, do MDB de Rondônia, foi relatado pela senadora Tereza Cristina, do Progressistas de Mato Grosso do Sul. Ela alterou a Lei do Desmonte e o Código de Trânsito Brasileiro para acelerar o destino de carros apreendidos e não reclamados, por meio de leilões. Uma das novidades é a integração ao Sistema Nacional de Resíduos Sólidos para rastrear peças retiradas de veículos e combater o mercado ilegal. A ideia é priorizar a chamada economia circular. Antes de reciclar ou descartar um veículo, será obrigatório tentar reaproveitar peças e componentes em boas condições, como destacou a senadora Tereza Cristina.
4: Com isso, damos um passo concreto para reduzir impactos ambientais, organizar o setor e transformar passivos em oportunidades econômicas.
3: Empresas de desmontagem também terão de tratar corretamente fluidos e resíduos poluentes. O projeto segue para análise da Comissão de Assuntos Econômicos.
0: O senador Paulo Paim, do PT do Rio Grande do Sul, elogiou o programa Brasil contra o Crime Organizado, lançado pelo governo federal. Segundo ele, a iniciativa articula inteligência, integração entre os entes federativos e mais de 11 bilhões de reais em investimentos para o enfrentamento das facções criminosas. Paim destacou que o programa prevê ações contra a lavagem de dinheiro, o tráfico de drogas e o crime organizado nos presídios, além de medidas para aumentar a elucidação de homicídios. O senador também defendeu a importância de políticas sociais, educação e geração de emprego no combate à criminalidade.
5: O crime organizado não se combate apenas na ponta, no confronto direto. É preciso atingir suas estruturas, suas fontes de financiamento, sua capacidade de articulação e o seu poder de infiltração. Não basta prender executores, é preciso prender, mas também desmontar os esquemas de lavagem, recuperar ativos e cortar o fluxo ilícito que sustenta essas organizações.
0: Já o senador Esperidião Amin, do PP de Santa Catarina, criticou a decisão do ministro do STF, Alexandre de Moraes, que suspendeu a aplicação da lei da dosimetria até a análise do plenário da Corte.

0: Segundo o parlamentar, a medida representa interferência em uma decisão do Congresso Nacional. Amin também defendeu a revisão das penas aplicadas aos envolvidos nos atos de 8 de janeiro e afirmou que o Congresso deve avançar no debate sobre a anistia aos condenados.
1: Se ele acha que a lei é inconstitucional, ele tem que submeter imediatamente. Mas a lei entra em vigor. Quer dizer, agora o ônus da decisão do Supremo é do cidadão que foi beneficiado pela dosimetria. Quer dizer, a decisão soberana do Congresso fica condicionada ao despacho monocrático.
0: Dinheiro desviado, balanços maquiados e investidores enganados. Fraudes no mercado financeiro que podem causar prejuízos bilionários e abalar a confiança na economia passaram a ser alvo de regras mais duras no Senado. A Comissão de Assuntos Econômicos aprovou hoje um projeto que prevê a prisão para fraudes contábeis e a manipulação de informações que levem investidores ao erro no mercado de capitais. Os detalhes com a repórter Marcela Cunha.
2: A proposta da senadora Augusta Brito, do PT do Ceará, foi apresentada depois do caso das lojas americanas. O texto aprovado pune a fraude contábil, como alterar balanços, informar dados falsos ou esconder operações realizadas pela empresa. A pena prevista é de 2 a 6 anos de prisão e multa. O relator, senador Oriovisto Guimarães, do PSDB do Paraná, afirmou que o texto foi ajustado para deixar mais claro o que deve ser considerado crime, sem gerar insegurança jurídica no mercado de ações.
3: É preciso que essa legislação seja muito objetiva. Até porque nesse mercado de ações é impossível a qualquer administrador garantir resultados. Tá? É sempre uma dúvida. Mercado de ações você pode ganhar e você pode perder, no Brasil ou em qualquer lugar do mundo. Então nós precisamos tomar muito cuidado na tipificação desses crimes para não criar insegurança jurídica e para não criar mais ilusão ainda para o aplicador.
2: A proposta também prevê aumento da pena quando a fraude causar grandes prejuízos, atingir muitas vítimas ou abalar a confiança no sistema financeiro. Em caso de condenação, o responsável poderá ficar impedido de exercer atividade empresarial ou ocupar cargos de direção, conselho ou gerência. O projeto segue para a Comissão de Constituição e Justiça.
0: E o fechamento de escolas em áreas rurais, indígenas e quilombolas poderá ter regras mais rigorosas no país. O Senado aprovou um projeto que impede que decisões baseadas apenas em custos definam o encerramento dessas unidades. A proposta que segue para a sanção presidencial determina que o fechamento dessas escolas leve em conta não só os critérios econômicos, mas também o impacto social, cultural e as condições de acesso dos estudantes à educação. O repórter Rodrigo Rezende tem as informações.
4: A Comissão de Educação aprovou uma proposta apresentada pelo então senador Messias de Jesus, do Republicanos de Roraima, que cria normas para o fechamento de escolas rurais, indígenas e quilombolas. A relatora da proposta, senadora Jussara Lima, do PSD do Piauí, teve seu texto apresentado na comissão pela senadora Damaris Alves, do Republicanos do Distrito Federal. Ela destaca que o fechamento de uma escola não pode levar apenas em conta o aspecto econômico.
5: Assegurar que decisões dessa magnitude não sejam tomadas de forma discricionária ou baseadas unicamente em critérios, presidente, de eficiência econômica, sem a devida consideração dos impactos sociais, culturais e pedagógicos.
4: A proposta prevê que, em caso de necessidade de fechamento da escola, será assegurado à comunidade escolar o prazo de 1 ano para a solução dos problemas gerados pelo fechamento. Um dos itens que deverá ser observado é um estudo da distância a ser percorrida pelos alunos em uma possível nova escola. A proposta segue para a sanção presidencial.
0: Com trabalhos técnicos de Eliseu Caires, o Jornal do Senado fica por aqui. Acompanhe agora as notícias da Câmara dos Deputados. Boa noite e até amanhã.
6: Jornal Câmara dos Deputados. Deputados analisam política para enfrentar os efeitos da seca no semiárido.
7: Projeto suspende pagamento de financiamento agrícola devido ao El Niño.
6: Comissão aprova punição para casos de violência digital contra a mulher.
7: Boa noite. Comissão aprova punição para uso de IA em ações de violência contra a mulher. A repórter Maria Neves nos conta sobre os casos.
8: A Comissão de Constituição e Justiça da Câmara dos Deputados aprovou o projeto de lei que torna crime alterar ou criar fotos, vídeos e áudios com uso de inteligência artificial para praticar violência contra a mulher. Quem incorrer na prática ficará sujeito à reclusão de 2 a 4 anos, além de multa. De acordo com o novo tipo penal, é crime adulterar, criar, manipular ou produzir fotos, vídeos e áudios utilizando sistemas de inteligência artificial. Para que a conduta seja punida, a manipulação deve ter o intuito específico de causar constrangimento, humilhação, assédio ou ameaça à mulher no contexto de violência doméstica e familiar. O relator, deputado pastor Marco Feliciano, do PL de São Paulo, destacou que a violência digital, ao distorcer a realidade e promover humilhações, assédios e ameaças, aumentam a vulnerabilidade das vítimas, causando danos emocionais e sociais.
9: Esse tipo de violência digital, que muitas vezes ocorre paralelamente a agressões físicas ou psicológicas tradicionais, amplifica o controle e o abuso sobre as mulheres, dificultando ainda mais o processo de superação e denúncia. É fundamental que a legislação avance na mesma velocidade que as tecnologias, garantindo que crimes cometidos por meio de inteligência artificial sejam tipificados e punidos de maneira adequada.
8: Ao apresentar o projeto, o deputado Fred Linhares, do Republicanos do Distrito Federal, também argumentou que a rápida evolução tecnológica possibilita a criação e a disseminação de conteúdos falsos e prejudiciais que aumentam ainda mais a vulnerabilidade das mulheres e agravam o impacto psicológico e social para as vítimas. A proposta, que torna crime alterar ou criar fotos, vídeos e áudios com o uso de inteligência artificial para praticar violência contra a mulher, ainda terá de ser votada pelo plenário. Da Rádio Câmara de Brasília, Maria Neves.
6: Justiça. Silvio Antônio do PL do Maranhão defende proposta de sua autoria voltada à imparcialidade do judiciário que determina uma quarentena para políticos que desejem ocupar cargos na magistratura. Para ele, os postos não podem ser utilizados como recompensas partidárias.
7: Silvio Antônio sustenta que o cidadão que necessita da justiça deve ser julgado com isenção e ser resguardado de decisões orientadas por agendas políticas e ideológicas. Ele entende que, atualmente, muitos representantes do Judiciário têm desrespeitado essa determinação constitucional.
6: O PSOL entrou com uma ação direta de inconstitucionalidade no STF contra a redução de penas aos envolvidos nos atos de 8 de janeiro. Chico Alencar, do Rio de Janeiro, alega que a sessão do Congresso, que derrubou o veto presidencial à matéria, teve irregularidades.
7: Chico Alencar alega que qualquer anistia deve ser precedida de um debate com a população. Ele sustenta ainda que não houve arrependimento dos acusados para justificar o perdão e que a punição é necessária para proteger a democracia e garantir a ética na política nacional.
6: Sérgio Turra, do PP do Rio Grande do Sul, critica a decisão do STF que suspendeu a chamada Lei da Dosimetria, recentemente aprovada pelo Congresso Nacional. Ele afirma que a medida desrespeita a decisão da Câmara e do Senado.
7: Sérgio Turra pede abertura de processo de impeachment contra o ministro Alexandre de Moraes. Ele argumenta que o caso compromete a independência harmônica entre os poderes por invadir as competências do Legislativo.
6: Relações Exteriores. Luiz Lima, do Novo, do Rio de Janeiro, critica a participação de brasileiros em uma embarcação interceptada por Israel próximo a Gaza. O deputado afirma que a missão tem caráter de propaganda política favorável ao Hamas e não de ajuda humanitária à população palestina.
7: Luiz Lima questiona a incoerência de grupos que se colocam como defensores de causas internacionais, mas não enfrentam a violência no Brasil. Para ele, ao libertar os brasileiros, Israel age com mais senso de justiça do que o STF no caso dos condenados pelo 8 de janeiro.
6: Política. De acordo com o Marcon, do PT do Rio Grande do Sul, recentes operações da Polícia Federal indicam o envolvimento de lideranças da oposição no escândalo do Banco Master.
10: O deputado critica a articulação de projetos que, segundo ele, beneficiavam instituições financeiras com recursos públicos.
7: Na visão de Marcon, partidos de oposição priorizam

0: São interesses do setor financeiro em detrimento de pautas trabalhistas, como o fim da jornada 6x1. O deputado defende o aprofundamento das investigações sobre a atuação de agentes políticos no caso.
1: Segurança Pública.
2: Reginaldo Lopes, do PT de Minas Gerais, elogia o lançamento do programa Brasil contra o Crime Organizado. O parlamentar lembra que o governo federal já encaminhou ao Congresso propostas de combate às facções criminosas e de integração das forças de segurança pública.
0: Reginaldo Lopes informa que o governo prevê investimentos de 11 bilhões de reais em ações de segurança. O deputado também destaca operações da Polícia Federal para enfraquecer financeiramente grupos ligados ao crime organizado.
2: Alexandre Lindenmaier, do PT do Rio Grande do Sul, classifica como histórica a criação do Programa Nacional de Combate ao Crime Organizado, lançado pelo governo federal. Ele elogia a articulação entre União, estados e municípios, além dos investimentos previstos para o setor.
0: Na visão de Alexandre Lindenmaier, o programa prioriza o combate ao financiamento do crime, ao tráfico ilegal de armas e à atuação de facções dentro dos presídios. Segundo ele, a proposta também amplia o controle nas unidades prisionais e fortalece as ações de inteligência.
2: Paulão, do PT de Alagoas, cumprimenta o Poder Executivo pelo lançamento do programa Brasil contra o Crime Organizado. A iniciativa prevê investimentos de 11 bilhões de reais para atacar o poder financeiro de facções criminosas em todo o país.
0: Paulão cita relações entre grupos criminosos, banqueiros e refinarias, como exemplo de ligações a serem asfixiadas pelo programa. Para ele, a presença de autoridades dos três poderes na cerimônia de lançamento demonstra a união de esforços em torno da solução para o problema.
2: Patrus Ananias, do PT de Minas Gerais, critica a proposta que permite ao trabalhador usar recursos do FGTS para comprar armas de fogo e munições. O parlamentar defende o fortalecimento de políticas públicas de proteção à população em vez de ações que ampliem o acesso a armamentos.
0: Patrus Ananias afirma que o enfrentamento da violência deve priorizar a estruturação das polícias, o controle de fronteiras e a luta contra o crime organizado. Na opinião do congressista, o uso de recursos do FGTS para a compra de armas não contribui para a redução dos homicídios no país.
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1: Meio Ambiente.
2: Avança nas comissões da Câmara a proposta que cria uma política para enfrentar os efeitos da seca no semiárido. A repórter Sofia Peçanha tem informações sobre o tema.
4: A Comissão de Meio Ambiente da Câmara dos Deputados aprovou o projeto que institui a política de convivência com a seca nordestina. A proposta prevê diretrizes para enfrentar os impactos da seca no semiárido brasileiro, por meio de ações como sistemas de monitoramento, planos de emergência para estados e municípios e investimentos em abastecimento de água. O texto destaca que a seca é um fenômeno natural e previsível da região, e por isso deve ser tratada com planejamento contínuo por parte do poder público. Entre os objetivos da política estão garantir acesso à água e à alimentação, reduzir desigualdades sociais e econômicas, estimular geração de renda, fortalecer a agricultura adaptada ao clima semiárido e promover a recuperação da caatinga. O relator da proposta na comissão, o deputado Fernando Mineiro, do PT do Rio Grande do Norte, destacou a necessidade de integrar políticas públicas já existentes e fortalecer a atuação conjunta entre União, estados e municípios.
5: O que nós fizemos foi adequar os termos, o projeto, há toda uma política da questão do semiárido, a caatinga, nós precisamos chamar a atenção e criar mecanismos como o projeto, como o substitutivo que apresentamos determina. É preciso integrar as ações. Nós temos uma questão grave no Brasil, que é a invisibilidade, digamos assim, do que acontece na caatinga.
4: A proposta também institui três programas nacionais. O Programa de Segurança Hídrica do Semiárido, voltado à ampliação do abastecimento de água, o Programa Semiárido Produtor de Energia, que incentiva a geração de energia solar, e o Programa de Preservação, Regeneração e Uso Sustentável da Caatinga. O projeto estabelece ainda a meta de preservar pelo menos 17% da Caatinga por meio de unidades de conservação de proteção integral, no prazo de 5 anos, além de contar com

0: incentivo ao pagamento por serviços ambientais e a projetos de crédito de carbono, com prioridade para a inclusão de pequenos produtores e comunidades locais. Para o deputado Fernando Mineiro, as medidas previstas no texto ajudam a estruturar uma política pública permanente para o semiárido brasileiro.
1: O PL conforma uma agenda coerente com a necessidade de previsibilidade climática, integração federativa e proteção de populações vulneráveis.
0: A autora da proposta, a deputada Isa Arruda, do MDB de Pernambuco, afirma que o semiárido brasileiro concentra cerca de 22 milhões de pessoas e enfrenta problemas históricos relacionados à pobreza, ao acesso à água e à vulnerabilidade climática. Ela destaca que a política pretende estimular o desenvolvimento sustentável do semiárido e ampliar a preparação das comunidades para enfrentar períodos prolongados de estiagem. Agora, a proposta que institui a política de convivência com a seca nordestina aguarda análise da Comissão de Finanças e Tributação. Da Rádio Câmara de Brasília, Sofia Peçanha.
2: Desenvolvimento Regional.
3: Bebeto, do PP do Rio de Janeiro, faz uma prestação de contas do seu mandato e destaca o envio de recursos para São João de Meriti. Segundo ele, as verbas foram destinadas principalmente às áreas de saúde, infraestrutura e equipamentos públicos do município.
4: O parlamentar também menciona investimentos em espaços esportivos, reforço da segurança pública e melhorias na mobilidade urbana da Baixada Fluminense. De acordo com Bebeto, as ações buscam ampliar a qualidade dos serviços e a infraestrutura local.
3: Hildo Rocha, do MDB, enaltece o legado de José Sarney à frente do governo do Maranhão. Na avaliação do deputado, a gestão do político foi marcada por obras estruturantes que impulsionaram o desenvolvimento urbano e econômico, principalmente da capital São Luís.
4: O deputado também ressalta iniciativas voltadas à educação durante o período. De acordo com Hildo Rocha, a implantação de ensino mediado por televisão e a ampliação da rede escolar contribuíram para aumentar o acesso dos jovens maranhenses à educação.
3: Albuquerque, do Republicanos, cumprimenta a atual gestão de Roraima. Ele destaca ações urgentes na área de saúde e segurança para recuperar a dignidade da população e a assinatura da progressão de perto de 1.700 servidores, aguardada desde 2022.
4: O deputado ressalta ainda a regularização de salários atrasados e a nomeação de comandantes mulheres na polícia para priorizar o combate à violência do gênero. Albuquerque elogia ainda a iniciativa de colocar a aeronave oficial para atender emergências de saúde e de segurança.
2: Transportes.
3: Charles Fernandes, do PSD da Bahia, cobra do governo federal a retomada das obras da ferrovia Oeste-Leste, especialmente no trecho entre Caetité e Oeste Baiano. O deputado afirma que a paralisação compromete investimentos já feitos há quase 20 anos, sem resultado concreto para a população.
4: Charles Fernandes ressalta que a ferrovia é essencial para escoar a produção agrícola do oeste da Bahia até o Porto Sul, no litoral do estado. Ele avalia que a redução de dependência do transporte por caminhões pode ampliar o desenvolvimento econômico na região.
2: Agricultura.
3: Heitor Chu, do PSD, manifesta apoio aos produtores de tabaco do sul do país e repercute protestos realizados no Rio Grande do Sul. O deputado afirma que os agricultores enfrentam dificuldades com a classificação do produto, redução de preços e altos custos de produção.
4: Ele critica ainda medidas que, em sua visão, penalizam o setor produtivo do tabaco e cobra mais atuação da vigilância sanitária sobre a circulação de cigarros eletrônicos. Para Heitor Chu, a falta de controle sobre esses produtos também amplia riscos à saúde e fortalece o mercado ilegal.
3: Proposta de Dr. Flávio, do PL do Rio de Janeiro, pretende simplificar a comercialização de alimentos artesanais fora dos limites municipais. Para tanto, ele sugere padronizar a fiscalização entre os diferentes órgãos e unificar as licenças no selo de inspeção municipal.
5: E o selo de inspeção municipal, se ele for bem inspecionado na cidade, o mesmo profissional que faz a inspeção, ele vai fazer também a nível estadual e a nível federal. E cabe ao Ministério da Agricultura, o MAPA, essa autorização para que esse produto possa ser comercializado fora do seu município. Então, o que a gente quer hoje é simplificar que o nosso pequeno e médio produtor, produtor artesanal, que já herdou da sua família essa produção, ele consiga comercializar o seu produto. O Brasil hoje tem mais de 5.600 municípios e quase todos eles têm agricultura familiar e o produtor artesanal. Então, esse projeto só é um parágrafo na lei lei que autorize o nosso pequeno e médio produtor a comercializar o seu produto em municípios vizinhos.
4: De acordo com o Dr. Flávio, a escolha por um único selo vai impedir a apreensão e descarte de alimentos seguros para consumo ocasionados por entraves burocráticos. Ele pondera ainda que o texto incentiva investimentos em servidores locais para suprir a carência de fiscais sanitários.
3: Zé Neto, do PT da Bahia, celebra a aprovação pela Câmara da suspensão da importação de cacau da Costa do Marfim. Segundo ele, a medida busca proteger a produção nacional, especialmente nos estados da Bahia e do Pará, diante de riscos sanitários para o setor.
4: O parlamentar também destaca a articulação política em torno do projeto de sua autoria que barra a importação de cacau africano. Zé Neto argumenta que a proposta representa uma defesa da cadeia produtiva do cacau e da agricultura familiar brasileira.
2: Comissões.
3: Comissão aprova projeto que suspende pagamentos de financiamentos agrícolas por causa dos efeitos do El Niño. A repórter Silvia Munhato explica a medida que foi estendida para todo o país.
6: A Comissão de Agricultura da Câmara dos Deputados aprovou o projeto que suspende por 3 anos o pagamento de empréstimos agropecuários por produtores afetados pelo fenômeno climático El Niño. O El Niño é um fenômeno climático caracterizado pelo aquecimento anormal e persistente da superfície do Oceano Pacífico, na linha do Equador. O texto lista 9 tipos de programas de financiamento que só deverão ter os pagamentos retomados 1 ano após o fim da suspensão e em 3 parcelas anuais. O projeto original do deputado Léo Prates, do Republicanos da Bahia, citava apenas a região conhecida como Matopiba, formada pelos estados do Maranhão, Tocantins, Piauí e Bahia. Mas o relator, deputado Coronel Meira, do PL de Pernambuco, estendeu a proteção aos atingidos em todo o país.
7: Considerando o caráter nacional e dinâmico dos efeitos do El Niño, mostra-se mais adequado e justo estender a abrangência da medida a todos os produtores rurais dos estados atingidos por estiagens severas, chuvas extremas e outros eventos correlatos e relacionados ao referido fenômeno.
6: A proposta que suspende pagamentos de empréstimos de produtores rurais afetados pelo El Niño será analisada agora pelas Comissões de Finanças e Tributação e de Constituição e Justiça. Da Rádio Câmara de Brasília, Silvia Minhato.
2: Saúde.
4: Geraldo Rezende, do União de Mato Grosso do Sul, alerta para o surto de chikungunya nas aldeias Jaguapiru e Bororó, em Dourados. Ele informa que viabilizou a construção de novas unidades de saúde, a entrega de 300 novas casas para as famílias e a licitação de uma nova rede de abastecimento de água.
8: Nós conseguimos colocar uma emenda para a licitação acontecer o mais rápido possível para iniciar uma construção de nova captação, reservação e distribuição de água na reserva indígena de Dourados. É uma cinte. A gente verificar que crianças com 7, 8 anos carregando lata de 20 litros de água barrenta e de pessoas idosas com 80, 100 anos carregando lata de água de 20 litros, água inclusive inapropriada para consumo.
3: Na visão de Geraldo Rezende, uma nova rede de abastecimento de água é fundamental para reduzir a mortalidade infantil e de idosos. O parlamentar também anuncia a construção de 2 novas creches, como parte do esforço para reverter a vulnerabilidade social na reserva.
4: Ana Paula Lima, do PT de Santa Catarina, registra o Dia Internacional da Enfermagem e cita a abertura da Semana Brasileira de Enfermagem na Câmara dos Deputados. A parlamentar ressalta a importância da categoria para o funcionamento do Sistema Único de Saúde.
3: Ana Paula Lima também defende melhores condições de trabalho para enfermeiros, técnicos e auxiliares de enfermagem. Ela cita a mobilização da categoria pela aprovação da PEC, que vincula o piso salarial nacional à jornada de 30 horas semanais.
4: Termina agora o Jornal Câmara dos Deputados, com trabalhos técnicos de Everson Urani e apresentação de Márcio Aquiles Sardi e José Carlos Andrade. Uma ótima noite para você.
3: Boa noite, a Voz do Brasil volta amanhã.
2: Você ouviu a Voz do Brasil. Boa noite.

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2: Juventude FM informa a hora certa.
3: 23 horas e 2 minutos.
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A Radioatividade leva até vocês mais um programa da série a série. Dedique uma canção a quem você ama. Eu tenho aqui em minhas mãos uma carta. Uma carta de um ouvinte que nos escreve e assina com um singelo pseudônimo de Mariposa.

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1: Juventude FM informa a hora certa.
2: 12:02.
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1: Meia-noite e 47 minutos.
2: Essa é uma das muitas histórias que acontecem comigo. Primeiro foi Suzy, quando eu tinha lambreta. 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
1: Meia-noite e 58 minutos.

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0: 1:08.
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1: Uma hora e 56 minutos.

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1: 2 horas e 6 minutos.

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1: Juventude. 2 horas e 17 minutos.

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1: 2 horas e 29 minutos.

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1: 2 horas e 41 minutos.

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1: Juventude FM informa a hora certa.
2: 4:02.
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1: Juventude FM informa a hora certa.
2: 5 horas.
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1: 5 horas e 47 minutos.

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1: 5 horas e 57 minutos.

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0: serviço do homem do campo, informa a hora certa.
1: 6:01.
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1: 6 horas e 24 minutos.

0: Eu quero ver agora. Quando ela me ligar, não vai falar comigo, porque telefone mudo não pode falar, né?
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1: 6 horas e 38 minutos.

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1: 6 horas e 54 minutos.

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2: 7 horas e 3 minutos.
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1: 7 horas e 22 minutos.

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1: 7 horas e 50 minutos.

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8:01, Rádio Juventude FM 104,9, fazendo a diferença. Hoje é 13 de maio, o ano é 2026, dia de Nossa Senhora de Fátima. E a partir de agora você vai ouvir o programa A Hora do Corretor. A Hora do Corretor, que é a sua revista diária de informações imobiliárias. Eu quero mandar um bom dia a cada um de vocês que está com o rádio ligado.

Bom dia e que a paz esteja convosco. A sorte pode até abrir uma porta, de vez em quando. Mas é a atitude que mantém os caminhos abertos. Pessoas determinadas, positivas e dispostas a agir, criam oportunidades onde muitos só esperam por

0: acaso. No fim, quem avança não é quem teve mais sorte, e sim quem teve coragem de continuar. 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
3: Oito horas e cinco minutos, Rádio Juventude FM 104,9, fazendo a diferença. Quero mandar um bom dia a todos que estão sintonizados aqui com a Juventude FM. Essa emissora comunitária que faz a diferença. Quero mandar um bom dia para Tabaréu, Robson, Negão e Pé de Anjo. Eles eram vizinhos do tempero da Dani. E agora só se lembra do cheirinho da carne assando e das panelas fervendo. Eita! Tabaréu, Negão, Pé de Anjo e Robson. Pois é, amados ouvintes. Monte uma oficina lá vizinho a Dani. É, porque a Dani para voltar para aí agora tá difícil, viu? Também quero mandar um bom dia para Dani, o Anthony, as meninas Isadora e Antonella. E o menino que pega na linguiça lá, espetando as carnes, é ele mesmo, o Cláudio. Cláudio é excelente churrasqueiro. Excelente churrasqueiro. Também quero mandar um bom dia para a Fran do Lima, Maria Garrincha lá no mercado, Renato Vera, Paulo Vieira, Kekel, Wagner Paraquedista, a Dulce do Sindicato. E do sindicato, quem me ligou ontem foi a amiga Edilza. Ô Edilza, Deus te abençoe, a você, a sua família. E muito obrigado por as palavras que você proferiu sobre a minha pessoa. Pois é, amados ouvintes, programa A Hora do Corretor, que é a sua revista diária de informações imobiliárias. Sua revista diária de informações imobiliárias. 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Você quer vender? Você quer alugar imóveis? Fala

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certo? E à noite, todo gato é pardo. Quem me disse foi Evandro Santos. Evandro mora numa chácara lá no povoado Brejo e ele sabe que de noite os gatos é quase tudo da mesma cor. Aí você vai olhar um imóvel à noite, aí não viu algum problema que tem o imóvel. Aí você vai pelo dia, não quero não, porque se tem esse problema, tem aquele outro. Então não é melhor ir pelo dia logo, que já fica tudo certinho? Pois é. É a mesma coisa de você é casado e você diz, eu vou olhar o imóvel que eu resolvo. Aí quando a mulher chega e diz, sim, eu não gostei. Aí você dá certo você ir morar sem ela? Hã? Então não faça isso não. Na hora que for olhar, leve sua esposa, sua companheira e ainda seja gentil e diga, meu bem, você gostou? Se ela falar assim, pronto. Que ela é quem vai ficar mais tempo lá dentro do imóvel, viu? É ela. Você vai para a rua, bater perna, resolver seus negócios. E ela vai lá cuidar das crianças, cuidar da comida. Hã? Não é isso mesmo? Então, leve sua esposa. Pois é, amados ouvintes, programa Hora do Corretor. Quero mandar um bom dia para Nilson Serralheiro. Encontrei Nilson Serralheiro anteontem. Pois é, o Nilson Serralheiro, outro dia teve um acidente, passou uns dias no Giral. No Giral, Evandro, é suspenso do trabalho, né? O Giral era uma coisa que tinha nas casas de interior, feito de madeira, assim. Aí lavava os pratos, lavava as panelas, aí botava em cima daquelas madeiras. Era o Giral. E, por nome disso, tem uma cidade no estado da Alagoas que o nome é Giraldo Porciano. Não sei quem foi esse Porciano que fez o Giral, mas está lá a cidade. Pois é. Um forte abraço, Nilson. Nilson Serralheiro e o seu filho, né? Isso. Os cabarretados lá. Também quero mandar um bom dia para meu amigo Nozinho Góes, sua esposa Dona Elza e seus filhos. A Dona Nega, lá na Boa Vista, que tem o Alto da Boa Vista, e a Boa Vista é aquela outra vizinha, a Brasília. E o Adriano também, que é o filho da Dona Nega. Ao Bicho do Mato, que eu já vi hoje de manhã. Viu? Ao Borba de Paula, ao Ricardo Cambista, ao Dadá Letrista, o Tim de Zé de Bibi, o Milton Uber, o Valmir Uber também, o Edilson de Juca, lá na Várzea do Cágado, o Rogério, lá no Povoado Nobre, o Rodolfo da Eletrônica, o Antônio Carlos da Casa do Alumínio Vasconcelos, essa turma maravilhosa que fica sintonizada aqui na Juventude FM. Ô, Bira Júnior, vamos de música em seguida o apoio cultural. Forró, Bira Júnior, forró nesse povo maravilhoso.

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8:23, Rádio Juventude FM 104,9. E você está ouvindo o programa A Hora do Corretor, que é a sua revista diária de informações imobiliárias.

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Ei, caba bom. Fernandinho é o dono do slogan, papel na mesa e caneta na mão. Não é meu, não. É dele mesmo. Caba inteligentíssimo. Você pensa que as coisas, todo mundo sabe das coisas? Não, é simples. Um tempero, uma senhora foi fazer uma comida, ou ela adicionou demais, ou talvez não, a quantidade de tempero, e a receita é dela, o sabor é dela, pois é. Pois é, amados ouvintes, eu quero mandar um bom dia para meus amigos do Clube dos Jovens. Clube dos Jovens, aposentados, é tanta gente boa. É tanta gente boa que eu não vou falar de uma vez só, não. Vou falar duas vezes. Do Clube dos Jovens, aposentados. Eu vou começar com ele. Quem é ele? André do Frigorífico, Gilson dos Doces, Carlos Pimentel, que é o Carlos da Philips, Fernando de Heráclito, Cícero do Los Guaranis, Chico da Farinha, esse é irmão do padre Vasconcelos, o Aldemiro Fontes, o Zé Lima, que é o Zé da Bananita, o Edberto da Caixa Econômica, o Zezão da Equipe Car, lá próximo da garagem da Fátima, o senhor Nivaldo, do conjunto Laudelino Freire, o Zito Gato, que é o pai do Edi D'Adeso. Rapaz, qualquer hora eu vou botar Edi D'Adeso aqui. Ele já está aposentado. Pois é, ele e o pai, para ficar pertinho. O Nelson da Sapataria, o Barreto Cambista. Essa turma maravilhosa. Daqui a pouco eu falo em mais gente aqui do Clube dos Jovens Aposentados. 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

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Eu vou mandar mais um alô aqui para os amigos do Clube dos Jovens, que é o João Bosco, do Los Guaranis, seu irmão Antônio Teles, o Neo Paulista, o neto de Zé Padeiro, esse é avô do Bira, meu garoto, que é lá no Aldemar de Carvalho, Nenenzão, Nelson do Trator, Raimundo Padeiro, Zezinho Vidraceiro, Zé de Bento, Louro Mecânico, Gesso, meu primo, Marciano Caminhoneiro, Everalda Linda, Rainha do Folclore, o compadre Gilberto, que é o pai do Gilmário, Chico Ceará, que é o esposo da dona Valdeci. O Chico Ceará, na segunda-feira à tarde, e a esposa ligaram para mim, bateram um papo comigo, perguntando sobre a minha saúde. Graças a Deus, estou me recuperando. Não estou 100%, mas tenho que estar na luta. O Antônio Chapista, o Emílio da Jackson de Figueiredo, o Edson Ribeiro, o Cristóvão Vasconcelos, é irmão do padre também. O Rosinaldo Fontes, o Clenivaldo lá em Caxias, o Hélio Rodrigues no Riachão, Antônio de Lia, José Hilton Pintor, Salvador Taxista, Pipoca Cambista, Tino do DR, Charles do Fogão, Ataíde Pedreiro, Gilson da Doce Lá, Paulo Pescador, Zé Barata, Rosalvo da Praça do Gomes, Jorge Rodão e Manuel Vaqueiro. Essa turma que compõe o Clube dos Jovens Aposentados. Bira Júnior, vamos de música, em seguida o apoio cultural.

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4: Oito horas e 40 minutos, Rádio Juventude FM 104,9, fazendo a diferença. Quero mandar um bom dia para Casa Grande, Dona Vera Lúcia, esposa do Rosinaldo Fontes. O Wilson, sobrinho do saudoso Nelson da Galinha. Para o Naldinho Alfaiate, o rei das calças. Naldinho, teve informação que baixou as calças, né? O valor delas. Isso, parabéns. Só assim você vai vender mais. Isso, quem me informou foi Nelson do Trator. O bom dia também vai para a amiga Elia Roque, a dona Valdeci, a Maria dos Perfumes, a Dona Neuza, a Helena Vieira, a Maria e Gesso lá no Caldo de Cana, a Edilza do Sindicato, a comadre Miralda e Dona Ângela aqui na Praça da Piedade, ao Geraldo da Farmácia, Malacheia, que é o Malacheia é tio do Bira Júnior, é, e a mala tá cheia. A Dona Aurelina, Cessé do Condomínio, Cowboy da Gata. Cowboy, parabéns. Em cima do cavalo, nunca mais caiu. Quando o cowboy levou o tombo do cavalo, ele disse, que cowboy é esse? Cowboy que é cowboy, não anda caindo, não. Mas eu já vi muitos cowboys, muito filme, o cowboy caindo, viu? Mas você é demais. E nossos pássaros? Estão tudo beleza, tudo amarelinho. Também quero mandar um bom dia para Miudinho. Miudinho. O nome dele é Aguinaldo, mas a gente chama de Miudinho, lá no Aldemar de Carvalho. Forte abraço, Miudinho. Também quero mandar um bom dia para Pituzinho, Pedro da Farmácia, Tonho da Chinerai, Jamison Empresário, Ló Mecânico, Murilo Cabeleireiro. Ei, danado. Murilo, meu cabelo tá grande. Chega, Murilo. Para Domingas na Francisco Garcês. E para o Mundinho. Esse não é Miudinho. Mas ele não é essas coisas tão grandes, não. É Mundinho. Porque deve ser Raimundo, né? E falar em Raimundo, disse que três cearenses foram naquela época da construção de São Paulo, que São Paulo não para de construir, mas teve uma incidência de muito nordestino, né, na construção paulista, e chegou lá em São Paulo, aí foram logo, o pessoal já ficava esperando na rodoviária. Aí chega, vamos, a empresa está precisando de vocês. Aí foi lá para fazer a ficha dele para começar a trabalhar, né? Como é seu nome? Ele, Raimundo dos Santos.

Aí, paraná. O próximo. Como é seu nome? Raimundo José. Aí. E você aí deve ser Mundinho também, né? Deve ser Raimundo. Aí um grita de lá. Mundinho, não diga teu nome não, que esse cara quer gozar com a nossa cara. Porque tem muita incidência de Raimundo na época aqui no Nordeste. E era mais no Maranhão, né? Todo mundo lá. Raimundo José, Ribamai, e lá vai. Pois é, amados ouvintes. Programa Hora do Corretor, sua revista diária de informações imobiliárias. 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Um bom dia, amigo. 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Eu tenho um terreno, mais uma casa. 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Eu tenho a venda aqui na Praça Doutor Filomeno Hora. Uma outra casa medindo 4,60 por 45 de comprimento. Ela sai da praça, vai até a rua Doutor Josias Machado. Aquela rua... Aquela que Rosinaldo já morou. É, já morou. Aí Vera levou para morar lá com ela, lá na Rua do Riachão. Eu tenho à venda um prédio lindo, lindo, lindo. Um prédio chique. Você ouviu o que eu estou falando? Chique, lindo. 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Não tem a Elagarto de Fernandinho? Subindo, passa uma casa a outra, aquele prédio. 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O proprietário disse que não. Então a gente faz o gosto do proprietário. 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É uma casa que ela mede, em média, 12 por 50. 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Eu tenho à venda também um prédio medindo 27 de largura por 28 de comprimento, ali próximo do Fórum de Lagarto. 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Certo? Bira Júnior, vamos de música e em seguida o apoio cultural.

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4: Oito horas e 58 minutos, Rádio Juventude FM 104,9. Eu quero mandar um bom dia especial a meu amigo Naldinho, da Sorveteria Damares. Naldinho já mandou recado por Bicho do Mato e outros bichos.

Perguntando sobre a minha saúde. Amigão, estou me recuperando na fé em Deus. E já já eu vou estar bom. Isso faz parte do processo. Pois é, amados ouvintes, vou me despedir de vocês nessa quarta-feira, dia de Nossa Senhora de Fátima. É todo dia que é dia de Nossa Senhora, viu? Não é só hoje, não. Tá? Ela é a nossa mamãe, isso. Você lembra da sua mamãe? Eu lembro da minha mamãe. E as mães têm esse sentido. Tá bem? Não esqueçam da palavra mágica. A palavra mágica é gentileza. Porque gentileza gera gentileza. Isso é natural. Você pode até inverter o assunto, mas só a gentileza que gera gentileza. E a frase de hoje é a seguinte: a vida só tem sentido quando a gente aprende a recomeçar todos os dias como se fosse o primeiro. Dito isto, desejo uma ótima quarta-feira. Olha, aquela quarta-feira tinindo de 10. É. Excelente. E até amanhã com fé em Deus.

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3: 9 horas e 1 minuto.
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9 horas mais 33 minutos na Juventude FM. 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Um ótimo dia para você.

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3: 10 horas e 1 minuto.
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1: Muito bem, agora são 10 horas mais 17 minutos, 10 e 17, quarta-feira, 13 de maio de 2026. Hoje, dia de Nossa Senhora de Fátima, né? Isso, a comunidade de Loyola está em festa hoje, a sua padroeira, né? É, muito bem, 13 de maio, dia de Nossa Senhora de Fátima. Dez horas mais 18 minutos, 10 e 18, até o meu dia tem uma ligação 104, já pode ligar 999-78-2763, ligue, participe, peça a sua música, manda o seu áudio, manda o seu pedido musical, o alô para quem você quiser. A partir de agora, estaremos juntos aqui, nessa conexão 104.9. Bom dia, Lagarto, bom dia, Sergipe, bom dia, Brasil, até o meu dia, você está na melhor estação. 104.9 Juventude FM, você tudo a ver, de noite e dia, sua melhor companhia. 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Aquele abraço, bom dia. 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Eita, muito bem. 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

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Muito bem, vamos que vamos, até o meio-dia aqui na melhor da cidade. Você está na Juventude FM, viu? Vamos lá, hoje dia Nossa Senhora de Fátima, vamos começar assim com ela. E à noite tem transmissão, a partir das 7 da noite tem a missa solene e depois tem a procissão. Em seguida, também com a transmissão da Juventude FM, logo mais à noite, a partir das 19 horas, 7 da noite, encontro marcado, viu?

0: Uma salva de palmas pra Tato, gente.
1: Muito obrigado, grande honra.
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3: Muito bem, agora são 10 horas mais 30 minutos. Vamos às primeiras previsões astrais para esta quarta-feira, né? Dia 13 de maio, não é isso? Vamos lá então, aqui para você do signo de... Vamos pegar aqui o signo de Áries, Touro e Gêmeos. Para você, ariano, ariana, você sentirá a necessidade de organizar as emoções. Esse processo pedirá maturidade e paciência, especialmente para lidar com a sensação de isolamento e o cansaço físico que poderão surgir. Além disso, busque encontrar um equilíbrio emocional para que a autocrítica excessiva não prejudique a sua confiança, né? Para você do signo de Touro, você poderá sentir um peso maior nas responsabilidades da rotina, o que tenderá a levar ao desânimo e ao cansaço físico. Além disso, poderão surgir desafios financeiros, gerando frustrações. Diante disso, evite gastos impulsivos e procure organizar suas pendências com paciência, né? Para você de Gêmeos, você tenderá a se deparar com obstáculos e com uma sensação de esgotamento ao lidar com o projeto coletivo. Nesse cenário, inclusive, o seu desejo de agir poderá entrar em conflito com as limitações externas. Para amenizar as tensões do dia, será preciso agir com paciência, evitar reações impulsivas e manter o foco nas metas de longo prazo. Daqui a pouco tem Câncer, Leão e Virgem. Alô, comadre Domingas, alô, Adriana, aí na horta ouvindo a gente. Obrigado pela audiência. Também a minha amiga Gina aqui na Josias Machado, também na sintonia. Obrigado aí pela audiência. Alô, Pedro na Magnólia, o Alex aí na horta, na sintonia. Comadre Dulce, Edith na horta também. Tio Avelar, toda essa turma boa sempre ligados com a gente. Nosso muito obrigado a todos vocês que estão sintonizados aqui na Juventude FM. São 10 horas mais 32 minutos.

0: Agora é com você, Maiá.
1: Muita honra, poeta. Uma honra estar aqui.
0: Chega
1: na sua terra com os seus. Grande hoje.

0: Ai, que coisa linda! Família maravilhosa!
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5: Muito bem, 10 horas mais 40 minutos, vamos a mais previsões para Câncer, Leão e Virgem. Vamos aqui, né? Vamos lá então, para você do signo de Câncer, você poderá se deparar com grandes cobranças no setor profissional. Inclusive, o peso dessas exigências tenderá a gerar cansaço físico ou incertezas em relação ao seu futuro. Também será possível que surja um conflito entre as suas metas e as expectativas dos outros. Diante disso, procure agir com disciplina para não se perder em distâncias, né? Isso, em distrações, isso, em distrações. Não é isso? Muito bem, vamos agora para você de Leão, Leonino, Leonina. Você desejará buscar novos conhecimentos e organizar os planos de longo prazo. No processo, procure manter os pés no chão, evitando se perder em expectativas vagas ou promessas ilusórias. Além disso, para poder realizar escolhas seguras, organize a sua rotina. Será essencial, né? Organizar a sua rotina será essencial. E para você do signo de Virgem, você sentirá a necessidade de encarar feridas antigas e situações que precisam de encerramentos. Será fundamental agir com maturidade e lidar com sentimentos complexos, evitando se perder em ilusões e no cansaço emocional. Ainda hoje, procure estabelecer limites para organizar melhor as suas finanças. Daqui a pouco tem Libra, Escorpião e Sagitário. Meu amigo aqui, rapaz, o cowboy da gata, mandou aqui um áudio aqui pra gente. Vamos ouvir então. Meu amigo cowboy.
6: Eu aí, ouvinte do Ligação 104, segunda parte, Rádio Juventude FM, 100% comunitária. Gosta de escutar um forrodão aí com o Gonzagão aí, qualquer uma. Ofereceu ao bicho do mato, ao José Augusto Corretor, que já mandou o alô do cowboy da gata, que caiu da égua aqui, mas já tá recuperado, dando uns pauzinhos pesados aqui no rancho. E ao Assuero da Pestassone, Dono Angibene, povoado Tanque, Dona Garrincha, Dona Lurdinha, que é ouvinte sua também, no Barro Pacheco, e Dona Maria Selma, no Alto da Boa Vista também, que é ouvinte sua aí, viu? Valeu, Jetilva, vamos pra luta, Jetilva!
5: Valeu, amigo, cowboy da gata, aquele abraço, bom dia, né? Vamos ouvir então a música do meu amigo Cowboy da Gata, Luiz Gonzaga.

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4: Muito bem, vamos a mais previsões astrais agora para Libra, Escorpião e Sagitário. Alô, Libriano, Libriana. Muito bem, você precisará ter cuidado ao lidar com os relacionamentos e as parcerias. Inclusive, o dia pedirá que estabeleça limites claros, encare as necessidades alheias com objetividade, evitando carregar pesos que não são seus, né? Ademais, procure manter os pés no chão para não se decepcionar com promessas e preservar a sua estabilidade emocional, né? Para você de Escorpião, você deverá redobrar a atenção com as tarefas do cotidiano, isso porque o excesso de responsabilidade poderá levar ao cansaço físico e à diminuição das produtividades, né? Nesse cenário, procure estabelecer limites claros e priorize o descanso.

ao encarar as atividades com mais leveza. Será possível melhorar o seu desempenho, né? Para você de Sagitário, Sagitariano, Sagitariana, você tenderá a sentir sobrecarregado e confuso, né? Especialmente nos momentos de lazer e na interação com pessoas próximas. Diante disso, procure estabelecer limites claros, não se deixar levar por ilusões. Ademais, busque encarar a responsabilidade da rotina com a seriedade e paciência. Isso, daqui a pouco tem Capricórnio, Aquário e Peixe, né? E abraçando o meu amigo aqui, rapaz, o meu amigo Carlinhos do Camarão, né? 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Nosso amigo Nivaldo, nosso amigo Bastião ouvindo a gente, o Luiz Enfermeiro, toda a turma aqui do Clube da Ideal aqui, né? Tem o Clube do Santinho, meu amigo Neném e o Marcos estão ouvindo a gente. E tem o Clube da Ideal aqui, que tem o presidente aí, o meu amigo Nivaldo, e o vice-presidente é o Bastião, né? Isso, Sebastião é o vice-presidente do clube. Então todos aqui estão ouvindo a gente, meu amigo Carlinhos do Camarão, aquele abraço, bom dia, né? Isso pra você, viu? Isso. E meu amigo Peixe Padeiro quer ouvir a música de Flávio José, Tareco e Mariola. Eita, rapaz, a Mariolinha é boa, hein? Eita, de banana de goiaba, eita. Muito bem. Ele quer ouvir para oferecer para sua mãe, Dona Zete, para sua esposa Ludmila, para o seu filho Raí, para Dulce Cicato e família, Helena Vieira, Maria Correia, Maria do Perfume, Maria do Caminho Sem Terra, Bicho do Mato, Manuel Vaqueiro, Mala Cheia e família. Valeu, meu amigo. E também a minha amiga Gina também quer ouvir Flávio José, então vamos ouvir Tareco e Mariola. Opa, 10h52. Alô, Beto, alô, Isaías, aqui na Relojoria Joia ouvindo a gente. Segura o forró, menino.

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4: Muito bem, 10h56, vamos agora às últimas previsões astrais, agora para Capricórnio, Aquário e Peixe. Alô, você de Capricórnio, o excesso de responsabilidade no ambiente familiar tenderá a gerar desgastes emocionais e cansaço. Nesse cenário, inclusive, poderá haver um clima de melancolia e incerteza dentro de casa, né? Para amenizar as tensões no dia, procure estabelecer limites claros e não se deixar levar por medos imaginários, né? Para você de Aquários, Aquariana, Aquariana, você poderá ter dificuldades para organizar os pensamentos e expressar as suas ideias, atrapalhando as conversas. Além disso, mal entendidos e distrações poderão prejudicar o aprendizado, né? Será preciso muita paciência e cuidado para lidar com essas situações. Para tanto, evite se sobrecarregar com excesso de informações e mantenha a calma diante de diálogos confusos ou atrasos, né? Para você de Peixe, ao longo desta quarta-feira, você sentirá necessidade de organizar as finanças. No processo, evite ilusões ou gastos impulsivos. Busque estruturar os seus ganhos com cuidado, garantindo, assim, segurança para o futuro. Lembre-se, a disciplina será fundamental para transformar os seus sonhos em realidade. Está aí as previsões astrais para esta quarta-feira, né? Isso, muito bem.
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2: 11 horas e 1 minuto.
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1: Muito bem, agora são 11 horas mais 15 minutos, 11:15. Para você que está ouvindo a gente, o nosso muito obrigado. Isso. Também quer só ligar 999-78-2763. Ligue, participe, peça sua música aqui com a gente. 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Aquele abraço, bom dia. 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A organização Gênesis e Geisa. 11 horas mais 18 minutos, 11:18.

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Muito bem, 11 horas mais 49 minutos é o final do programa, gente. Um abraço a todos. Eu volto amanhã às 10 da manhã. Na sequência tem Apoio Cultural, depois tem ele, Luiz Andrade, o prefeitinho, com as notícias Lagarto e Sergipe do Brasil e do Mundo. Eu volto amanhã às 10 da manhã. Daqui a pouco, Juventude Notícias pra você.

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2: 11 horas e 50 minutos.
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1: São 12 horas e 5 minutos, 12 e 5. Hoje é quarta-feira, 13 de maio de 2026. A partir de agora, o lagarto para, só para ouvir o prefeitinho.
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0: São Evandro Santos. Nas redes sociais, Alan Hermenegildo. Estes são os meus colaboradores, a minha equipe que comanda comigo o programa jornalístico de maior audiência no horário.
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0: 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Estes são os nossos apoiadores culturais que mantêm a chama acesa do programa jornalístico de maior audiência no horário.
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0: E vamos para as principais manchetes do dia.
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0: Pesquisa para presidente da República. Se a eleição fosse hoje, quem seria presidente da República Federativa do Brasil? Quem vence no primeiro e no segundo turno? Os detalhes da mais recente pesquisa para presidente da República daqui a pouco neste programa. Anotem aí que esta é exclusiva do programa.
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0: A agenda do presidente Lula em Sergipe já foi remarcada. A data, 27 de maio deste ano. Posse concorrida em Brasília do ministro Nunes Marques como presidente do Tribunal Superior Eleitoral.

Carvalho, Candice Carvalho, anuncia pré-candidatura a deputada estadual e fala sobre rugas do passado, sobre o que Rogério falava de Miti Dieren e agora estão juntos. A esposa de Rogério, que é pré-candidata a deputada estadual, vai falar neste programa. Ingressos para a live do cantor Gustavo Lima, trocados por alimentos, podem ser vendidos? Ouvi a história nas redes sociais, que teve gente que trocou por comida, enfrentou a fila, mas a intenção era depois vender. Meu Jesus Cristo. E pode? Sei lá, converso já sobre o assunto. Supremo Tribunal Federal só vai decidir se vai ou não anistiar Bolsonaro no final deste mês de maio. Homem que tentou matar outro aqui em Lagarto a tiros morreu em confronto com a polícia lagartense. O nome dele e os detalhes daqui a pouco neste programa. Bom condutor poderá ter facilidade na hora de renovar a carteira de motorista. Festa de Nossa Senhora de Fátima do bairro Loyola encerra hoje com solene procissão.

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1: 12 horas e 12 minutos nesse dia 13 de maio. Além de ser o dia de Nossa Senhora de Fátima, né, a padroeira do Loyola, quem estudou OSPB, Organizações Sociais Políticas Brasileiras, essa data é de extrema importância para o Brasil. 13 de maio de 1888, era assinado a Lei Áurea, que não é Áurea Ribeiro. A lei assinada pela princesa Isabel, que libertou os últimos escravizados no Brasil, após quase 400 anos de escravidão. O Brasil foi o último país das Américas a abolir a escravidão, resultado de muita pressão popular, resistência de escravizados e leis graduais. Pois é, tem muito que se comemorar hoje, meu querido Jailton Silva. Principalmente a comunidade negra, né? Que recebeu a sua libertação, né? No dia 13 de maio de 1888, por meio da lei chamada Lei Áurea, assinada pela princesa Isabel. Ei, tá vendo como é bom estudar, que fica na memória até hoje. O prefeitinho foi um bom aluno, né, rapaz? Eita, minha querida Domingas da Silva Santos, minha eterna professora do Retiro, Domingas, é. Aprendi muito, e o aprendizado é bonito, que fica na memória pro resto da vida. Você não esquece, né? Lei Áurea. Uma lei que libertou os escravos. Os escravos, os negros no Brasil, apanhavam. Eram escravos, faziam serviços forçados. Não recebiam por isso. Caíam na chibata. Né? Tinha até uma novela, Escrava Isaura, né? Uma novela bonita da Globo que mostrou muito isso, né? E hoje nós estamos aí, né? Graças a Deus, né? Esse dia comemorando, né? Essa libertação dos escravos no Brasil. Parabéns à princesa Isabel, né? Que libertou os escravos brasileiros em 13 de maio de 1888. Mas vamos trazer a pauta para o dia de hoje. As coisas que estão acontecendo no Brasil e no mundo hoje. O primeiro assunto, meu querido Jair Silva, que a gente vai tocar, que não é rádio, música, né? Vai abordar, é a festa hoje, aqui no município do Lagarto, com o cantor Chique, né? Pelo que sei, é o artista mais bem pago do Brasil. Gustavo Lima, né? Esse é o nome do homem? É. Vem para um show lá no Brejo, na terra do Evandro. Para Evandro ir já tá mais fácil, tá pertinho, né? Um pulo tá lá. Deve ser uma doideira, né? O sobe e desce de carro no Brejo hoje. E no Brejo com lama, né? Tem um calçamentozinho, vai para descer para lá. Deve estar um lamaceiro da peste. Eu conversando com o Ubi, aí ele me dizendo, ó, quem quiser chegar pelo menos 8, tem que sair 5. Na verdade, eu não quero fazer crítica, porque o espaço

virou público, né? Culturalmente, nacionalmente, o Parque das Palmeiras, né? Mas eu acho que estava na hora, seu Geraldo Magela, do senhor fazer uma entrada mais bonita, com mais saída, com mais escoamento de trânsito. Vira um engarrafamento, uma doideira, que tem hora que não dá vontade nem de ir. E ainda tem um outro detalhe. Ô, seu Geraldo, meu filho, tá na hora também do senhor ver essa questão da internet lá. É uma grota, é um buraco. Quem vai lá, porque for dar vivo, fica ilhado. Não pega internet. Não tô mentindo, não. Tem que levar uma torre pra lá, seu Geraldo. Gasta um pouquinho desses boi aí, esse dinheiro. Vamos fazer mais investimentos. Principalmente na chegada, né? Abrir mais espaços, outros escoamentos, descobrir outra maneira de se chegar, não sei se tem por onde. E também a internet. Eu fui lá um dia, meu querido Jailton Silva Evandro, e eu levei pouco dinheiro, ou quase nada, porque onde você chega não precisa andar com dinheiro, né? Você tem um celular na mão, tem um pisque para pagar, né? E aí, quando cheguei lá, que fui ver o celular, não pega, não. Aí eu digo, peste, tô liso e agora pra pagar a conta? Vou ficar pendurado, é? Aí o garçom chegou, não, mas eu libero a internet pra você. Mas só liberou pra eu pagar. Eu achei que ia ficar na bodega onde comi e com a internet usando, não. Depois que eu liguei o celular, que pegou... E que o rapaz viu que o dinheiro estava na conta, que eu fui futucar para fazer outras manobras na internet, já tinha sumido. Então, precisa dar uma melhorada na Vivo. Eu vi nas redes sociais e escutei pessoas dizendo, eu não estou acusando ninguém, este programa não acusa. Quem conhece o prefeitinho sabe, mas comenta. Eu sempre tenho dito que eu posso até aumentar, né? Mas inventar o prefeitinho não inventa. Gente, vi nas redes sociais a história e gente conversando de que tem gente vendendo e caro para quem quer ir assistir o show e não tem mais os ingressos, vendendo os ingressos. Para que isso aconteça, quem foi enfrentar aquela fila lá no shopping, Zezé Rocha, e aí não estou acusando nada o shopping, apenas citando, porque foi lá a troca, né, do benefício, levava 2 quilos de alimentos, né, e trocava para o ingresso. E parece que quem estava lá na fila não era muito fã do homem, não. E nem queria ajudar o espitar de Juquinha. Na verdade, era negócios. Quem estava lá era com intenção. De hoje, quem realmente quer assistir o show vai ter que procurar um ingresso vendido por a pessoa que foi lá para a fila. Tá aparecendo no tempo do Ronca, aqui nas prefeituras do Lagarto mesmo, em que o caba se deitava na porta do posto de saúde para pegar a ficha logo cedo. E quando o doente chegava, oi, me acuda, tô com a dor. Ele disse, eu não tô com dor nenhuma. Quer comprar a ficha do médico? Era assim. Não vou dizer em que prefeito era, mas no tempo do Ronca e no Lagarto era assim. Agora o tempo do Ronca parece que tá voltando, mas não na fila dos atendimentos médicos, mas na fila de show. Quem foi lá trocar os alimentos, porque vamos botar aqui, que 2 quilos de alimento, vamos botar que custe 20 conto, 20 reais, né? O cara gastou 20, mas se vender por 100, ganhou 80. Virou negócio. Nada contra também, né? Normal, natural.

0: Porque a pessoa imagina o seguinte: não, eu tenho em casa uns quilos de alimento, sou fundo artista, vou pegar aqui meu quilo de açúcar, meus 2 quilos de feijão, que já tenho em casa, e vou trocar pelo ingresso. Não, o supermercado Couto, vou citar o nome do Couto, que também nada tem a ver, vendeu muito, o povo foi para lá comprar no Couto, né? Normal, para trocar pelo ingresso. Tudo ali pertinho, né? Juntou o útil ao agradável. Mas a porca tá torcendo o rabo nessa história. Ô, prefeitinho, e pode o cara comprar o ingresso, ganhar, trocar. Não sei quem foi lá, eu não peguei todas as informações, se estava anotando o CPF ou não, se o ingresso, não tem como ser identificado. O ingresso é um papel. Quem chegar com esse papel lá e não for falso, não for fake, vai entrar. Não interessa se foi eu que fui enfrentar a fila e trocar por alimentos e Evandro que vá pro show. Evandro tá com papel, o papel é verdadeiro, mas é isso mesmo. Brasileiro é coisa pra... Não pode ver uma oportunidade que quer levar uma vantagenzinha. Eu conheço a história do caba, né? Sempre com o político no meio. O eleitor pidão. É. Depois busca aí a história do eleitor pidão. Tem aí uma... Zelezinho, o eleitor pidão, nós vamos botar já. Mas eu vou contar essa história do caba que chegou e pediu: amigo, dá pra você me arrumar aí um cigarro? Aí o caba disse: rapaz, eu só tenho esse aqui que tô fumando. Aí ele disse: quando você acabar, não jogue a Bia. A Bia é o restinho do cigarro, não jogue não. Me entregue que eu fumo o restinho. Aí o cara tava fumando e todo fumador, a primeira coisa quando acaba é jogar logo no chão e pisar em riba. Não é assim? É. Pra não ter incêndio. Aí esqueceu do pidão. Jogou o cigarro no chão e pisou a Bia. Rapaz, eu não tinha lhe pedido. Ô, rapaz, esqueci. Oi. Aí o pidão olhou no bolso do cara e tinha uma caixa. Aí ele bateu na caixa. O que é isso aí no bolso? Aí o cara disse: é um colírio. Aí te bota umas gotinhas aqui que meu olho tá coçando. Ele queria era pedir qualquer coisa. Tá igual os cabas. Foram pra filha, não queria ir pra festa porra nenhuma. Queria era se sair bem. Pra vender. Grande parte vai pra festa. E a gente tava lá porque gosta mesmo da música, do músico, né? A obra, a ação, que é alimentos para o hospital. Mas no final fica essa coisa feia, né? De que era negócio. É negócio. Bote aí o eleitor pidão. Achou, Jair Silva? Bota o Zelezinho aí no Rádio do Povo.
1: Política, meu povo, eu gosto mesmo é do eleitor. Qual eleitor? O fuleira. Aquele matuto que ninguém dá nada por ele, mas que ele é de lascar. É um matuto pidão. Você não sabe em quem ele vota. Ele vai para comício do PMDB, PSDB, PT, do DEM, Demônio, Satanás, Carro do Cão. Ele vai para tudo. Ele vai para tudo. Todo canto que você pensar, esse rapaz está indo. Ele quer sair de lá é com a camisa, um boné, um porta-título, um valezinho para botar gás na moto. E ele sabe pedir. Ele não é feito essas veinhas de sítio, que quando vai pedir já vai triste, né? A veinha já vai humilhada. É aquelas veinhas que chega aí e diz: deputado, dá para o senhor me arranjar? Olha, dá para arranjar. O deputado acostumado a negar. Dá um abraço na véia, dá um balanço nela que só falta cair a bola do zóio. Aí diz: a senhora é mesmo que você é da família? E quem

é da família, não recebe. Né? Aí o matuto não, ele já sabe pedir, ele pede de longe, o deputado está ali junto com os eleitores e um monte de babão. Aí ele de cara diz, deputado, todo mundo olha, se o senhor vai deixar de comprar um sapato para mim para essas eleições? O deputado morto de vergonha, não tem como negar. Passa lá em casa e pega o par de sapato. Quando ele sai, o deputado, alô, minha filha? O bidão está indo para aí. É aquele safado. Aquele que tomou uma calça jeans minha semana passada. Ele agora está atrás de um par de sapato. Pergunto qual é o número dele, diga que não tem. Mas o cabo é bidão oficial. A mulher disse, pois não. Ele disse, eu falei com o deputado. Aí ela disse, e a respeito de um par de sapato? Ele disse, a senhora. Ela disse, qual é o número? Ele disse, tem número não. Não tem número? Ele disse, tem não, senhora. Se a senhora me der pequeno, eu corto o bico. Se me der grande, eu boto papel dentro. Eu quero é o sapato. Vá buscar o sapato.

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1: Pois é, o eleitor pidão e o agazeiro do ingresso. Tá aqui, eu vendo um grupo de zap zap, aí diz assim, para vender barato, no precinho de 200 conto cada. Aí o cara bota aqui na mãozinha dele, 4 ingressos. Ei. Aí diz assim, Arraiado Embaixador, live show, 13/5/2024, às 19h30, pista individual. É, o malandro foi lá, enfrentou a fila, dormiu, né? Comprou por 20 conto a comida, mas agora tá vendendo por 200. Eita, povo sabido brasileiro, né, rapaz? Depois reclama dos políticos, diz que é tudo ladrão, né? Aprenderam com quem os políticos? Com o povo. Com o povo. Às vezes você tá numa fila de banco, o cara quer passar na sua frente, levar uma vantagemzinha. Até da fila. Eita! Deu bem hoje, Jair Silva. E o B.O. É a bomba e o B.O. Hein? Eita, Jair. Bota só o B.O., Jair. Tá, a bomba cheia depois. Deu B.O., Jair? Eita! Deu B.O. Eita! Deu B.O. É melhor ao vivo, Jair. E a cores. O PP é coisa brava. Ô, PP, você vai. Oi. Eu mandei uma mensagem pra Juquinha. Ô, Juquinha, do PT, tá por aí, tô. Aí disse, como é que faz pra imprensa ir lá, hein? Nós aqui da Rádio Juventude. Tem aí uma cortesia pra gente chegar lá? Pelo menos pra não se molhar, ficar num cantinho. O PP tem seu 60, quase, né? Diabético. Não quero me molhar, mas quero ver pra trazer a notícia. Eu vou lhe passar o contato do rapaz que tá organizando a festa. Aí me mandou, não vou dizer quem é, né? Aí eu mandei a mensagem pro Caba, até o Caba não respondeu. Fazer o quê? E eu tô atrás de festa. Eu, hein? Eu ainda liguei, chamou? Nis. Vai quem quiser enfrentar lá a fila. Eu sou da imprensa, eu quero chegar e não é dar carteirada, não. Ser respeitado, como grande parte das pessoas da imprensa são. Aqui tem um negócio de um apartheid. Acha que a Rádio Juventude é a rapariga. Não é não, é a ousada. A respeitada. É, quem quiser foi que vá pelas outras. Que abre um dia, fecha outro, né? É, essas são as boas, os canhão, né? Que os programas jornalísticos passam um mês sem e 2 dias sim. Eu tô um pouco me lixando. Nasci nu e tô vestido. Honrando o seu Eliseu do Retiro, vaqueirão, é. Tá no céu. E Dona Nelsinha que tá em casa de boa me escutando. Aí diz,

Eita, prefeitinho, meu pio conversador. Ô, minha mãe, a senhora dizia que me deu água de chucaio. O que é essa foto que você mandou aqui, meu pio? Deixa eu ver aqui, deixa eu abrir. Quem é que tava falando aqui, hein? Quem é? Não, você mandou a foto errada. Esse cabra não tá sendo entrevistado aqui agora, não. Ô, meu filho, não vou nem dizer quem é você que me mandou essa foto. Você tá aí assistindo aonde esse programa? Ah, é outro, aqui era outra entrevista, outro dia. Não, agora quem tá falando é só o prefeitinho sozinho aqui. O cabra me mandou uma foto aqui, né? É onde aparece lá no site da rádio, eu entrevistando alguém. Mas agora aqui eu tô vendo no Instagram que só tem o PP, ó. Bonitão, na fita, né? Olha ele lá, ó. Com a camisinha xadrez, tô no estilo já. Tô no estilo. Pois é, vamos pra festa, vocês se divirtam. Em nome de Jesus vai dar tudo certo, certo? Que sucesso também seja todo o interesse do Hospital de Amor em fazer arrecadação. O cantor que escolheu o lagarto pra vir, né? O homem é famoso demais, é popstar, é chique. Tanta cidade pra ele ir fazer a live. Ele veio fazer a live beneficente, né? Ao Hospital de Amor de Lagarto. E só tá vendo o avião chegar, né? Toda hora passa um bu, bu, bu, bu, bu, bu, bu, bu. Antigamente eram os helicópteros da polícia, né? Pra perder o maconheiro. Agora não é não. Agora é os aviãozinhos pequenos. Chegou. Tchu, tchu. Ó, já vou avisando, viu? Já tem anúncio e aviso que não vão pra lá, pro aeroporto, esperar o cantor. Que não tem ainda aquela condição de atender, pode criar engarrafamento, dar problema, certo? Vão pro brejo, pra porta de Dudu Santo. Na hora que passar, olha ele! Você abraça e beijo, tá certo? 12 horas e 34 minutos, 12h34. Deixa eu ir a um rápido apoio cultural, eu volto já já.

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4: São exatamente 12 horas e 38 minutos, 12h38. O assunto é eleições 2026, Jair Silva.
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4: Meu querido e amigo, que Deus o tenha em um bom lugar, o saudoso Alonso, dizia o seguinte, que a frase dita é como se fosse uma flecha, né? Depois de jogada, não tem mais retorno. A fala de Valmir de Francisquinho, já explicada aqui por ele e por nós neste programa, está tendo uma repercussão, inclusive fora do estado. Mas aí não é a imprensa de lá, da capital, de outros estados, que buscaram, não. É os daqui que levam para fazer o veneno e dizer que a notícia chegou longe. É como diz o amigo, é missa encomendada, mas normal, natural. Aí eu fui buscar essas palavras, né? Ditas por políticos no passado, no presente, e que tiveram grande repercussão. Eu fui buscar para vocês primeiro o governador de Sergipe, Fábio Mitidieri, foi questionado por um repórter, o nome do repórter é Danilo Ferreira, sobre a questão da Iguá. A questão da falta d'água. Sabe o que Mitidieri disse? Quando falta água, eu vou lhe arrumar um banheiro para você ir. Olha o bolo. Essa frase ficou até hoje. Inclusive, usaram na queima de Judas uma foto de Mitidieri num chuveiro, agora sem água. Vamos ouvir a fala infeliz de Mitidieri sobre água.
5: Deso no estado de Sergipe. Foi vendida, parceria pública privada. Veio a Iguá. Falta de água. Em entrevista, o senhor pediu paciência. Será que o senhor vai pedir paciência por esperar para tomar banho? Esperar para fazer necessidades, governador? Paciência? Será que a Iguá vai ser igual a Deso?
6: Eu acho o seguinte, primeiro você tem que ser responsável com suas palavras, porque os problemas que existiam na DES durante 50 anos, eles permitem e continuam, porque uma empresa que acabou de assumir há um mês e dez dias, ela não pode solucionar todos os problemas de uma empresa que 50 anos não solucionou. A diferença é os investimentos estão sendo feitos e o retorno vem no médio prazo. Isso aí é o que eu digo à sociedade. Os problemas são os mesmos, a diferença é a forma como a Iguá está cuidando com investimentos vultosos da ordem de 5 bilhões em 5 anos, que já iniciaram, que nós temos obras hoje em Porto da Folha, em Poço Redondo, em Riachão, em Moita Bonita, aqui pertinho também, e vão ter obras por todo o estado. Mas se falta água na sua casa, eu vou lhe oferecer um banheiro, tá bom?
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4: Como é, Mitidieri, o senhor ofereceu um banheiro ao rapaz se falta água? Olha as frases infelizes. Busquei outra. Essa frase agora foi de Rogério Carvalho, senador da República que disputou a eleição de governador contra Mitidieri. Agora estão juntinhos. Mas olha o que Rogério dizia de Mitidieri.
7: Vou dar um nome. Fábio Mitidieri. Eu estou suspeitando de que ele pratica corrupção no governo dele. E, portanto, eu estou dando um nome, o do governador Fábio Mitidieri. Por que está faltando medicamento no UCI? Por que que ele tem sido chamado de governador festeiro? Por que é que o transporte coletivo não está funcionando direito no estado de Sergipe? Agora, eu estou dando um nome. O governador não pediu um nome? Ele não pediu o nome de corrupto, de não sei o quê? Bom, eu vou dar um nome. Precisamos investigar o governador Fábio Mitidier. E isso não é covardia. Isso é se posicionar com coragem.
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4: Tá achando pouco? Na campanha de senador de Rogério, uma moradora de Itapuranga diz que Rogério botou o dedo na cara dela. Foi? Diz a mulher. Vamos refrescar a memória do povo. Busque lá a mulher dizendo que Rogério foi deselegante com ela.
8: Acabou de acontecer um absurdo aqui agora na porta da farmácia. O candidato aí, Rogério, passou, vocês não estão vendo, e veio me cumprimentar. E eu não cumprimentei, eu estava com as mãos para trás, e aí eu não cumprimentei. E aí ele me disse um monte de coisa aqui na porta da farmácia, colocou o dedo no meu nariz.
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4: Tudo problema envolvendo mulher, história mal contada. E aí agora querem crucificar o Valmir de Francisquinho. É só para você refrescar a memória, como diria o meu pai, o saudoso Eliseu do Retiro. Tudo farinha do mesmo saco. Mas falando nisso, a esposa de Rogério Carvalho, minha colega jornalista, Candice Carvalho, ela disse que quem leva a mágoa da política para a vida pessoal não deveria estar na política. Essa fala dela vem quando um repórter perguntou a ela, depois de tanta crítica que ela e Rogério fizeram a Mitidieri, como é que agora estão juntos? Vamos ouvir a fala de Candice, que é pré-candidata a deputada estadual.
9: Quem levar a política ou as mágoas da política para a vida pessoal não devia estar na política, não. Mas quanto a isso, não houve nenhuma saia justa. Eu acho que são políticos que sentaram uma mesa de maneira muito madura, pensando num projeto de país, em propostas que vão melhorar a vida do povo de Sergipe, e que decidiram uma aliança democrática. Porque, apesar de todo mundo achar, em 2022, que a gente tinha vencido a extrema-direita ela permanece aí. Inclusive, nós estamos vendo escândalos e escândalos que revelam o que é que esse grupo político quer trazer para o povo brasileiro, para o povo sergipano. E nós precisamos manter essa defesa da democracia, porque nós não podemos esquecer que houve um 8 de janeiro, nós não podemos esquecer que houve uma tentativa de golpe e nós não podemos esquecer que esse tipo de regime político a gente não admite mais no Brasil, entende? Então, sobre a eleição de 2022, nós conversamos, eu participei de uma conversa, sim, com o governador Fábio Mitidieri, foram colocadas algumas questões, mas eu não participei, tá? Não coordenei a campanha de 2022 o tempo inteiro, não. Eu entrei no segundo turno, no final do primeiro turno, início do segundo turno, para poder fazer o marketing da campanha, e que inclusive foi um marketing mais humanizado. Inclusive algumas peças que atribuíram a mim, né, a produção, nem foram feitas por mim. Mas eu acho que está tudo ajustado. A gente entende o nosso compromisso em defesa da democracia, em defesa de melhoria para o povo de Sergipe. E nós vamos, sim, caminhar contra essa extrema-direita que tanto traz prejuízos.
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4: São 12 horas e 47 minutos, 12h47. Daqui a pouco nós vamos para a segunda parte do programa. Eu vou trazer umas notícias policiais. Aqui em Lagarto, um homem tentou matar o outro, um garoto, um jovem. Apareceu na frente da casa do outro, atirando. E aí depois a polícia foi atrás, ele revidou, e aí a polícia teve que reagir. Eu tenho notícias de Brasília. Nunes Marques, indicado por Bolsonaro para o Supremo, assumiu ontem o Tribunal Superior Eleitoral. Eu tenho uma pesquisa para a presidente da República, onde Lula tem 49% de desaprovação do seu governo, 46% de aprovação. Tenho o resultado da pesquisa em que Lula está na frente no segundo turno. Eu vou trazer muitas informações ainda, mas agora eu preciso ir ao quadro Entrevista.
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4: Meu querido Jailton Silva, para recepcioná-lo, porque ele é gente boa, um abençoado. Pode tocar a música de Nossa Senhora de Fátima, padroeira do Loyola. É o Bispo da Paz, o bispo aqui de Lagarto, que não é o bispo da igreja, é o bispo, o apelido dele, cantor, compositor, fez essa belíssima música para Nossa Senhora de Fátima, padroeira do Loyola.

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1: 12 horas e 49 minutos, meu querido padre Jodeclan, pároco da Nossa Senhora de Fátima, da Igreja do Loyola. Boa tarde, amigo.
2: Boa tarde, prefeitinho. Boa tarde, Jailton. Boa tarde, ouvintes da Juventude FM. É um prazer estar falando com vocês.
1: O prazer é todo nosso. Encerra hoje, portanto, toda essa programação do novenário de Nossa Senhora de Fátima. Encerrando hoje com a procissão por algumas ruas do bairro. O que é que o senhor pode trazer para a gente? Horário de missa? Por favor, fique à vontade.
2: Então, prefeitinho, a nossa festa começou a novena preparatória no dia 4 de maio. Foram 9 dias preparando para o grande dia de hoje, dia 13 de maio, que é o dia da primeira aparição de Nossa Senhora de Fátima no mundo. Foi em 1917, lá em Portugal, numa cidade chamada Fátima, onde Nossa Senhora apareceu. E ela apareceu durante 6 vezes. A primeira aparição, 13 de maio, a mais famosa, com aquela canção e tudo mais. E a última será 13 de outubro, onde aconteceu o milagre que foi chamado da dança do sol. O sol dançou. Então, e tudo isso está registrado em livros de história e em jornais lá em Portugal, né? Então, foi conhecido como o Milagre de Fátima. A nossa programação aqui da paróquia, hoje, já teve início, tivemos uma primeira missa, hoje, 6 horas da manhã, com o Padre Vasco e eu. E agora, à noite, às 19 horas, 7 da noite, teremos a missa presidida pelo nosso bispo diocesano, Dom Genivaldo, às 7 horas. E terminando a missa, segue a tradicional procissão pelas ruas do bairro aqui do Loyola. Então, só enfatizando que pelo segundo ano tem essa mudança, né? Primeiro a missa, 7 da noite, e depois segue com a procissão aqui pelos bairros, pelas ruas do bairro do Loyola, né? Com a participação dos fiéis.
1: Nessa celebração, o bispo vai estar presente?
2: Sim, o bispo estará presente, e alguns outros padres também, que não têm festas de padroeiros em suas comunidades, com capelinhas, né? Então, teremos a presença do bispo, a gente aqui e alguns outros padres também convidados que estarão aqui conosco na noite de hoje, né?
1: Pois não, são exatamente 12 horas e 52 minutos. Toda a programação, durante toda a semana, esteve sendo transmitida ao vivo, né, pela nossa rádio Juventude.

0: Juventude FM, a gente agradece o carinho de vocês e lhe desejo boa sorte, boas-vindas à Lagarta. É o primeiro ano que o senhor vai estar aí nesse evento de Nossa Senhora de Fátima.
1: Correto. Eu agradeço também esse apoio da Juventude FM que teve conosco todos esses dias. E hoje, além da parte da missa, às 7 da noite, a Juventude também, nós vamos assim sintonizar os carros de som da festa, durante a procissão. Vai ficar um grupo na igreja, né, ministrando orações e cantos, e a retransmissão através do carro de som com o sinal da Juventude FM. A gente agradece essa parceria, que além da festa de Nossa Senhora de Fátima, todos os domingos, às 7 da noite, também nos dá alegria da transmissão. Então, temos que só agradecer e, no dia de hoje, né, pedir a Nossa Senhora de Fátima que interceda por nós e, principalmente, pela paz do mundo. A mensagem de Fátima, quando ela surge, em 1917, ela surge no contexto da Segunda Guerra, da Primeira Guerra Mundial. E aí, mais do que nunca, o mundo está precisando de paz e uma renovação daquilo que a mensagem de Fátima trouxe. A mensagem foi a oração, a penitência e a conversão. Essas três palavrinhas Nossa Senhora pedia e orientava para como alcançar a paz. A oração, a penitência e a conversão. E esta paz, eu poderia dizer, com essas três palavrinhas, ela deve começar primeiramente em nosso coração. Então, obrigado, prefeitinho, pelo apoio de sempre, da Juventude. E é isso aí. Deus abençoe a todos. E à noite estaremos todos juntos às 19 horas.
0: Se Deus quiser, amigo. Grande abraço, Padre João Declan. 12 horas e 54 minutos. Pesquisa para presidente da República. Quentinha saiu do forno agora. O Instituto Equest aponta 49% de desaprovação do governo. Aí é uma pesquisa sobre o governo. E 46% da população aprova o governo Lula. Vamos a essa matéria, Jailton Silva.
2: E a pergunta é se aprova ou desaprova o governo Lula. Agora, o número de agora, 49% desaprovam o governo Lula, 46% aprovam, comparado com a pesquisa anterior da Quest, quando foi feita em abril. Houve aqui uma variação do desaprova de 52 para 49, 3 pontos percentuais. O aprova no mesmo sentido, mas, claro, na verdade, sentido contrário, de 43 para 46. O que é importante desses números que vocês estão vendo aí, assinantes? Houve aqui uma diminuição do saldo. São movimentações, é uma pesquisa de 2 pontos percentuais. Não são mexidas grandes de um número de uma pesquisa para outra, mas você tinha em abril um saldo de 9 pontos percentuais que a favor, no caso do desaprova, então tinha um saldo maior que desaprova, e esse saldo caiu para 3 pontos percentuais. Isso significa o quê? Se a gente olhar para as pesquisas de janeiro para cá, uma interrupção do cenário de piora do quadro de aprovação, reprovação do presidente Lula, do governo Lula 3. Então, é isso que aconteceu. Você tinha aqui, de fevereiro para março, de março para abril, o que é que estava acontecendo? Mexidas dentro da margem da reprovação subindo e da aprovação caindo. Agora você tem um movimento contrário, por isso que eu falei que é uma interrupção da piora do quadro. Vamos agora para a avaliação, em que neste caso, a tela que você vai ver agora, não são só duas respostas possíveis. Aqui você tem negativo, positivo e regular. O que é que você tem aqui? 39% responderam para a Quest que a avaliação do governo Lula é negativa, 34% positiva, 25% regular, 2% não sabem, não responderam. Igualmente, comparando com a passada, houve aqui no negativo uma variação de 3 pontos percentuais de abril para maio, 42 para 39, no positivo de 31 para 34, subiu um pouquinho nesse sentido. Lembrando, pesquisa margem de erro de 2 pontos, sempre vou ressaltar aqui, nenhum movimento brusco de abril para maio, mas no saldo você tinha um negativo aqui, uma diferença de 11 pontos percentuais, agora você tem uma diferença de 5 pontos percentuais.
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0: E esse mesmo instituto perguntou se a eleição fosse hoje, em quem você votaria, se fosse apenas os dois, ou seja, num segundo turno, Lula e Flávio Bolsonaro.
2: mostrar agora cenários de segundo turno. De novo, aqui é cenário 1, Lula e Flávio Bolsonaro, 42% para Lula, 41% para Flávio Bolsonaro. Em relação a abril, não tem mudanças, mas numericamente à frente, quem aparece agora é o pré-candidato à reeleição do Partido dos Trabalhadores. Lembrando que na última pesquisa Quest, Flávio aparecia numericamente à frente. Então tem Lula 42 a 41 contra Flávio e ali um residual de indecisos de 3% e branco e nulo de 14%. Nos outros cenários não são empates técnicos. Lula aparece à frente. Primeiro de Romeu Zema, 44% a 37%, uma diferença então, portanto, de 7 pontos percentuais. Além da margem de erro e da soma, se a gente colocasse 4%, 4 pontos percentuais. No cenário 3, aqui a simulação é Lula 44% contra Ronaldo Caiado, ex-governador de Goiás, com 35%. E o cenário 4 também testado, Lula 45% contra 28% de Renan Santos, do Missão. Então temos o empate técnico de Lula contra Flávio. Lula numericamente à frente desta vez, mas uma diferença no limite aqui, um ponto percentual. Nos outros cenários, Lula à frente, dos possíveis potenciais adversários, além da margem de erro, a diferença menor dos outros cenários é com Ronaldo Caiado, de 7 pontos percentuais.
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0: Eleição super disputada. Da mesma forma que é o governo de Sergipe, que é o Senado para Sergipe, é esta para presidente da República. Quem mais errar vai perder a eleição. Quem mais errar daqui para frente. Lembra que eu falava isso na eleição de prefeito? Quem mais errar vence, perde a eleição. E a gestão da prefeita Hilda, não porque era ela, né? Quem está na gestão é para ser avaliado. Pode errar mais, né? Secretarias, diretorias, e aí pode ter tido muito erro. E Sérgio venceu a eleição. Então, quem mais errar entre Lula e Flávio vai perder a eleição. Quem mais errar entre Mitidiero, Valmir ou o menino que é candidato Ricardo Marques é quem pode perder a eleição. Política é isso. Não pode errar. É só acertar. 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
0: Sujeito morre em confronto com a polícia aqui em Lagarto, após ele tentar matar uma outra pessoa. Vamos ouvir essa matéria.
4: Um homem suspeito de envolvimento em uma tentativa de homicídio registrada na noite desta terça-feira em Lagarto morreu após confronto com equipes da Polícia Civil e Militar durante uma operação realizada após o crime. Segundo as forças de segurança, o caso começou após a vítima dar entrada no hospital ferido por disparos de arma de fogo. Durante as investigações, o principal suspeito foi identificado como um homem conhecido pelo apelido de Batata. Na residência do investigado, policiais encontraram objetos que podem ter sido usados na ação e receberam a informação que ele teria fugido armado ao perceber a chegada das equipes. De acordo com a polícia, Durante as buscas, o suspeito invadiu uma residência e, ao ser localizado, teria atirado contra os agentes, que reagiram. Ele foi socorrido e levado

0: ao hospital, mas não resistiu. Ainda conforme a investigação, o homem possuía um mandato de prisão em aberto por roubo e era investigado por possível ligação com a organização criminosa. O caso será apurado pelas autoridades competentes. Da redação da Juventude FM, falou o repórter Evandro Santos para o Juventude Notícias.
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2: O batata agora virou purê. Pois é, se meteu com camisa de 11 vara, é assim que diz lá no brejo. Já tive que sabe desse lereado, né? Anotem aí na marca da exclusividade.
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2: A CBF enviou à FIFA uma pré-lista para a Copa do Mundo. Com 55 jogadores brasileiros. Neymar tá no meio, eu tô feliz. Eu, esses dias, não tava muito acreditando no Neymar, muito tempo atrás, né? O homem cai demais e tal. Mas assim, ele pode decidir numa jogada, num lance, um gol. Quem é que a gente tem nessa seleção que pode fazer esse desequilíbrio, né? Ninguém, os jogadores tudo do mesmo top. O diferencial é o Neymar. E eu torço pra que ele vá, viu? E depois venha pro Vasco da Gama. Bote aí. A CBF enviou a FIFA da pré-lista com os jogadores para a Copa do Mundo.
3: O Neymar reaparecendo na seleção brasileira, a CBF já enviou à FIFA para atender o seu protocolo o nome de 55 jogadores numa pré-lista para a Copa do Mundo, sendo que de forma oficial vai acontecer somente no dia 18, segunda-feira, no Museu do Amanhã, no Rio de Janeiro, às 16h45, horário de Brasília. E sim saberemos os jogadores que estarão definidos para a Copa do Mundo, sendo que a seleção brasileira tem até o dia 11 de junho para fazer qualquer alteração sem precisar comunicar à FIFA de forma oficial. 24 horas antes de cada partida, se houver uma contusão, a CBF tem que comunicar com o laudo médico a contusão e o motivo pelo qual o jogador foi cortado. A expectativa, lógico, é grande. Nomes aparecem. O Flamengo é o clube que mais cedeu jogadores para a seleção. A seleção brasileira ainda tem 2 amistosos para fazer antes da sua estreia na Copa do Mundo. Tem ainda pela frente o Panamá no Maracanã, dia 31, e no mês que vem, dia 6, o Egito, em Cleveland, nos Estados Unidos. Serão liberados apenas os jogadores que fazem parte do Paris Saint-Germain e do Arsenal, que estarão disputando a final da Champions League. Da equipe de esportes da Rádio Nacional, André Luiz Mendes.
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2: E a informação chegou agora que a Polícia Federal fez uma operação aqui em Sergipe contra desmatamento e venda ilegal de terras da União. Olha, os capas estavam vendendo o que não era deles, olha, o que era da União. Vamos a essa matéria da nossa produção.
4: A Polícia Federal deflagrou nesta quarta-feira a Operação Heredia, com o objetivo de desarticular um grupo investigado por promover desmatamento, parcelamento irregular e comercialização ilegal de terrenos em área de reserva legal pertencente à União, localizada no município sergipano de Santo Amaro das Brotas. A operação, que contou com o apoio do INCRA, mobilizou 20 policiais federais para o cumprimento de 5 mandados de busca e apreensão nos municípios de Aracaju, de Barra dos Coqueiros e de Santo Amaro das Brotas. As investigações apontaram que um policial reformado, em conjunto com outros indivíduos, teria criado uma associação sob o pretexto de defender interesses de ocupantes da reserva legal. Segundo o apurado, o grupo promovia o desmatamento da área, a demarcação irregular de lotes e a comercialização dos terrenos mediante promessa de futura regularização fundiária. As apurações indicam ainda que pessoas que se recusavam a aderir à associação ou a realizar pagamentos eram alvo de ameaças. Os investigados poderão responder pelos crimes de desmatamento em terras públicas, de parcelamento ilegal do solo e de invasão de terras da União. As penas máximas somadas podem chegar a 11 anos de reclusão.
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2: Lembra da lei que foi aprovada na Câmara, no Senado? Foi para Lula e ele vetou. E depois o Congresso Nacional derrubou o veto de Lula e sancionou, que garante a Bolsonaro a diminuição da pena dele. Mas aí o Supremo Tribunal Federal, Xandão, botou a pedra em cima. Ô, prefeitinho, e essa pedra vai ficar em cima a vida toda? Não. Xandão não pode decidir sozinho. Ele decidiu nesse momento o que chamam lá no juridiquês uma liminar, né? Mas essa liminar terá que ser votada, aliás, foi uma decisão monocrática. Essa decisão monocrática terá que ser decidida pela votação de todos os ministros do Supremo. E quando é que vai acontecer isso? Eu tenho informações direto de Brasília. Ações sobre a lei da dosimetria serão votados quando?
5: O encontro entre o deputado Paulinho da Força e o ministro Alexandre de Moraes acabou trazendo essa sinalização importante sobre o futuro da lei da dosimetria. Segundo o parlamentar, Moraes teria garantido que as ações que questionam a constitucionalidade da norma devem ser levadas ao plenário do STF ainda no fim desse mês. A conversa aconteceu depois da decisão que suspendeu temporariamente a aplicação da lei aprovada pelo Congresso após a derrubada do veto presidencial. Nos bastidores, a avaliação é de que o Supremo quer evitar um desgaste maior com o Legislativo e dar uma resposta mais rápida sobre o tema. Paulinho da Força, que foi relator do texto na Câmara, também tentou passar a mensagem de que a lei não foi derrubada. Segundo ele, a suspensão foi uma medida temporária até esse julgamento definitivo. A expectativa é grande, porque essa decisão pode impactar diretamente as penas dos condenados pelos atos do 8 de janeiro, inclusive do ex-presidente Jair Bolsonaro. E enquanto isso, a oposição continua pressionando o Congresso por uma reação mais dura ao STF.
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2: E o homem que vai comandar todo o processo eleitoral brasileiro, Nunes Marques, ministro do Supremo e agora presidente do TSE, tomou posse ontem. Vamos ouvir.
6: Os ministros Nunes Marques e André Mendonça foram empossados na noite desta terça-feira, presidente e vice, respectivamente, do Tribunal Superior Eleitoral, TSE. Os dois foram indicados ao Supremo Tribunal Federal pelo ex-presidente Jair Bolsonaro e vão conduzir as eleições gerais deste ano. A cerimônia protocolar contou com as presenças do presidente da República, Luiz Inácio Lula da Silva, pelos presidentes do Senado e da Câmara, senador Davi Alcolumbre e deputado Hugo Mota. Como de praxe, todos os ex-presidentes da República foram convidados, inclusive Jair Bolsonaro e Fernando Collor de Mello, ambos em prisão domiciliar. Apenas o ex-presidente José Sarney participou da cerimônia. Em discurso, Nunes Marques reforçou a soberania popular por meio do voto.
7: Reputa essencial que o Tribunal Superior Eleitoral cumpra com sua missão constitucional de organizar, orientar e fiscalizar as eleições para que sejam eleições limpas e transparentes. É dessa maneira que cada voto deve ser computado como expressão da soberania popular. Haja respeito à liberdade de expressão e de pensamento. Em qualquer democracia consolidada, é fundamental que se observem essas liberdades, que permitem as trocas de ideias e o adequado debate sobre todas as questões efetivamente relevantes para o cidadão e, portanto, para a sociedade.
6: As autoridades que o precederam no discurso, entre elas o presidente da OAB, Beto Simonetti, e o procurador-geral da República, Paulo Gonet, defenderam a confiabilidade das urnas eletrônicas, mas Nunes Marques não mencionou.
7: O processo eleitoral de um país verdadeiramente...
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2: Pois é, são exatamente 1h10, final de programa. Até amanhã, que já será quinta-feira, né? Depois do show do homem. É, amanhã nós traz as fofocas. É, se venderam muito ingresso, como foi? Quanto Juquinha arrecadou de alimento? Quando eu digo Juquinha, o hospital, né? Vão pesar tudo, né? É, tá bom, fazer o quê, né? 1h10, até amanhã, como diz o outro. Se Deus quiser e Ele há de querer. Tenham todos uma boa tarde.

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3: 13 horas e 13 minutos.
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1: Juventude FM informa a hora certa.
2: 14 horas e 1 minuto.
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Nossos amados ouvintes, nessa tarde estamos aqui na Juventude FM 104,9. São exatamente 14 horas e 12 minutos e estamos iniciando nesse momento o nosso programa Rompendo em Fé, da qual Deus preparou para abençoar a sua vida nessa tarde. E nós vamos estar iniciando nessa tarde, orando pela sua vida.

Deus vai lhe dar força para você romper cada barreira da sua vida, cada dificuldade, em nome do Senhor Jesus. Pai, nesse momento nós apresentamos a cada um dos nossos ouvintes, ó Deus, cada um dos nossos ouvintes, da qual faz parte a família do Santuário da Fé, cada um ouvinte da cidade de Lagarto, cada um empresário, comerciante da nossa cidade. Nós o abençoamos, ó Deus, nessa tarde, da qual o Senhor o reservou para trazer para a vida de cada um a tua bênção, Senhor, a tua paz. Que a paz do Senhor esteja entrando nesse momento na sua vida, que através de cada louvor, que através da palavra, o Senhor venha trazer paz, conforto ao seu coração. Talvez você esteja aí triste e abatido, mas eu quero lhe dizer que nesse momento o Senhor, ele entra na sua casa. Você que está nos ouvindo, você que está aí esperando algo de Deus, então creia que chegou o momento de você romper as barreiras e alcançar o melhor de Deus nessa tarde, em nome do Senhor Jesus. Então fique conosco, porque nós estamos aqui para abençoar a sua vida. Vamos estar iniciando também ouvindo louvor, e já já nós estamos aqui trazendo uma palavra de Deus para o seu coração, em nome de Jesus.

Nós ouvimos esse louvor e nós vemos o quão grande é o amor de Deus pela nossa vida. Aonde nós que deveríamos morrer no lugar dele, e ele se entregou mesmo sem pecado nenhum por amor de cada um de nós. Então, que cada um possa escolher o melhor de Deus, que é viver na sua presença. Em nome do Senhor Jesus, estamos aqui na Juventude FM, no programa Rompendo em Fé, são 14 horas 22 minutos. Eu sou a missionária Valdelane, ali da Igreja Ministério Santuário da Fé. Estou nessa tarde aqui representando o meu pastor Gilmar Queiroz, que já deixou aqui um abraço para cada um dos parceiros, amigos e irmãos, da qual tem acreditado e confiado que Deus ele vai transformar vidas em nome do Senhor Jesus. Antes de mais nada, quero mandar aqui um abraço, um beijo para o meu genro, que está aqui já me cobrando, Alexandre, que está aí juntamente com o seu pai, China Pedreiro, você que precisa de fazer uma reforma na sua casa, uma obra, então procure China Pedreiro. Ele também tem lá seu Instagram, procure ele lá no Instagram. Então, Deus abençoe a vida de vocês nessa tarde, em nome do Senhor Jesus. Aqui, em nome do meu pastor Gilmar, também nós mandamos um abraço para nosso irmão Lau da Terraplanagem, também conhecido como Lau das Máquinas. Nosso irmão, amigo e parceiro Magal dos Vidros, Deus abençoe a sua vida, em nome do Senhor Jesus. 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Deus abençoe sua vida, Genes, sua casa, sua família, sua empresa, em nome de Jesus. Também o nosso abraço vai para a Arena B9, a área esportiva aqui em Lagarto. Que Deus abençoe a cada um que faz parte desse projeto, em nome de Jesus. 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Nosso também irmão Alex Vidro, receba nosso abraço aí. Que o Senhor Jesus o abençoe, toda a sua empresa, sua casa, sua vida, em nome do Senhor Jesus. Nós cremos que o Senhor, ele está, vai trazer prosperidade para a nossa cidade, para cada empresa, para esse comércio. Vai trazer também sabedoria aos governantes, em nome do Senhor Jesus. Nós somos ali da Igreja Ministério Santuário da Fé. Você que precisa mudar a sua vida espiritual, você que deseja que Deus faça algo na sua vida, não vai ser dessa forma, não vai ser parado, não vai ser desejando até mesmo tirar a sua vida, não vai mudar, não vai trazer solução. Procure uma igreja mais próxima. Se desejar nos conhecer, nós estamos lá, de braços abertos para receber cada um de vocês. Nós ficamos ali localizados na Avenida Augusto Franco, 1360, depois de Acácia Ribeiro. Estamos aguardando todos vocês. Nossos cultos é quarta, sexta e domingo. Mas antes de nós esperarmos por vocês, Cristo espera por você, sua casa e sua família, em nome do Senhor Jesus, porque nós cremos no poder da transformação da palavra do Senhor. Já nós temos uma poderosa palavra que vem do coração de Deus para o nosso coração. Então fique ligado, não perca um só momento, porque Deus já preparou um momento especial para a sua vida nessa tarde, em nome do Senhor Jesus. Vamos estar ouvindo aqui mais um louvor, em nome de Jesus. Já nós estamos de volta e creia que o Senhor ele está presente em nosso meio nessa tarde.

Glória a Deus, né? Creia que não há nada impossível para o nosso Deus, que todas as impossibilidades da sua vida, Ele tem o poder para tirar, Ele tem o poder para remover, Ele tem o poder para quebrar todas as barreiras, abrir todas as portas, tudo aquilo que aos teus olhos é impossível, não é impossível para o nosso Deus. Porque o nosso Deus, Ele é Deus do impossível. Então, creia que não há ferrolho, não há porta, não há nada que possa impedir o seu avanço, o seu crescimento, que não há nada que possa impedir a sua felicidade. Mas a nossa felicidade, a nossa alegria, o nosso crescimento, nós só vamos encontrar em Cristo Jesus. Muitos têm até procurado em outros lugares, muitos até têm procurado em diversão, outros em bebida, mas eu quero lhe dizer, nada disso vai preencher a sua alma, nada disso tem lhe preenchido, porque quando passa esse momento, da qual muitos têm se entregado à alegria momentânea, volta-se a tristeza, volta-se ao mundo real. Mas Jesus tem um mundo sobrenatural para a sua vida. Ele tem algo novo. Basta você crer. Então, creia no melhor de Deus entrando na sua vida nesse momento. Creia no melhor de Deus entrando na sua casa. Talvez você esteja clamando, buscando tanto. Talvez muitos já fizeram até promessas. Muitos já seguiram até procissão. Não importa a sua religião. Não importa qual tipo de religião você serve. Mas eu quero lhe dizer, nosso Deus é o mesmo. Nós temos que procurar servir a Ele em espírito e em verdade. Para Ele agir na nossa vida. Para Ele ser o Deus do impossível.

possível. Aquilo que você talvez, que está nos ouvindo nesse momento, tem procurado em pessoas, tem procurado na medicina, tem procurado em lugares, eu quero dizer, você vai encontrar em Cristo Jesus. Você vai encontrar na palavra de Deus. Comece a meditar nas Escrituras. Comece a ouvir a palavra. Através, não importa como, talvez você não tenha uma Bíblia na sua casa, mas acesse

Escritura. Comece a ouvir a palavra através, não importa como, talvez você não tenha uma Bíblia na sua casa, mas acesse o YouTube, a Escritura. Comece a ouvir a palavra através, não importa como, talvez você não tenha uma Bíblia na sua casa, mas acesse o YouTube, acesse alguns programas de rádio, alguns programas de televisão da qual ministra aonde Deus reservou uma palavra poderosa para a sua vida, aonde vamos ter momentos de louvor e adoração, aonde eu creio que se você desejar, você vai sair transformado. Então já marca essa data, já coloca em sua agenda, já coloca aí no ímã da sua geladeira para você não esquecer. 29, 30 e 31 de maio, Congresso de Jovem, onde teremos cantores, pregadores, da qual estão se preparando para trazer uma poderosa palavra, louvores da qual vão impactar a sua vida. E entre eles nós vamos estar com a Victoria Brandão, cantora, professora de música, que estará conosco também, trazendo um momento de louvor especial para a tua vida. Também estaremos com a Gabriela Mello, também estaremos com o presbítero Cassiano da Adebrais, estaremos com o diácono Tiago Tavares. Eu creio que Deus já reservou momento especial nessas noites para a sua vida. Você começa a se preparar, a preparar o seu coração para algo novo que Deus já reservou para a vida de cada um. E você, nossos amados ouvintes, prepara o seu coração todos os dias. Deseje uma mudança de vida. Deseje sair do anonimato. Deseje sair de onde está. Não queira permanecer com essa tristeza oculta, com um sorriso disfarçado. Eu quero lhe dizer, Deus, Ele quer transformar a sua tristeza em alegria, porque Ele tem o poder. Então, que cada um possa abrir o seu coração e desejar que o Senhor, Ele entre, abra o seu coração. Quantas vezes você tem abrido o seu coração para pessoas, tem se frustrado com pessoas? Talvez você colocou tanta sua confiança em pessoas amigas, até em familiares, esperando até mesmo que pessoas lhe ajudassem, lhe levantassem. Mas eu quero lhe dizer, há alguém que lhe ajuda e sem pedir nada em troca. Há alguém que lhe ajuda, há alguém que lhe levanta, há alguém que tem o poder para lhe sustentar, há alguém que tem o poder para renovar suas forças e lhe manter de pé. Esse alguém é Jesus. Ele é a nossa força, Ele é a nossa fortaleza, Ele é o nosso ajudador, Ele é a nossa proteção. Em quem talvez você tenha colocado a sua confiança, eu não sei, mas comece a partir de hoje a colocar a sua confiança em Jesus. Que o seu coração esteja aberto para receber o melhor do Senhor a cada dia que Ele reservou para a sua vida, em nome do Senhor Jesus. Vamos estar ouvindo mais um louvor, em nome de Jesus. Abra o seu coração e deixa Ele entrar através do louvor, em nome de Jesus.

Por quê?

0: Ele não precisa de nada.
1: E Deus abre uma grande porta para a sua vida, para lhe dar o escape. Então é somente crer, é somente acreditar no poder de Deus que Ele preparou para a nossa vida. Mais uma vez, mandando um abraço para Lau da Terraplanagem, né? Lau das Máquinas, Magal do Vidro, Genicel, Arena B9, Área Esportiva, Donizete Veículo, Alex Vidro, também não esquecendo de lá da galera, o pessoal da Vitória Vidro. Deus abençoe a cada um em nome de Jesus, do nosso irmão Genilson. Que Deus esteja com vocês nessa tarde, em nome de Jesus. Também quero mandar um abraço aqui, está aqui mandando mensagem para mim. Minha filha Laiana está me ouvindo, está nos ouvindo nessa tarde com meus dois netos, Davi e Anderson. Deus abençoe vocês. Minha filha também, Lisiana, estão nos ouvindo. Então, que Deus abençoe a cada um de vocês nessa tarde. Que a presença do Senhor esteja com vocês, dando livramento em nome do Senhor Jesus. Eu gostaria de pedir ao irmão que coloque o louvor aí. Jesus está lá, Davi, meu neto, que está desejando ouvir. E já nós voltando com a palavra do Senhor para a sua vida, em nome de Jesus. Vamos estar ouvindo um louvor aqui, a pedido de Davi. Jesus está lá. E creia que Deus também vai estar na sua casa, Deus vai estar na sua vida. Quando mais ninguém está, Ele vai estar com você. Em nome de Jesus. Amém. Glória a Deus.

glória a Deus, o que seria de cada um de nós sem Jesus em nossa vida? O que seria de cada um de nós? Agora vamos passar para o momento da palavra, somente uma palavra de reflexão para a minha e para a sua vida. São exatamente 14 horas e 49 minutos. Aqui Mateus capítulo 8, o versículo 1, onde nós vamos estar em um momento de reflexão da palavra do Senhor. E descendo ele, isso é Jesus, do monte, seguiu uma grande multidão. E eis que veio um leproso e o adorou, dizendo: Senhor, se queres, pode tornar-me limpo. E Jesus, estendendo a mão, tocou-o, dizendo: Quero, ser limpo. E logo ficou purificado da sua lepra. Nós estamos vendo aqui alguém que estava leproso. Aquela época, alguém leproso, ele era excluído da sociedade. Ele era excluído dos seus familiares. E ele ficava em um lugar reservado chamado leprosário, onde só havia pessoas enfermas, doentes, com doenças contagiosas. E nós estamos aqui diante de uma pessoa que estava com lepra. E ele viu que Jesus, ele passava por aquele lugar quando Jesus descia do monte com os seus discípulos. E uma grande multidão que o acompanhava. Então, quando nós vemos que pessoas com lepra não podiam se aproximar de pessoas, nem pessoas se aproximavam dele. Mas ele se aproxima de Jesus um pouco ao distante. E ele diz: Senhor, se queres, pode me tornar limpo. E o Senhor Jesus olha para aquele homem e diz: Eu quero lhe tornar limpo nesse momento. Eu quero te curar dessa lepra. Eu quero te curar dessa enfermidade. Eu quero te limpar desse mal. Então, seja limpo. Nós vemos aqui que o Senhor Jesus, ele quer fazer algo sobrenatural na nossa vida. Mas nós temos que tomar posse daquilo que ele já declarou. Ele declarou para aquele homem que estava excluído da sociedade, da qual talvez muito hoje não está excluído por uma lepra. Talvez muito hoje está excluído por uma depressão, trancado em seus quartos. Talvez muito está excluído porque vivem em dependência de medicamento. Outros estão excluídos porque foi diagnosticado com o câncer. Aí se exclui da sociedade, se exclui dos seus familiares. Mas nessa tarde o Senhor já liberou uma palavra para a sua vida. Porque a última palavra não vem do médico, a última palavra vem de Deus para a sua vida. E ele declarou: eu quero te limpar, eu quero te curar, então seja limpo. O Senhor Jesus, nesse momento, ele diz para você: seja curado dessa opressão que está lhe fazendo você ser excluído da sociedade, da qual você mesmo está se excluindo. Da qual mesmo você está se trancando, da qual o medo está dominando todo o seu ser, da qual o medo está dominando todo o seu coração. O Senhor Jesus, ele quer, ele diz: eu quero, então seja nesse momento limpo, seja nesse momento curado. Eu declaro para a sua vida: não importa como você esteja, não importa qual seja o teu problema, não importa qual seja a sua dificuldade, Jesus, ele chegou para mudar essa situação em nome do Senhor Jesus. Basta você que está nos ouvindo, basta você acreditar, basta você tomar posse dessa palavra, que eu creio que ele vai mudar esse quadro. Você que está aí sendo excluído, se excluindo de tudo e de todos, por algo que aconteceu na sua vida, talvez por algo do passado, talvez por algo que lhe trouxe vergonha, por algo que lhe causou alguma dor, o Senhor Jesus, ele chega nessa tarde e ele quer mudar esse quadro. Eu vou estar orando por você.

0: crendo que Ele vai tocar em você, assim como Ele tocou naquele homem leproso. Ele estendeu a mão dele e tocou, e aquele homem se tornou limpo e puro. Assim como o Senhor Jesus tocou naquele homem, e aquele homem recebeu uma nova vida, uma nova oportunidade de viver com os seus familiares, de viver em meio à população, de trabalhar e ter a sua vida normal. Assim Ele vai tocar em você a partir desse momento. Então creia que eu vou estar orando pela sua vida, em nome de Jesus. Pai, nesse momento, ó Deus, eu quero apresentar a cada um que estão nos ouvindo nesse momento, cada um que foi excluído, Senhor, por algo que aconteceu do passado, cada um que está se excluindo por alguma enfermidade, cada um da qual a opressão, a depressão já tomou conta do coração. Eu te peço, ó Deus, assim como o Senhor tocou naquele leproso e deu uma nova oportunidade de vida e transformou aquele homem, toca nessa pessoa agora, toca neste coração agora, cura ela, Senhor, porque o seu desejo é curar, o seu desejo é mudar, o seu desejo é transformar. Então entra agora, Senhor, aonde os médicos não podem entrar, toca agora onde os médicos não podem tocar e muda o quadro desta pessoa e muda essa situação em nome do Senhor Jesus, que cada um receba. Receba do Senhor a cura, o milagre, a provisão que você necessita para a sua casa e para a sua família, em nome do Senhor Jesus. Que o Senhor abençoe a cada um dos nossos amigos, parceiro, irmão em Cristo Jesus. Que o Senhor abençoe o nosso pastor Gilmar, que não pôde estar nessa tarde aqui. Abençoe toda a sua casa, toda a sua família. Em nome do Senhor Jesus, nossa igreja fica localizada na Avenida Augusto Franco, 1360, depois de Acácia Ribeira. É só descer o batalhão, estamos lá aguardando por você, quarta, sexta e domingo, em nome do Senhor Jesus. Deus abençoe a cada um que nos ouviu. São 14 horas 56 minutos. Que Deus abençoe este ambiente, que o Senhor ponha a mão dele sobre a sua vida e receba o milagre do Senhor, em nome de Jesus. Receba a paz na sua casa, hoje e sempre, em nome de Jesus.
1: Isso tudo que temos, Jesus, sua presença é tudo que precisamos.

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2: 14 horas e 59 minutos.
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Muito bem, chegando aqui na sua tarde gostosa de quarta-feira, hoje dia 13 de maio. Pois é, dia de Nossa Senhora de Fátima, viu gente? Marcando agora no relógio da juventude, 3h12. Um abraço para você que continua em sintonia com a mais gostosa da cidade. Juventude FM, 24 horas no ar. Programação super gostosa, viu? Programação direcionada ao povão. É, o povo que gosta de música, viu? Que gosta de músicas nacionais, internacionais, músicas forró, sertanejo, pagode, samba, seresta, enfim. A juventude é a rádio do povo, né? Que toca tudo isso e muito mais aí. Gente, a partir de agora no ar o programa Forrozão da Juventude. É o Toca Tudo, né? Ritmo de forró. Até às 5 da tarde, só até hoje, porque amanhã a gente já volta ao horário normal, né? Das 3 às 6, ou seja, das 15 às 18 horas.

6 horas. Valeu, gente. Eu sou Isaú Monteiro. Do outro lado tem você, que é super importante. Então vamos lá. Música é alegria. E alegria é aqui na Juventude.

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Filho. Pois é, agora marcando 3h28 aqui na sua Juventude FM. É forrozão de qualidade, é forrozão gostoso. Para você que está no trabalho, para você que está sem fazer nada, está de férias, está curtindo o forrozão, está em casa. Depois do almoço aí, cuidando aí do jantar agora, né? É, lava os talheres, lava os pratos, tudo mais. Aí depois vai cuidar do jantar, né? O maridão chega com a fome de leão, a meninada também do colégio chega com a fome danada, viu? Então um abraço para você, minha amiga dona de casa, para você, meu amigo que está trabalhando, né? Você que está aí na oficina mecânica, você que está na serraria. Pois é, espero que vocês estejam ouvindo o forrozão, viu? Forró é coisa de macho, coisa de caba macho, que gosta de sanfona, de triângulo, de zabumba, né? Dessa festa gostosa, tradicional, nordestina. Pois é, as melhores festas estão no Nordeste, né? Nesse período junino aí, viu? Verdade. E o mundo todo curte, né, forró. Muita gente não sabe dançar, mas curte forró, né? Pois é, gente, um abraço aí pro meu compadre Ivan da Eletrônica, tá ouvindo a gente. Já pediu duas músicas, viu? Já pediu aqui Mototáxi e também o Jeguinho. É o nome da música, não é o Jeguinho não, compadre. É o Burrinho do Vizinho, viu? Não é aquela que faz, cadê o meu burrinho? Tá ali comendo. É, pois é. É a música do Gileno, viu? Cadê o meu burrinho? Tá ali comendo. Então, é do Gileno. Gileno da oficina, Gileno do... da turma do pagode aí. E também de muita gente aí. Pois é, um abraço aí pra todo mundo. Meu amigo Pedinho. Alô, Pedinho. Pedinho da Ultralá Construções, tá ouvindo a gente. 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Deixa eu ver aqui, rapaz. Pronto, tem mais coisas por aqui. Gente, olha, um abraço também para você que está se recuperando, né? Que está em casa, está adoentado, se recuperando, ouvindo forró e relembrando aí os velhos tempos já vividos, né? Quando você ia pro forró no interior, chegava lá, tava sanfoneiro, zabumbeiro, o cara do triângulo. Mas na época não tinha ainda essa questão de bateria, não tinha essa questão de guitarra, contrabaixo, não. Nessa época era só pé de serra mesmo, entendeu? Era. E não tinha energia, não, era candeeiro, viu? Era o lampião, né? Pois é, o pessoal botava aí. 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Um abraço pro Marcelino. Marcelino é o cabra que é igual a trem. Só tem fogo na roda, né? É o trem. O trem, quando freia, sai fogo pela roda, não é? É verdade. Você pode perceber aí. 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

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Peraí, calma, meu filho. 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Agora tá certo. Não troque, né, as coisas, né? Pois é, senão fica feio. 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Pois é, então um abraço aí para você, meu amigo Ná, lá em Tanque Novo, viu? Pois é, um abraço aí. Gente, olha, é bom você... fazer uma festa fora daqui do Lagarto, né? Porque às vezes você vai fazer uma festa por aqui e daqui a pouco tá cheio. Você fazendo fora, aí o cara chega, rapaz, eu não vou entrar não, não tô vendo, não conheço ninguém ali. Aí se manda, viu? Aí você fica o dia todinho de boa, certo? Então, um abraço aí para o meu compadre Ivan, tá ouvindo a gente. Vai ouvir a sua música agora, o Mototáxi, né, compadre?

0: passa uma besta aí, eu resolvo teu problema, tá?
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2: Isaú Monteiro. Muito bem, agora faltando 9 minutos para as 16h, faltando 9 para as 16h, quero mandar um abraço aqui para o meu amigo Tico do Jardim, o filho da Madame Anália, viu? É, um abraço aí para o Tico que está ouvindo a gente. E para a dona, a Madame Anália também que está ouvindo a gente, viu? Não é só o Tico não, a Madame também ouve a gente, né? Pois é. Então, um abraço aqui, cadê o Tico? Tô procurando... Ah, encontrei o Tico, rapaz, tá aqui, o garotão tá aqui, ó. Tico, meu filho, boa tarde, tudo bom com você? Diz aí.
3: Fábio José Miudinho, dedicar para minha mãe, Madame Anália do bairro Jardim Novo, oferecer para Valdina do Loyola, Bicho do Mato, Cowboy da Gata, Dulce Encate, Helena Vieira.
2: Sim.
3: Micael do Loyola, Dicinho da Matinha, enfim, para todos do grupo Jardim Novo Paraíso e para todos de Lagarto e região especial, todos do Jardim Campo Novo e meu amigo Borba de Paula da Lachonete também, meu amigo Isa Monteiro.
2: Valeu, meu filho, um abraço para você. Meu amigo Peixe, é o ex-padeiro, tá ouvindo a gente, né, Peixe, lá na Rua 2. Passe, por favor, a música de Flávio José, Tareco e Mariola. Eu quero oferecer para vocês da rádio, para minha mãe Dona Zete, para os meus familiares, para a esposa Ludmila e também para o meu filho Raí, para a Dulce do Sindicato, para Helena Vieira, Maria Correia, Maria do Perfume, Maria do Carmo, Maria do Caminho do Sem Terra e Doutor João. Isso. Bicho do Mato, Manuel Vaqueiro, Maurício Cabeleireiro da Rua Campos, Adelmo da Rua Campos também, Mala Cheia e para todos, tá certo? Valeu, Peixe! Um abraço aí para todo mundo, viu? Um abraço. Agora é a nossa amiguinha, como é o nome dela, rapaz? Deixa eu ver aqui o nome dela, tá sorrindo aqui, danada. Ah, é Keninha. É Keninha mesmo, seu nome é mulher. Ele já falou outro nome aqui, não já? Ela falou outro nome aqui, mas vamos ver aqui.
4: Oi, boa tarde, meu amigo. Como é que você tá?
2: Tudo bem.
4: Por aqui tá tudo em paz, graças a Deus. É Cleonice de Itabaiana.
2: Ah, Cleonice.
4: Eu quero que você passe a música de Alcimar Monteiro. Ô Paixão.
2: Ô Paixão.
4: Ô Paixão.
2: É aí é pra 1000% pra ser pra o filhote, essa música aí.
4: Diz Paixão, é essa. Pra oferecer pra mamãe, pra meu padrasto. Pra uma pessoa muito especial na minha vida.
2: É? Quem é?
4: Que ele não que esqueça que eu admiro ele como homem.
2: Sim.
4: Como amigo, como pai.
2: Uma
4: pessoa que eu nunca...
2: Vai esquecer.
4: Vou esquecer.
2: Certo.
4: Entendeu?
2: Sim.
4: Que tá na minha vida e vai continuar, com fé em Deus.
2: Muito bem, tá certo.
4: Viu? Pra todos os seus ouvintes, Isaú.
2: Certo,
4: pra
2: linda.
4: Você.
2: Uhum.
4: Pra meu filho Jadson, pra minha nora Neidinha. Para meu outro filho, Jalisson, para minha filha, Jaine. E para todos os seus ouvintes. Estou por aqui, viu?
2: Tá
4: só
2: certo.
4: Lhe ouvindo.
2: Tá certo, minha linda.
4: Que é um cheiro.
2: Cheirão também para você.
4: E essa pessoa especial, você já sabe quem é, né?
2: Já,
4: então,
2: já.
4: Você adivinha aí quem é.
2: Já,
4: viu?
2: Já sei,
4: um cheiro. Boa tarde para vocês, viu?
2: Boa tarde,
4: tô
2: filhota.
4: Estou por aqui, estou por Itabaiana.
2: Tá certo, filhota. Não tem filhote? Tem filhota também, não é verdade? Tem sim. Ei, Vidão, pois é. Um abraço para você que está ouvindo a gente. Agora faltam 5 minutos para as 16h. 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Um abraço para a Madame. 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A pausa é trabalhar, viu, gente? Fica pensando besteira, não. Viu? Quando ele diz, olha, tô aqui dando uns paus. Tá trabalhando igual um burro brabo, viu? É. 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Gente, vamos tocar mais uma música aqui, bora. Bora aqui, essa música é bonita. Eu escolhi para você, viu? De dedo aqui, olha.

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2: 16 horas e 2 minutos.
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Pois é, gente, agora marcando 4h14, hoje até 5 da tarde a gente fica, viu? Agora a partir de amanhã, amanhã o pau vai quebrar, 3 horas de muito forró, amanhã tudo normal, viu? Programação volta ao normal, viu? Os novenários terminam hoje, né? Em louvor a Nossa Senhora de Fátima, aí a programação da rádio continua normalmente amanhã, viu? O esporte que tava às 5 vai para as 7, eu que tava até as 5 vou até as 6, e aí, meu irmão? Haja forró no seu rádio, serão 3 horas de muito forró, tá certo? Mas ouçam também hoje a transmissão da Rádio Juventude FM, direto do bairro Loyola, com a transmissão do encerramento, né? Dos novenários de Nossa Senhora de Fátima, hoje 13 de maio. Tem o bispo, vai para lá, tem missa, tem procissão e a juventude está transmitindo, viu? Vai transmitir aí, tá certo? O convite para você que está ouvindo a gente. Pois é, um abraço aí para todo mundo que está ouvindo o programa Toca Tudo em Ritmo de Forró. É o forrozão da juventude. Meu amigo, o homem da cocada boa, doutor Henrique Clay, o homem da lei. É, o homem da lei, né? O homem que não tem nenhuma garruncha para matar uma rola. É o doutor Henrique Clay aí, o homem da lei.

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2: Pois é, nós aqui outra vez. Pois é, gente. Até as 5 da tarde, só hoje, viu? Porque amanhã, das 3 às 6. Amanhã, das 15 às 18 horas. Hoje é o último dia, assim, de 3 às 5. Amanhã volta tudo ao normal, tá bom? Valeu, gente. Agora marcando 4h30, mais conhecido como 4h30, né? Verdade. Um abraço para você que está ouvindo a gente nesta tarde de quarta-feira. O Vasco joga hoje, viu, gente? É, o Vascão joga com o Paysandu, né? Logo às 7 da noite, valendo aí as oitavas de final para a Copa do Brasil. Vai ganhar, vai ganhar, vai ganhar. Mas o Adelmo, diga aí, Adelmo.
3: Aqui é Adelmo da Rua Campos. Eu queria oferecer a muito forinha do saco de estopa para Peixe.
2: Sim.
3: Maurício Cabeleireiro, Ronaldo Rocharia, uma pessoa especial.
2: Olha.
3: E a vocês aí, estou logo com 10, estou aqui na escuta, 10 na mil.
2: Tá.
3: Valeu.
2: Rapaz.
3: Seu Carlos Almonteiro.
2: Tá bom, quer dizer, vou repetir, quer dizer que para uma pessoa especial. Olha, esse programa dá sorte, viu? Você vê que há 15 dias atrás, a menina lá de Itabaiana, né, que é daqui de Lagarto, tá morando lá, disse um abraço para os solteiros. Aí o filhote entrou na jogada, aí ó, já tá com ela, viu? É, agora os dois estão emendando os bigodes aí, tá certo? Já arranjou cobertura de orelha para o inverno que vem aí. O inverno começa dia 21 de junho, dia 21 oficialmente, né? Mas já o outono já tá com cara de inverno, entendeu? Um frio desgraçado, viu, meu filho? Até o bicho do mato, que não gosta de cobertor, porque o bicho do mato tem a cabeça de boi e o couro de elefante, e aí não sente frio. Já comprou um cobertor daquele que vende lá em Tobias Barreto, daquele que tem uma tarjazinha no meio, né, uma listazinha e tal. O nome daquele cobertor é Enrola Corno, viu? Então, até ele comprou, rapaz, um cobertor daquele, porque disse que não tá aguentando o frio. Imagina o caba que não tem ninguém aí, ó. Né, ô Adelmo?
3: Monteiro, aqui é Adelmo da Rua Campos. Eu queria oferecer a muito forinha do saco de estopa para Peixe, Maurício Cabeleireiro, Ronaldo Rocharia, uma pessoa especial.
2: Tá vendo?
3: E a vocês aí, eu tô logo com 10, tô aqui.
2: Eita,
3: na escuta, 10 na mil.
2: Tá certo.
3: Valeu.
2: Valeu, Adelmo.
3: Daqui é o Carlos, ô Monteiro.
2: Valeu, meu filho, você também é caro. Agora vamos ouvir o José. Fala, Zé.
4: Boa tarde, Isaú Monteiro.
2: Fala, Zé.
4: Locutor nota 10.
2: Ixi.
4: Passa uma música aí de Elba Ramalho, viu?
2: Sim.
4: Escolha uma bem bonita.
2: Certo.
4: Para todos os ouvintes, e principalmente você, tenha uma boa tarde, amigo.
2: Valeu, José. Valeu. Pode deixar que eu vou tocar daqui a pouquinho, viu, meu filho? Pode deixar. Ei, forrozão gostoso. Forrozão que todo mundo gosta. Um abraço para vocês das oficinas mecânicas. Vocês das padarias, das farmácias, dos supermercados, onde quer que vocês estejam.

0: Sejam neste momento, nosso abraço, nosso muito obrigado, viu? 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
5: 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Quem é obrigado a declarar e perder esse prazo pode pagar multa. Por isso, não deixe para a última hora. 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
1: Muito bem, agora marcando 4h44. Quá. É a risada da banguela aí. 4h44. Aqui no programa Forrozão da Juventude. É o antigo Toca Tudo, né? Em ritmo de forró. Toca Tudo agora só retorna dia 1º de julho, né? É. Pois é, meu amigo lá de Salvador, Bahia, tá ouvindo a gente, né? Ele pediu aqui, disse que o programa tá curto. Tá, até hoje, mas amanhã tá bom. Amanhã volta tudo normal, viu? Certo, o rapaz lá de Salvador, Bahia. Cadê aqui o cara, rapaz? Ele perguntou pro Gileno. E eu sei lá de Gileno, rapaz, pelo amor de Deus. Gileno, eu só vejo ele vez em quando, né? Uma vez por ano. É verdade, não vejo Gileno, não. Gileno tem os afazeres dele, né? Entendeu? De vez em quando que encontro ele. Ou então vejo assim na rua e tal. Mas se você quiser, pode, eu vou falar para ele. Pode ir para Salvador, pode ficar com ele por lá mesmo, viu? Já que você disse que ele foi e voltou, nunca mais retornou. Deve ter algum negão aí e tal que está procurando ele. Vamos lá.
2: Zé Monteiro. Cadê meu amigo Gileno?
1: E eu sei lá.
2: Já deu alô aí pra você? Como é que tá? Esse forró aí tá maravilhoso. Agora tá muito. O tempo tá muito curto, tem que aumentar esse horário seu.
1: Amanhã.
2: Aí,
1: amanhã,
2: tá,
1: viu?
2: Tá muito curto, no instante acaba. É. Na hora que a gente tá gostando do forró, acabou.
1: Acabou, mas amanhã volta.
2: Poxa. Mas amanhã vai melhorar, né?
1: Vai.
2: Valeu, meu irmão. Abraço forte. Tô aqui em Salvador, ligado pela net.
1: Coisa boa.
2: Programa Isaú Monteiro na Juventude FM.
1: Valeu, meu companheiro. Valeu, um abraço. A luta continua. Pois é, quem pediu foi a Delmo, né? Pediu um forró saco de estopa. E eu vou tocar agora, viu?

Cordeiro. Pois é, Los Guaranis, viu? Para recordar aí a voz do saudoso Foguinho, né? Pois é, então que saudade, viu? A voz, ouvir a voz do Foguinho, rapaz. Pois é, gente, agora faltando 3 minutos para as 5 da tarde, meu amigo Irã Chaves já está aqui para apresentar o programa esportivo. Amanhã já 7 da noite, né, Irã? Amanhã 7 da noite. Hoje é o último aí às 5 da tarde. Pois é, gente, agora faltando 3 minutos, eu quero mandar um abraço aqui para os nossos apoiadores culturais. 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

0: 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É, o negócio lá tá bonito pra caramba, rapaz. Pois é, um abraço pra todo mundo. Tô indo embora, tô de volta amanhã, 3 da tarde. Amanhã o programa é de 3 às 6. Daqui a pouquinho eu tenho meu amigo Irã Chaves, viu? Bom trabalho pra você, Irã. Tudo de bom, meu companheiro.
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2: 16 horas e 59 minutos.
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0: Almirante Chaves.
1: Eu já passei por quase tudo nessa...
2: 5 horas e 13 minutos em Lagarto, 17 horas e 13 minutos em Lagarto. Está no ar o programa Esporte para Todos, o seu programa esportivo da cidade de Lagarto e do interior e de toda a região centro-sul do estado. Está ligado na Juventude FM 104.9. Comando geral é de Aloysio Andrade, modulando. Aloysio Andrade, o prefeitinho, modulando para Lagarto, Sergipe, Brasil e Mundo, Jailton Silva. Vamos com as manchetes de hoje.
1: Tudo que preciso, com o que...
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2: 5 horas e 13 minutos em Lagarto. Lagarto Futebol Clube joga neste final de semana.

semana, mais um clássico com o Clube Esportivo Sergipe, o campeão do estado. Lagarto que precisa vencer jogo de 9 pontos para garantir, quem sabe, a classificação para a próxima fase da Copa do Campeonato Brasileiro.

0: da zona do rebaixamento. Grêmio e Confiança, depois de 14 anos, joga aqui no estado de Sergipe, na Arena Batistão, amanhã, pela Copa do Brasil. O Grêmio, que venceu lá em Porto Alegre, na Arena do Grêmio, e leva vantagem de 2 gols aqui no estado de Sergipe. Também daqui a pouco vamos trazer informação da Copa do Brasil com Danilo Siqueira. Copa do Brasil que teremos aí hoje, Ceará e Atlético Mineiro, Vasco da Gama e Paysandu, Remo e Bahia, Mirassol e Bragantino, Jacuipense e Palmeiras, Curitiba e Santos, e Juventude e São Paulo é os jogos de hoje da Copa do Brasil, já que ontem o Goiás que perdeu pelo placar de 1-0, já no primeiro jogo o Goiás empatou em 2-2 e o Cruzeiro se classificou para a próxima fase da Copa do Brasil, vencendo pelo placar de 1-0 a equipe do Goiás. Já o Operário, que empatou em 0-0 no primeiro confronto, perdeu de 2-1 para o Fluminense das Laranjeiras. Fluminense também está classificado. O Atlético perdeu de 2-1 para o Internacional no primeiro confronto e perdeu de 3-2 em Porto Alegre, no Beira-Rio. E o Internacional também se classificou aí para a próxima fase da Copa do Brasil.
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0: Irã Chaves. 5:17 em Lagarto, 17:17 na cidade de Lagarto. Boa tarde a todos e a todas que sempre está ligado aqui na 104.9 Juventude FM, também que acompanha pelo Instagram, Facebook, pelo YouTube, pela Rádio Net e também aqui em Lagarto, sempre de radinho ligado. Obrigado pela sintonia. Ligue, participe, mande seu áudio, mande sua mensagem para os números 99978-2763 ou 99926-5365 e participe. Diga o seu placar do jogo Lagarto e Sergipe, Sergipe Lagarto, pela 7ª rodada do Campeonato Brasileiro da Série D. Ontem, já no final do programa, e eu acabei esquecendo, quando eu falava que o repórter ainda emplacador estava falando que o campo do estádio Paulo Barreto de Menezes estava castigado pelas fortes chuvas que caiu aqui em Lagarto e também em todo o estado de Sergipe e principalmente aqui na região centro-sul do estado. E mandaram uma foto aqui, né, dizendo que a equipe do Sessentão tinha jogado sábado aí no estádio Paulo Barreto de Menezes. E aí, na mesma hora que eu recebi essa foto, que apareceu Aloísio do Ministério do Trabalho, apareceu Bicão e um ônibus, né? Um ônibus. E aí, eu liguei aqui, né, para um atleta da equipe do Sessentão, e ele me passava a informação que a equipe jogou em Laranjeira, no campo do Matador, e a equipe do Lagarto venceu esse confronto pelo placar de 2-1. Foi essa informação que eu tive de um atleta da equipe do Sessentão. Então, o torcedor que mandou aí, né, a foto, né, do Sessentão,

0: não teve jogo aí no Paulo Barreto, e sim o Sessentão jogou em Laranjeira, né? Então, não jogou aí no Paulo Barreto, como a gente tinha falado aqui, depois que a gente viu a foto aqui, que o torcedor, né, comunicou que o Lagarto Sessentão tinha jogado aí no Paulo Barreto. Segundo informação do jogador, é que o Sessentão, ele sai daí, da frente do estádio Paulo Barreto de Menezes. E aí, o torcedor se equivocou, passou, tirou a foto, pensou naquele momento que o jogo seria aí no estádio Paulo Barreto de Menezes. E o Lagarto se encontra na vice-liderança com 11 pontos na tabela de classificação do Campeonato Sergipano de Sessentão. Porque o Lagarto Sessentão, se o Lagarto Futebol Clube não estiver jogando no Paulo Barreto, se não tiver atividade com os profissionais do Lagarto Futebol Clube, e se o campo não tem jogo aí, o Lagarto Sessentão, cinquentão, quarentão tem que jogar aí. Amador tem que jogar aí campeonato. Porque isso aí vai dar visibilidade ao estádio Paulo Barreto. Vai levar o torcedor até o Paulo Barreto, o vendedor ambulante, o mototaxista está trabalhando, trazendo um atleta, trazendo um torcedor ou outra pessoa. Então isso é bom, né? Ou vai fechar as portas do Paulo Barreto só quando o Lagarto jogar, é? Não, o campo tem que estar aberto, né? Se não tem competição, se não vai atrapalhar a competição, vai jogar fora, o campo tem que jogar agora. Se o campo, claro, tiver em boas condições. Se tiver com as fortes chuvas que vem caindo, claro que não pode ter jogo para não castigar o campo, como a gente falava ontem aqui, se caso o Sessentão tivesse jogado aí, né? Já que o Campeonato Brasileiro, né, toda semana aí tem jogo aí importante, e aí é complicado essa questão de gramado, porque já fizeram aí várias drenagens nesse estádio Paulo Barreto de Menezes, e quanto mais faz, é que fica pior, né? Porque o trabalho é de segunda ou terceira, quarta categoria, né? É feito aí na tora essas drenagens e essas obras que é feito aí no estádio Paulo Barreto de Menezes. E não é de agora, não. É de muitos que já passaram aí no governo do estado, né? É muitos que já passaram por aí e nada de reforma, né? Para deixar o estádio Paulo Barreto bonito, com qualidade, que a cidade merece. 5:22 em Lagarto. Vamos trazer o companheiro Danilo Siqueira, que ele tem os resultados da Copa do Brasil e também jogos pelo Brasil e pelo mundo. Danilo Siqueira, boa tarde.
1: Boa noite para você que está ligado no programa Esporte para Todos desta quarta-feira, 13 de maio, aqui pela Rádio Juventude FM. Pelos jogos de volta da quinta fase da Copa do Brasil, o Internacional venceu o Atlético Clube por 3-2, o Fluminense superou o Operário por 2-1 e o Cruzeiro bateu o Goiás por 1-0. Inter, Fluminense e Cruzeiro são os primeiros a se classificarem para as oitavas de final da competição. Hoje, mais 7 jogos dão continuidade à fase. Neste momento, estão jogando Vasco e Paysandu, Juventude São Paulo e Coritiba e Santos. Logo mais, às 8:30 da noite, a bola vai rolar para Mirassol e Bragantino. E às 9:30 tem Remo e Bahia, Ceará e Atlético Mineiro e Jacuipense e Palmeiras. Noite também de Brasileirão Série B. Fechando a oitava rodada, o São Bernardo ganhou do Londrina por 3-1. Danilo Siqueira para o Esporte para Todos. Uma boa noite para todo mundo e até amanhã.
0: 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Um abraço aí ao ex-deputado Augusto Bezerra, sintonizado pela Rádio Net aí na capital sergipana. 5:26 em Lagarto. Daqui a pouco vamos trazer o repórter ainda em Placador, vamos trazer informação com o Genário Santos da Associação Olímpica de Itabaiana, que ele tem novidade aí do Tricolor Serrano. Genário, boa tarde, Genário.
2: O elenco tricolor voltou a treinar no Mendonção ontem à tarde. O técnico Marcelo Chamusca fez um tático técnico. Aqui eu converso com Lucas Bessa, volante da Olímpica de Itabaiana, que voltou à titularidade no último jogo, o empate contra a equipe do Floresta por 0-0. Jogou bem, mas foi substituído no segundo tempo, e ele explica o porquê da substituição.
3: Cara, senti um pouco de cãibra, na verdade, que a gente sabe que sem a sequência de jogos a gente acaba sentindo. Foi um jogo, querendo ou não, exigiu um pouco da nossa muita movimentação ali no meio de campo. Então acabou sobrecarregando um pouco no final. Infelizmente não saímos com a vitória, mas agora é continuar trabalhando para poder buscar o resultado positivo.
4: O resultado positivo pode vir, inclusive, na casa do adversário. São dois jogos fora, começando pelo Figueirense.
3: Com certeza. A gente já viu que a nossa equipe teve uma certa evolução. Estamos numa crescente, então acredito que a gente tem totais condições de sair com resultado positivo lá em Florianópolis.
4: O tricolor, ele não levou, mas também não fez. E todo mundo está cobrando exatamente esse gol que o time não faz.
3: Então, cara, a gente vem fazendo bons jogos, a gente vem criando, mas no último terço ali a gente tem tido um pouco de dificuldade para concluir em gol. Mas acredito que a gente vem trabalhando e tenho certeza que o gol vai sair na hora certa.
4: Esse elenco do Itabaiana, você vê que continua, você vai estar titular nesse próximo jogo? Você vê essa possibilidade?
3: Ah, cara, a gente sempre se coloca à disposição. Eu deixo essa resposta aí na mão do professor.
4: 11 jogos que o Itabaiana não vence, né? Porque você está aqui desde esses nos 11 jogos. Claro que nem todos, como você disse, nem todos você foi titular, nem todos você participou até. O que é que você vê? Como é que o time está encarando isso?
3: Ah, cara, com certeza a gente fica muito triste com essa sequência de jogos, com esses resultados negativos, mas a gente vem trabalhando, a gente sabe que o nosso grupo é um grupo muito forte, um grupo muito unido, então a gente vem tentando manter a calma, a tranquilidade para poder conseguir a vitória.
4: É o fator psicológico?
3: Não, cara, acredito que não. Acredito que tudo é fase e tenho certeza que essa fase vai passar.
4: O último terço lá para o passe do gol.
3: Então, como eu falei, eu acho que falta um pouco mais de capricho, mas não só do pessoal da frente, eu acho que também a gente teve um pouco do lado de trás, também teve um pouco de oportunidade, então a gente seguir trabalhando que a gente vai conseguir fazer os gols.
4: Claro que a torcida pode esperar é desempenho de vocês.
3: Não, com certeza, como eu falei, o nosso grupo é um grupo muito forte, um grupo muito unido, a gente vem trabalhando forte, então a torcida pode ficar tranquila que a gente está trabalhando firme para poder conseguir os resultados.
4: Boa sorte.
3: Valeu, cara, obrigado.
2: O time tricolor volta a trabalhar logo mais à tarde no CT da Serra. Árbitro do Rio de Janeiro, Jodes Nascimento Júnior, apitará o jogo entre Figueirense e Itabaiana em Santa Catarina. Volante Cal, que não jogou contra a equipe do Floresta, pois foi expulso no jogo contra o Maringá, fica à disposição do técnico Marcelo Chamusca para o compromisso de sábado 19:30. Amanhã, se Deus nos permitir, mais notícias do Tricolor aqui. Até lá!

0: 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Amanhã, o horário do programa Esporte para Todos volta ao normal, das 19h, 19h, às 20h, 20h, 20h. Já que as festividades das novenas, né, que está acontecendo aqui no bairro Loyola, né, se encerra hoje, dia 13, né, hoje, quarta-feira, dia 13 de 2026, se encerra aí as novenas, né, aí do bairro Loyola, lá na Igreja Católica, né, e aqui a gente manda um abraço aí a todos que estão acompanhando as novenas aí do bairro Loyola, aí todas as noites. E hoje se encerra aí essa novena no dia 13. E amanhã o programa Esporte para Todo volta ao horário normal, das 7 às 8 da noite. Índio Emplacador, boa tarde. Qual é as informações do Lagarto, Índio?
1: Repórter Índio Emplacador.
2: Boa tarde, Ira Chave. Boa tarde, Jailton Silva. E boa tarde, o público ouvinte do programa Esporte para Todos na 104,9, trazendo aí as informações aí, sempre em nome de Índios Emplacamento. Olha, eu passei hoje à tarde, mas passei de moto, não deu para parar, né? Estava fechado lá os portões do estado Paulo Baía de Meira. Agora, não sei se eles estão fazendo o trabalho no estádio Paulo Baía de Menezes ou no CT. Eu não posso confirmar, não posso dar essas informações, mas há informações que eu acho que você já deve estar sabendo aí, é em relação ao horário do jogo, né? Foi mudado, né? Você deve estar sabendo aí já, né? Ah. A CBF promove ajusta aí no horário aí da partida entre Lagarto e Sergipe, né? O Departamento de Competições da Federação Sergipana de Futebol informa, após solicitação aí da diretoria do Lagarto Futebol Clube, que a Federação Brasileira de Futebol alterou nesta quarta-feira o horário da partida contra o Clube Esportivo Sergipe, né? O duelo é válido pela 7ª rodada do Campeonato Brasileiro da Série D. A partida foi alterada das 16 horas para as 20 horas, né? Às 8 horas da noite, né? O confronto segue, né? Permanece no sábado, dia 16, no estádio Paulo Barreto de Menezes. É, então tá aí, foi mudado o horário do jogo. Permaneceu o dia, que é no sábado, mas o horário foi mudado. Saiu das quatro, foi para 8 horas da noite o jogo Lagarto e o Clube Esportivo Sergipe pela 7ª rodada do Campeonato Brasileiro, né? Então, essas informações que eu tenho aí...
0: Ô, Índio!
2: Oi, Irã!
0: Essa mudança aí, o que é que você acha dessa mudança aí de 4 da tarde, Índio, para as 20 horas? Foi bom ou ruim?
2: Na minha opinião aí, o horário bom, né? Já que no final de semana...

0: aí. No sábado, pessoal, tem muitas pessoas que trabalham, né? Até 5 horas da tarde, então é um horário bom, né? Ninguém sabe se os torcedores vão aceitar esse horário para este jogo entre Sergipe e Lagarto. Mas, na minha opinião, foi bom. Foi bom essa mudança, né? Apesar que o tempo, né, se fosse 4 horas da tarde, ajudava muito, né? A gente está vendo aí muita chuva aqui no estado de Sergipe. Então, o horário das 4 estava bom, né? Mas colocaram para as 8, ficou melhor ainda. Eu tenho certeza que a torcida.
1: Ô índio,
0: Oi, lá.
1: quando você falava aí em outra participação aqui no programa, em relação que tinha uns técnicos aí já ajeitando as torres de iluminação, já tivemos jogo aí, né? E a questão da iluminação, está tudo aí ok, índio?
0: Tá, Cira. A iluminação tá nota 10, viu? Não vai ter aquela queda de energia mais não agora, viu?
1: É, tomara, né?
0: É, tá nota 10, né? O técnico já foi lá, consertou as duas torres, né? Quando você entra lá, quando o estado Paulo Baiano de Menezes pula pelo lado da igreja, à sua direita, aquelas duas torres ali já está perfeitamente bom, né? Para a prática do esporte à noite, né? Então, eu tenho certeza que não vai cair mais, não vai dar queda mais de energia. Irã. Outra informação aqui, Irã, que vai ter aí quarteto sergipano trabalhando aí, viu? No Campeonato Brasileiro da Série C, né? Onde tem Confiança em Maranhão, tem aí o Marcel Felipe Martins, né? O analista é o Emerson Fontes, os dois quartetos aí que vai trabalhar no jogo Figueirense e Itabaiana. Aí tem aí o não tem árbitro sergipano nesse jogo. Mas no jogo da Série D, Lagarto e Sergipe, Tarcísio Flores da Silva, do Rio Grande do Norte, é o árbitro central. Daniel Vidal Pimentel, de Sergipe, e Amanda Santos Oliveira são os auxiliares. Quarto árbitro é o Rafael Santos Andrade, daqui de Sergipe. O analista é o Ailton Faria, de Sergipe. Já no jogo Maracanã do Ceará e Iguatu do Ceará, tem o árbitro central, que é o Jackson Ribeiro Sobrinho, né? O árbitro que vai marcar esse jogo, Maracanã do Ceará e Iguatu. Já no jogo Ferroviário do Ceará e o Atlético Cearense, tem Michael Vinícius Freitas, que é o árbitro central do jogo. Nesse jogo aí, Ferroviário e Atlético do Ceará. Olha, Chave, para finalizar aqui minha participação rapidão, falar aqui da Copa TV Sergipe de Futsal, os jogos da semana. Na quarta-feira, em Tobias Barreto, tem Tobias Barreto e Motor Center. Esse jogo começa às 20 horas, é hoje, dia 13, né? Dia 13 de maio, dia de Nossa Senhora de Fátima. Amanhã, quinta-feira, dia 14, tem Confiança Traipu contra a Colônia 13, né? Contra a Colônia 13. Já na sexta-feira, em Gararu, tem a equipe do Onda Azul, que vai enfrentar o Aquidaban, né? São jogos finais aí, né, Chave? São jogos finais de cada chave. No sábado, em Peão, né, tem São José e a equipe do Salmed Futsal. Salmed Futsal. Transmissão aí ao vivo aí no YouTube. Então são esses jogos aí da final de cada grupo, né? Da final de cada grupo aí para fazer as quartas de final. São essas informações que eu trago aí, na Chave, para o programa Esporte para Todos na 104,9. Rapidão aqui, um abraço para o Bedeu de Hortência, Bedeu da Boa Vista, o Ayrton da Eletrosanto, tem também o Luciano do Vrito, o Mikael do Loyola 2, não esquecendo, o Tony da Xineray, Palmeirinha do Loyola, Lelo do Mocotó, José Raimundo de Amanda Manaila do Jardim Campo Novo, e tem o Janson aí, que é torcedor do Corinthians e torcedor da equipe do Clube Esportivo Sergipe. Tá todo mundo ligadinho aí, né, Chave, nessa programação. Não esquecendo, passarinho, viu? Da Matinha, de Sil da Matinha, tá ouvindo aí a programação. Valeu, até amanhã, se Deus quiser e Ele quer, e uma boa tarde.
1: 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E o repórter Indo Emplacador trazendo a informação da mudança que houve aí do horário do Lagarto Futebol Clube. É? Torcedor, o que é que o torcedor acha desse horário? É? Porque a própria CBF já recebe um ofício, né, com antecedência. E a própria diretoria do Lagarto, com certeza, deve ter feito esse ofício, né, com tempo hábito, para fazer a mudança. Agora, um clássico estadual aqui de Sergipe, se você não tem como mudar para um domingo, que é o clássico Lagarto Sergipe, um domingo à tarde. O futebol sergipano, ele só deveria jogar no domingo. Essa é a minha opinião. O futebol sergipano, ele tinha que jogar só os domingos. Ah, mas vai concorrer com o futebol brasileiro. Ah, com campeonato não sei o quê. Então o sergipano não gosta de futebol. Porque eu vejo aí diretores de clube sergipano, né? Aí você tira de um horário de sábado, 16h, para colocar 20h, 20h08. É bom? É. À noite, muita gente já saiu do trabalho, né? Muita gente, principalmente, né, essas pessoas que trabalham aí à tarde ainda no comércio, então é ótimo. Mas se a própria Federação Sergipana, né, que faz o controle aqui das equipes sergipanas, tem a solicitação da equipe mandante, que é o Lagarto Futebol Clube, e aí pede a própria CBF para se colocar o jogo num domingo e não é aceito, por quê? Aí aceita colocar num sábado às 8h. Então deixava 17h no sábado mesmo, né? Ah, mas tem energia, a iluminação já foi consertada, né? Já foi melhorada, né? Já está tudo certo. Então, boa sorte, né? Boa sorte. Porque jogo à noite é excelente, né? Mas eu acho que aos domingos, que eu tenho certeza que a própria diretoria do Lagarto possa ser que pediu aí para o domingo e não aceitou aí a própria CBF, né? Então a Federação Sergipana de Futebol, né, pelo menos no Campeonato Brasileiro da Série D, o clássico sergipano pelo Campeonato Brasileiro, a gente sabe que quem comanda é a CBF. Mas um domingo, né, é outro futebol, é outra coisa, né? Então, vamos aguardar. Uma coisa é certa: o Lagarto, independente que o jogo seja 4h, 4h30, 5h, 6h, ou 20h, ou no sábado ou no domingo, o Lagarto tem a obrigação de vencer esse clássico. E pode ter certeza de uma coisa, que o lagarto não vai

pegar aquele Sergipe que jogou aqui no Campeonato Sergipano, já classificado, né? O Sergipe já veio aqui classificado, já veio aqui com vários atletas que forçaram o terceiro cartão amarelo, né? Que ficaram aí para cumprir uma suspensão automática pelo terceiro cartão amarelo. Então o Lagarto vai pegar uma equipe, o Sergipe, motivada, né? Vai pegar um Sergipe que tudo está dando certo lá no Siqueira Campo. Então o Lagarto não vai poder ser covarde, como foi covarde o técnico Steve Almeida, que não teve ousadia. Porque eu falei aqui, no início da competição do Campeonato Brasileiro da Série D, que Guarani de Pôr da Folha é Guarani. Lagarto Futebol Clube é Lagarto Futebol Clube. Não é que a camisa pesa, não. Porque já pesou, né? A camisa não pesa tanto assim como a gente imagina. Agora, é um time que financeiramente, Steve Almeida, né? A folha é muito mais alta, superior ao Guarani de Pôr da Folha. E para um bom entendedor, para quem conhece o futebol sergipano, acha que com o salário que o Lagarto paga aqui, né? Que não, o salário aqui é em dias, a alimentação aqui é da melhor. Isso aí é obrigação de qualquer clube. Ter alimentação boa, ter medicamento, tudo para o jogador, para o atleta. Isso aí é desde quando nasceu o futebol, quando foi fundado o futebol, né? O jogador tem que ser tratado como um atleta e tem que ter tudo do bom nível à disposição do atleta, principalmente salário, né? Agora, o Lagarto não é o Guarani de Pôr da Folha, porque o Guarani e o Lagarto, né, é totalmente diferente. A cobrança que o torcedor sergipano tem do Guarani, e com todo o respeito à cidade de Pôr da Folha do Guarani, né? Então o torcedor lá briga para permanecer na primeira divisão do Campeonato Sergipano. Por um acaso, o Guarani pode chegar a buscar um calendário, né? A buscar um calendário. Já o Lagarto Futebol Clube, Steve Almeida, aqui é obrigação pela cidade, pela tradição que é a cidade, né? Pelo o número de torcedores que vai ao estádio Paulo Barreto de Menezes. Agora, se as coisas funcionam aí diferente, eu não sei, né? Porque tanto faz o senhor ter perdido a quarta partida como a terceira. Agora, que você deveria ser ousado, deveria. Porque você tem atacante, você tem meio atacante aí no banco de suplente, né? E veio já tirar num apagar da luz o Evinho, porque você entrar com três volantes, você não quer vencer, quer jogar por uma bola ou quer jogar no erro do adversário. Aí o Lagarto, nenhum momento, joga com a bola no pé, porque quando não está com a bola, entrega. Quando não entrega, né, fica só se defendendo. Então a gente não vê na equipe do Lagarto, os 11 que entrou aí, né, fazer algo diferente, né? Eu vou dar um exemplo aqui. O diretor executivo do Lagarto Futebol Clube, Marcinho, eu me lembro que Isusa falava a tanto Marcinho como Marcelo Alves aqui no Atlético Clube Lagartense. Olha, você tem que fazer assim, Marcinho.

E o Marcelo Alves, você tem que fazer isso. Mas os caras eram muito ousados. Esqueci a Zuza, né? Com aquele boné que ele só fazia tirar da cabeça e botar, tirar e botar. Enquanto Marcelo Alves e Marcinho, que era o responsável, todos são responsáveis, mas naquele momento os caras faziam algo diferente e de tão grande que deixava o torcedor do Lagarto em pé. Né? E de lá pra cá, o Lagarto Futebol Clube, a gente não vê essa ousadia. E até hoje permanece a mesma coisa. Então a gente não vê aí, na equipe do Lagarto, essa ousadia dentro do campo pra você ir pra cima dos caras. Porque o Serra Branca, o que deu de espaço ao Lagarto e oportunidade para finalizar em gol, não foi brincadeira. De uma, duas ou três ou mais que houve, era para ter matado, né? A partida e sair com resultado. Agora, se acontecer aqui com o Sergipe não perdoa. Se você não for ousado, Steve Almeida, se não for ousado, né? Então, as coisas vão pegar mal na tabela de classificação, porque o Lagarto pode perder a quarta colocação nessa rodada deste final de semana. Se você não abrir o olho, se os atletas que forem trair e aqueles que estão no banco de suplente, que se entrar ou não, não der uma fumaça no vermelhinho do Siqueira Campo, né? E a gente não conseguir o resultado, que é os 3 pontos, que vai ser jogo de 9 pontos, que é mais um confronto, aí o Lagarto pode se complicar na tabela de classificação. Porque não adianta buscar um ponto fora de casa e dentro de casa, né? Lagarto tem time para vencer Sergipe, 13, Retrô, qualquer equipe dessa aí. Só que não está tendo ousadia, não está tendo aquele atleta diferenciado, né? Que vai buscar o jogo e vai dizer, vou resolver aqui. Eu tenho que resolver. E se esses atletas aí não querer se somar àquele que quer resolver, aí as coisas podem se complicar para o Verdão do interior sergipano, aqui da região centro-sul do estado. Então tem que ser mais ousado, Steve Almeida. Porque o Lagarto contra o Serra Branca, você estava aí e viu e assistiu a derrota aqui no Paulo Barreto e já deveria com lá em Serra Branca, que o time não estava bem do Serra Branca e você não aproveitou essa dificuldade que ele esteve por conta do seu esquema defensivo. Você se preocupou em defender os 90 minutos, não só os 45 da primeira etapa, que jogou lá atrás. Mas ainda voltou do primeiro para o segundo tempo, a mesma coisa. Agora, o Serra Branca começou a sair, deu mais um espaço, e aí se criou alguns riscos que o Lagarto correu, né? Mas não abriu o seu setor defensivo como aconteceu nos demais jogos, né? Que perderam ponto aí, né? Que não deveria ter perdido. Então, Steve Almeida, se não tiver coragem, se não for ousado e se for daqueles técnicos que já passou aqui
né? Que o torcedor já conhece como é que gira a roleta. Então, as coisas não andam, porque o Sergipe não é um bicho papão. Agora, é time de massa, é time que vai pra frente. É time que já mostrou aí, desde o campeonato sergipano, né? E as coisas vêm dando certo. Então, o Lagarto precisa que se precaver do seu setor defensivo, agora tem que atacar também a todo momento, seja dentro de casa, como também fora de casa. Só assim a gente tem uma equipe vencedora para buscar os pontos que o Lagarto precisa para se classificar para a próxima fase. Porque o Lagarto precisa, Steve Almeida, manter o calendário da Série D. Precisa manter o calendário da Série D. 5:55 em Lagarto. O Lagarto precisa do torcedor. Às 20 horas, no estádio Paulo Barreto de Menezes. Jogo aí que foi transferido das 16 horas para as 20 horas aí no estádio Paulo Barreto de Menezes, no próximo sábado, com esse clássico do estado de Sergipe, Sergipe Lagarto, Lagarto e Sergipe, pela 7ª rodada do Campeonato Brasileiro da Série D. 5:56, em nome da AOB Consultoria, prepara você para disputa a próxima eleição. 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Amanhã a gente em novo horário, das 7 às 8 horas. E amanhã a gente manda o nosso alô aqui, que a gente está devendo aqui ao torcedor e a todos que nos acompanham aqui no programa Esporte para Todos. Fica agora com a hora da Ave Maria e até amanhã, se Deus quiser.

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2: 18 horas e 2 minutos.
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4: Muito bem, agora são 6:11, 6:11, estamos começando o programa Lagarto do ITS, rezando sempre com apoio cultural do restaurante Cantagalo, almoço, PF, quentinhas, marmitas e comida quilo. 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Aquele abraço. 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Abraço, amigo Roberto, sempre ouvindo a gente. Nosso muito obrigado. Lembrando que daqui a pouco, às 7 horas, teremos aí a transmissão da missa solene de encerramento da festa Nossa Senhora de Fátima, do bairro Loyola. Daqui a pouquinho, iremos transmitir a missa e logo após a procissão também. Você vai ouvir aqui na Juventude FM, daqui a pouco, às 7 horas. Boa noite, meu amigo aí, Jadilson.
5: Boa noite, Jailton Silva. Boa noite, ouvinte da Juventude FM. Sintonizado nesse momento no programa Lagarto Anoitece Rezando. Estamos aqui mais uma vez, né, para assim rezarmos o Santo Terço Mariano. E hoje no dia especial, né, hoje é o dia de Nossa Senhora de Fátima, né? Nossa Senhora de Fátima, porque Nossa Senhora de Fátima, porque Nossa Senhora apareceu para os três pastorinhos no ano de 1917, lá em Fátima, em Portugal, né? Por isso que se chama assim Nossa Senhora de Fátima, quando ela apareceu para Lúcia, né, para Francisco e também para Jacinta, pedindo assim que a humanidade, né, o mundo rezasse mais, que o mundo estava precisando de muita oração. Então, a pedido de Nossa Senhora de Fátima, nós estamos aqui para rezarmos junto assim o Santo Terço Mariano e vamos começar assim o nosso Santo Terço Mariano na noite de hoje, invocando assim o Espírito Santo, pedindo ao Espírito Santo que nos conduza nesse momento no qual nós iremos passar aqui. Vinde Espírito Santo, enche os corações dos vossos fiéis e acendei nele o fogo do vosso amor. Enviai o vosso Espírito e tudo será

criaram e renovarei então a face da terra. Oremos, ó Deus, que instruíste os corações dos vossos fiéis com a luz do Espírito Santo. Fazei que apreciemos retamente todas as coisas, segundo o mesmo Espírito, e gozemos sempre da sua consolação. Por Cristo, Senhor nosso. Amém. Vamos oferecer, Ivone, esse texto na noite de hoje para todas as pessoas que estão assim fazendo um tratamento de quimioterapia.

0: fortaleça cada vez mais na nossa caminhada. Divino Jesus, nós vos oferecemos esse texto que vamos rezar, contemplando o mistério da nossa redenção, concedendo por intercessão de Maria, vossa Mãe Santíssima, a quem nos dirigimos em virtude que nos são necessárias para rezá-la bem e a graça de ganhar a indulgência dessa santa devoção. Professemos assim agora nossa fé católica. Creio em Deus Pai,
1: Todo-Poderoso, Criador do céu e da terra, em Jesus Cristo, seu único Filho, nosso Senhor, que foi concebido pelo poder do Espírito Santo, nasceu da Virgem Maria, padeceu sob Pôncio Pilatos, foi crucificado, morto e sepultado, desceu à mansão dos mortos, ressuscitou ao terceiro dia, subiu ao céu, está sentado à direita de Deus Pai Todo-Poderoso, donde há de vir a julgar os vivos e os mortos. Creio no Espírito Santo, na Santa Igreja Católica, na comunhão dos santos, na remissão dos pecados, na ressurreição da carne, na vida eterna. Amém.
0: Pai nosso que estás no céu, santificado seja o vosso nome, venha a nós o vosso reino, seja feita a vossa vontade assim na terra como no céu.
1: O pão nosso de cada dia nos dai hoje, perdoai-me as nossas ofensas, assim como nós perdoamos a quem nos tem ofendido. E não nos deixeis cair em tentação, mas livrai-me do mal. Amém.
0: O anjo do Senhor anunciou a Maria e ela concebeu do Espírito Santo. Ave Maria, cheia de graça, o Senhor é convosco. Bendita sois vós entre as mulheres, bendito é o fruto do vosso ventre, Jesus.
1: Santa Maria, Mãe de Deus, rogai por nós, pecadores, agora e na hora de nossa morte. Amém.
0: Eis aqui a serva do Senhor, faças em mim segundo a vossa palavra. Ave Maria, cheia de graça, o Senhor é convosco. Bendita sois vós entre as mulheres, bendito é o fruto do vosso ventre, Jesus.
1: Santa Maria, Mãe de Deus, rogai por nós, pecadores, agora e na hora de nossa morte. Amém.
0: E o Verbo se fez carne e habitou entre nós. Ave Maria, cheia de graça, o Senhor é convosco. Bendita sois vós entre as mulheres, e bendito é o fruto do vosso ventre, Jesus.
1: Santa Maria, Mãe de Deus, rogai por nós, pecadores, agora e na hora de nossa morte. Amém.
0: Glória ao Pai, ao Filho e ao Espírito Santo, como era no princípio, agora e sempre. Amém. Ó meu bom Jesus, perdoai-me, livrai-me do fogo do inferno, levai as almas todas para o céu, e socorrei principalmente a quem mais precisar da vossa infinita misericórdia. Ó Maria concebida sem pecado,
1: rogai por nós que recorremos a vós e por aqueles que não recorrem a vós.
0: Nossa Senhora de Fátima,
1: rogai por nós.
0: Nossa Senhora de Fátima,
1: rogai por nós.
0: Mãe da Divina Providência,
1: providenciai.
0: Hoje nós vamos contemplar os mistérios gloriosos. Nesse primeiro mistério, nós vamos contemplar a ressurreição do nosso Senhor Jesus Cristo. Pai nosso que estás no céu, santificado seja o vosso nome, venha a nós o vosso reino, seja feita a vossa vontade, assim na terra como no céu.
1: O pão nosso de cada dia nos dai hoje, perdoai-me as nossas ofensas, assim como nós perdoamos a quem nos tem ofendido. E não nos deixeis cair em tentação, mas livrai-me do mal. Amém. Ave Maria, cheia de graça, o Senhor é convosco. Bendita sois vós entre as mulheres, bendito é o fruto do vosso ventre, Jesus.
2: Santa Maria, Mãe de Deus, rogai por nós, pecadores, agora e na hora de nossa morte. Amém. Amém.
1: Ave Maria, cheia de graça, o Senhor é convosco. Bendita sois vós entre as mulheres, bendito é o fruto do vosso ventre, Jesus.
2: Santa Maria, Mãe de Deus, rogai por nós, pecadores, agora e na hora de nossa morte. Amém.
1: Ave Maria, cheia de graça, o Senhor é convosco. Bendita sois vós entre as mulheres, bendito é o fruto do vosso ventre, Jesus.
2: Santa Maria, Mãe de Deus, rogai por nós, pecadores, agora e na hora de nossa morte. Amém.
1: Ave Maria, cheia de graça, o Senhor é convosco. Bendita sois vós entre as mulheres, bendito é o fruto do vosso ventre, Jesus.
2: Santa Maria, Mãe de Deus, rogai por nós, pecadores, agora e na hora de nossa morte. Amém.
1: Ave Maria, cheia de graça, o Senhor é convosco.

0: convosco. Bendita sois vós entre as mulheres. Bendito é o fruto do vosso ventre, Jesus.
1: Santa Maria, Mãe de Deus, rogai por nós, pecadores, agora e na hora de nossa morte. Amém.
0: Ave Maria, cheia de graça, o Senhor é convosco. Bendita sois vós entre as mulheres. Bendito é o fruto do vosso ventre, Jesus.
1: Santa Maria, Mãe de Deus, rogai por nós, pecadores, agora e na hora de nossa morte. Amém.
0: Ave Maria, cheia de graça, o Senhor é convosco. Bendita sois vós entre as mulheres. Bendito é o fruto do vosso ventre, Jesus.
1: Santa Maria, Mãe de Deus, rogai por nós, pecadores, agora e na hora de nossa morte. Amém.
0: Ave Maria, cheia de graça, o Senhor é convosco. Bendita sois vós entre as mulheres. Bendito é o fruto do vosso ventre, Jesus.
1: Santa Maria, Mãe de Deus, rogai por nós, pecadores, agora e na hora de nossa morte. Amém.
0: Ave Maria, cheia de graça, o Senhor é convosco. Bendita sois vós entre as mulheres. Bendito é o fruto do vosso ventre, Jesus.
1: Santa Maria, Mãe de Deus, rogai por nós, pecadores, agora e na hora de nossa morte. Amém.
0: Glória ao Pai, ao Filho e ao Espírito Santo.
1: Como era no princípio, agora e sempre. Amém. Ó meu bom Jesus, perdoai-me e livrai-me do fogo do inferno. Levai as almas todas para o céu e socorrei principalmente a quem mais precisarem da vossa infinita misericórdia. Ó Maria concebida sem pecado,
0: rogai por nós que recorremos a vós e por aqueles que não recorrem a vós.
1: Nossa Senhora de Fátima,
0: rogai por nós.
1: Mãe da Divina Providência,
0: providenciai.
1: Nesse segundo mistério, vamos contemplar a ascensão de Jesus Cristo ao céu. Pai nosso que estais no céu, santificado seja o vosso nome. Venha a nós o vosso reino, seja feita a vossa vontade, assim na terra como no céu.
0: O pão nosso de cada dia nos dai hoje. Perdoai-me as nossas ofensas, assim como nós perdoamos a quem nos tem ofendido. E não nos deixeis cair em tentação, mas livrai-me do mal. Amém.
2: Ave Maria, cheia de graça, o Senhor é convosco. Bendita sois vós entre as mulheres e bendito é o fruto do vosso ventre, Jesus.
1: Santa Maria, Mãe de Deus, rogai por nós, pecadores, agora e na hora de nossa morte. Amém.
2: Ave Maria, cheia de graça, o Senhor é convosco. Bendita sois vós entre as mulheres e bendito é o fruto do vosso ventre, Jesus.
1: Santa Maria, Mãe de Deus, rogai por nós, pecadores, agora e na hora de nossa morte. Amém.
2: Ave Maria, cheia de graça, o Senhor é convosco. Bendita sois vós entre as mulheres e bendito é o fruto do vosso ventre, Jesus.
1: Santa Maria, Mãe de Deus, rogai por nós, pecadores, agora e na hora de nossa morte. Amém.
2: Ave Maria, cheia de graça, o Senhor é convosco. Bendita sois vós entre as mulheres e bendito é o fruto do vosso ventre, Jesus.
1: Santa Maria, Mãe de Deus, rogai por nós, pecadores, agora e na hora de nossa morte. Amém.
2: Ave Maria, cheia de graça, o Senhor é convosco. Bendita sois vós entre as mulheres e bendito é o fruto do vosso ventre, Jesus.
1: Santa Maria, Mãe de Deus, rogai por nós, pecadores, agora e na hora de nossa morte. Amém.
2: Ave Maria, cheia de graça, o Senhor é convosco. Bendito a seus vós entre as mulheres e bendito é o fruto do vosso ventre, Jesus.
1: Santa Maria, Mãe de Deus, rogai por nós, pecadores, agora e na hora de nossa morte. Amém.
2: Ave Maria, cheia de graça, o Senhor é convosco. Bendita sois vós entre as mulheres e bendito é o fruto do vosso ventre, Jesus.
1: Santa Maria, Mãe de Deus, rogai por nós, pecadores, agora e na hora de nossa morte. Amém.
2: Ave Maria, cheia de graça, o Senhor é convosco. Bendita sois vós entre as mulheres e bendito é o fruto do vosso ventre, Jesus.
1: Santa Maria, Mãe de Deus, rogai por nós, pecadores, agora e na hora de nossa morte. Amém.
2: Ave Maria, cheia

0: De graça, o Senhor é convosco. Bendita sois vós entre as mulheres, e bendito é o fruto do vosso ventre, Jesus.
1: Santa Maria, Mãe de Deus, rogai por nós, pecadores, agora e na hora de nossa morte. Amém.
0: Ave Maria, cheia de graça, o Senhor é convosco. Bendita sois vós entre as mulheres, e bendito é o fruto do vosso ventre, Jesus.
1: Santa Maria, Mãe de Deus, rogai por nós, pecadores, agora e na hora de nossa morte. Amém.
2: Glória ao Pai, ao Filho e ao Espírito Santo,
3: como era no princípio, agora e sempre. Amém.
2: Ó meu bom Jesus, perdoai-me, livrai-me do fogo do inferno, levai as almas todas para o céu, socorrei principalmente a quem mais precisarem da vossa infinita misericórdia. Ó Maria concebida sem pecado,
3: rogai por nós que recorremos a vós e por aqueles que não recorrem a vós.
2: Nossa Senhora de Fátima,
3: rogai por
2: Jesus
3: nós.
2: Jesus misericordioso,
3: eu confio em vós.
2: Mãe da divina providência,
3: providenciai.
2: Neste terceiro mistério, vamos contemplar a vinda do Espírito Santo sobre Nossa Senhora e os apóstolos. Pai nosso que estais no céu, santificado seja o vosso nome. Venha a nós o vosso reino, seja feita a vossa vontade, assim na terra como no céu.
3: O pão nosso de cada dia nos dai hoje. Perdoai-me as nossas ofensas, assim como nós perdoamos a quem nos tem ofendido. E não nos deixeis cair em tentação, mas livrai-me do mal. Amém.
2: Ave Maria, cheia de graça, o Senhor é convosco. Bendita sois vós entre as mulheres, bendito é o fruto do vosso ventre, Jesus.
3: Santa Maria, Mãe de Deus, rogais por nós, pecadores, agora e na hora de nossa morte. Amém.
2: Ave Maria, cheia de graça, o Senhor é convosco. Bendita sois vós entre as mulheres, bendito é o fruto do vosso ventre, Jesus.
3: Santa Maria, Mãe de Deus, rogais por nós, pecadores, agora e na hora de nossa morte. Amém.
2: Ave Maria, cheia de graça, o Senhor é convosco. Bendita sois vós entre as mulheres, bendito é o fruto do vosso ventre, Jesus.
3: Santa Maria, Mãe de Deus, rogais por nós, pecadores, agora e na hora de nossa morte. Amém.
2: Ave Maria, cheia de graça, o Senhor é convosco. Bendita sois vós entre as mulheres, bendito é o fruto do vosso ventre, Jesus.
3: Santa Maria, Mãe de Deus, rogais por nós, pecadores, agora e na hora de nossa morte. Amém.
2: Ave Maria, cheia de graça, o Senhor é convosco. Bendita sois vós entre as mulheres, bendito é o fruto do vosso ventre, Jesus.
3: Santa Maria, Mãe de Deus, rogais por nós, pecadores, agora e na hora de nossa morte. Amém.
2: Ave Maria, cheia de graça, o Senhor é convosco. Bendita sois vós entre as mulheres, bendito é o fruto do vosso ventre, Jesus.
3: Santa Maria, Mãe de Deus, rogais por nós, pecadores, agora e na hora de nossa morte. Amém.
2: Ave Maria, cheia de graça, o Senhor é convosco. Bendita sois vós entre as mulheres, bendito é o fruto do vosso ventre, Jesus.
3: Santa Maria, Mãe de Deus, rogais por nós, pecadores, agora e na hora de nossa morte. Amém.
2: Ave Maria, cheia de graça, o Senhor é convosco. Bendita sois vós entre as mulheres, bendito é o fruto do vosso ventre, Jesus.
3: Santa Maria, Mãe de Deus, rogais por nós, pecadores, agora e na hora de nossa morte. Amém.
2: Ave Maria, cheia de graça, o Senhor é convosco. Bendita sois vós entre as mulheres, bendito é o fruto do vosso ventre, Jesus.
3: Santa Maria, Mãe de Deus, rogais por nós, pecadores, agora e na hora de nossa morte. Amém.
2: Ave Maria, cheia de graça, o Senhor é convosco. Bendita sois vós entre as mulheres, bendito é o fruto do vosso ventre, Jesus.
3: Santa Maria, Mãe de Deus, rogais por nós, pecadores, agora e na hora de nossa morte. Amém.
2: Glória ao Pai, ao Filho e ao Espírito Santo,
3: como era no princípio, agora e sempre. Amém.
2: Ó meu bom Jesus, perdoai-me, livrai-me do fogo do inferno, levai as almas todas para o céu e socorrei principalmente a quem mais precisarem da vossa infinita misericórdia. Ó Maria concebida sem pecado,
3: rogai por nós que recorremos a vós e por aqueles que não recorrem a vós.
2: Nossa Senhora de Fátima,
3: rogai por nós.
2: Jesus misericordioso,
3: eu confio em vós.
2: Mãe da divina providência,
3: providenciai.
2: Neste quarto mistério, vamos contemplar a ascensão de Jesus Cristo gloriosa Nossa Senhora ao céu. Pai nosso que estais no céu, santificado seja o vosso nome. Venha a nós o vosso reino. Seja feita a vossa vontade, assim na terra como no céu.
3: O pão nosso de cada dia nos dai hoje.

0: perdoai-me as nossas ofensas, assim como nós perdoamos a quem nos tem ofendido. E não nos deixeis cair em tentação, mas livrai-me do mal. Amém.
1: Esse quarto mistério, vamos rezar. Intenção de minha família, saúde para minha família e para todos que estão nos hospitais, por saúde. Que Nosso Senhor dê saúde a todos que estão internados no hospital. Aquela menina que nós rezemos o texto, aquela da exposição, que está na mão de Deus. Deus que dê saúde a ela e a todos que precisar. Ave Maria, cheia de graça, a Senhora é convosco. Bendita seus olhos entre as mulheres, e bendito é o fruto do vosso ventre, Jesus.
2: Santa Maria, Mãe de Deus, rogai por nós, pecadores, agora e na hora de nossa morte. Amém.
1: Ave Maria, cheia de graça, a Senhora é convosco. Bendita seus olhos entre as mulheres, bendito é o fruto do vosso ventre, Jesus.
2: Santa Maria, Mãe de Deus, rogai por nós, pecadores, agora e na hora de nossa morte. Amém.
1: Ave Maria, cheia de graça, a Senhora é convosco. Bendita seus olhos entre as mulheres, e bendito é o fruto do vosso ventre, Jesus.
2: Santa Maria, Mãe de Deus, rogai por nós, pecadores, agora e na hora de nossa morte. Amém.
1: Ave Maria, cheia de graça, a Senhora é convosco. Bendita seus olhos entre as mulheres, e bendito é o fruto do vosso ventre, Jesus.
2: Santa Maria, Mãe de Deus, rogai por nós, pecadores, agora e na hora de nossa morte. Amém.
1: Ave Maria, cheia de graça, a Senhora é convosco. Bendita seus olhos entre as mulheres. Bendito é o fruto do vosso ventre, Jesus.
2: Santa Maria, Mãe de Deus, rogai por nós, pecadores, agora e na hora de nossa morte. Amém.
1: Ave Maria, cheia de graça, a Senhora é convosco. Bendita seus olhos entre as mulheres. Bendito é o fruto do vosso ventre, Jesus.
2: Santa Maria, Mãe de Deus, rogai por nós, pecadores, agora e na hora de nossa morte. Amém.
1: Ave Maria, cheia de graça, a Senhora é convosco. Bendita seus olhos entre as mulheres. Bendito é o fruto do vosso ventre, Jesus.
2: Santa Maria, Mãe de Deus, rogai por nós, pecadores, agora e na hora de nossa morte. Amém.
1: Ave Maria, cheia de graça, a Senhora é convosco. Bendita seus olhos entre as mulheres. Bendito é o fruto do vosso ventre, Jesus.
2: Santa Maria, Mãe de Deus, rogai por nós, pecadores, agora e na hora de nossa morte. Amém.
1: Ave Maria, cheia de graça, a Senhora é convosco. Bendita seus olhos entre as mulheres. Bendito é o fruto do vosso ventre, Jesus.
2: Santa Maria, Mãe de Deus, rogai por nós, pecadores, agora e na hora de nossa morte. Amém.
1: Ave Maria, cheia de graça, a Senhora é convosco. Bendita seus olhos entre as mulheres. Bendito é o fruto do vosso ventre, Jesus.
2: Santa Maria, Mãe de Deus, rogai por nós, pecadores, agora e na hora de nossa morte. Amém.
3: Glória ao Pai, ao Filho e ao Espírito Santo, como era no princípio, agora e sempre. Amém. Ó meu bom Jesus, perdoai-me, livrai-me do fogo do inferno. Levai as almas todas para o céu e socorrei principalmente a quem mais precisarem da vossa infinita misericórdia. Ó Maria, concebida sem pecado,
0: rogai por nós que recorremos a vós e por aqueles que não recorrem a vós.
3: Nossa Senhora de Fátima,
0: rogai por nós.
3: Manda divina providência.
0: Providenciai.
3: Nesse quinto mistério, nós vamos contemplar a coroação de Nossa Senhora como Rainha do Céu e da Terra. Pai nosso que estás no céu, santificado seja o vosso nome. Venha a nós o vosso reino, seja feita a vossa vontade, assim na terra como no céu.
0: O pão nosso de cada dia nos dai hoje, perdoai-me as nossas ofensas, assim como nós perdoamos a quem nos tem ofendido. E não nos deixeis cair em tentação, mas livrai-me do mal. Amém. Ave Maria, cheia de graça, o Senhor é convosco. Bendita sois vós entre as mulheres. Bendito é o fruto do vosso ventre, Jesus.
2: Santa Maria, Mãe de Deus, rogai por nós, pecadores, agora e na hora de nossa morte. Amém.
0: Ave Maria, cheia de graça. cheia de graça, o Senhor é convosco. Bendita sois vós entre as mulheres. Bendito é o fruto do vosso ventre, Jesus.
3: Santa Maria, Mãe de Deus, rogai por nós, pecadores, agora e na hora de nossa morte. Amém.
0: Ave Maria, cheia de graça, o Senhor é convosco. Bendita sois vós entre as mulheres. Bendito é o fruto do vosso ventre, Jesus.
3: Santa Maria, Mãe de Deus, rogai por nós, pecadores, agora e na hora de nossa morte. Amém.
0: Ave Maria, cheia de graça, o Senhor é convosco. Bendita sois vós entre as mulheres. Bendito é o fruto do vosso ventre, Jesus.
3: Santa Maria, Mãe de Deus, rogai por nós, pecadores, agora e na hora de nossa morte. Amém.
0: Ave Maria, cheia de graça, o Senhor é convosco. Bendita sois vós entre as mulheres. Bendito é o fruto do vosso ventre, Jesus.
2: Santa Maria, Mãe de Deus, rogai por nós, pecadores, agora e na hora de nossa morte. Amém.
0: Ave Maria, cheia de graça, o Senhor é convosco. Bendita sois vós entre as mulheres. Bendito é o fruto do vosso ventre, Jesus.
2: Santa Maria, Mãe de Deus, rogai por nós, pecadores, agora e na hora de nossa morte. Amém.
0: Ave Maria, cheia de graça, o Senhor é convosco. Bendita sois vós entre as mulheres. Bendito é o fruto do vosso ventre, Jesus.
2: Santa Maria, Mãe de Deus, rogai por nós, pecadores, agora e na hora de nossa morte. Amém.
0: Ave Maria, cheia de graça, o Senhor é convosco. Bendita sois vós entre as mulheres. Bendito é o fruto do vosso ventre, Jesus.
2: Santa Maria, Mãe de Deus, rogai por nós, pecadores, agora e na hora de nossa morte. Amém.
0: Ave Maria, cheia de graça, o Senhor é convosco. Bendita sois vós entre as mulheres. Bendito é o fruto do vosso ventre, Jesus.
2: Santa Maria, Mãe de Deus, rogai por nós, pecadores, agora e na hora de nossa morte. Amém.
0: Ave Maria, cheia de graça, o Senhor é convosco. Bendita sois vós entre as mulheres. Bendito é o fruto do vosso ventre, Jesus.
2: Santa Maria, Mãe de Deus, rogai por nós, pecadores, agora e na hora de nossa morte. Amém. Glória ao Pai, ao Filho e ao Espírito Santo.
3: Como era no princípio, agora e sempre. Amém. Ó meu bom Jesus, perdoai-me, livrai-me do fogo do inferno. Levai as almas todas para o céu e socorrei principalmente a quem mais precisarem da vossa infinita misericórdia. Ó Maria concebida sem pecado,
0: rogai por nós que recorremos a vós e por aqueles que não recorrem a vós.
3: Nossa Senhora de Fátima,
0: rogai por nós.
3: Nossa Senhora de Fátima,
0: rogai por nós.
3: Nossa Senhora de Fátima,
0: rogai por nós.
3: Intercedei por nós. Manda divina providência,
0: providenciai.
3: Agradecimento, infinitas graças vos damos, soberana rainha. Pelos benefícios que todo dia recebemos de vossas mãos, liberai. Dignai-vos agora e para sempre, tomado debaixo do vosso poderoso amparo. E para mais um obrigado, saudamos com a salve, Rainha. Salve, Rainha, Mãe da Misericórdia, vida, doçura, esperança, nossa salve. A vós, bradamos, degredado, filho de Eva. A vós, suspirando, gemendo e chorando neste vale de lágrimas, e a pois advogada nossa, esses vossos olhos misericordiosa nós volvei, que depois deste desterro mostrar-nos Jesus. Bendito é o fruto do vosso ventre, ó cremente, ó piedoso, ó doce sempre Virgem Maria. Rogai por nós, Santa Mãe de Deus, para que sejamos dignos das promessas de Cristo. Amém. Estivemos aqui todos reunidos e vamos continuar todos unidos com a graça de Deus, em nome do Pai, do Filho e do Espírito Santo.
0: Amém.
3: Depois de rezarmos assim o nosso Santo Terço Mariano, nós agora vamos assim proclamar o Evangelho do dia. Vamos saber assim o que é que Jesus quer falar para conosco na noite de hoje. O Evangelho de hoje é João, né? Então,

0: capítulo 16, versículo do 12 ao 15. O Senhor esteja conosco.
1: Ele está no meio de nós.
0: Proclamação do Evangelho de Jesus Cristo segundo João. Glória a vós, Senhor. Naquele tempo disse Jesus ao seu discípulo: tenho ainda muitas coisas a dizer-vos, mas não sois capazes de as compreender agora. Quando, porém, vier o Espírito da verdade, ele vos conduzirá à plena verdade, pois ele não falará por si mesmo, mas dirá tudo o que anunciará. Ele me glorificará, porque receberá do que é meu e vos anunciará. Tudo que é do Pai possui é meu. Por isso disse que o que ele receberá e vos anunciará é meu. Palavra da salvação.
1: Glória a vós, Senhor.
0: Que as palavras do Santo Evangelho perdoem assim os nossos pecados e nos conduzam à vida eterna.
1: Amém.
0: Meus queridos e amados ouvintes, hoje é um dia especial. Você imagina aí você aí da sua casa que está nos escutando, de onde você estiver nos escutando. Imagina o dia típico que você está, então, junto com sua família ou amigo e tem muitas coisas, então, para contar a eles. Talvez, então, você os veja há muito tempo ou tenha vindo de uma ótima viagem ou, então, simplesmente você teve um dia cheio de experiência. Então, você quer explicar tudo, mas você não tem tempo suficiente. Bem, isso é o que aconteceu com Jesus. É por isso que diz: ainda tenho muitos o que vou dizer. Vamos imaginar Jesus com seus melhores amigos, os discípulos, dizendo-lhe que quando ele tem o Espírito da verdade, isto é, seu próprio Espírito, eles pregarão sem medo em todo o mundo, com entusiasmo espetacular. E que terão, então, assim, uma vida fantástica com ele. Com isso, então, ele não diz que não temos problemas, mas que o enfrentamos de outra forma, pois com o Espírito de Deus tudo é possível. O Espírito faz tudo novo, demascara nossos medos, muda nossas vidas, nos faz sair do que nos torna incômodos, nos ajuda a amar aqueles que nos são difíceis e que cada um pense em quem o Senhor precisa para mudar em sua vida. Tudo isso é o que o Espírito comunica e anuncia uma vida nova, onde o absurdo que podemos viver é confrontado com o Espírito do Senhor e Pentecoste marcada pelo confinamento devido à Covid-19, uma vida de doação. Este, então, é o fruto do Espírito, o dom aos outros, para a unidade, então, do discípulo. Recebemos, então, o Espírito, mas não para nós, mas para os outros, para aqueles que estão assim ao nosso lado, seja quem for. Espero, meus queridos amados ouvintes, que hoje sejamos discípulos, fiéis do Senhor. Ou melhor, que hoje sejamos verdadeiros amigos daqueles que nos dão a vida e nos perguntemos: se sou discípulo do Senhor, como me entrego aos outros? Eu lhe dou a vida? Então, é uma pergunta que você deve fazer a si mesmo, né? Se nós somos discípulos do Senhor, Ivone, nós entregamos a nossa vida pelo próximo? Nós entregamos a nossa vida pelos outros? Ou nós sejamos egoísta, só pensamos em nós.
1: Não.
0: Né?
1: A gente só pensamos tem que pensar em nós no próximo também.
0: E esquecemos daqueles que estão ao nosso lado, muitas vezes até dentro da nossa própria casa, né? Necessitando de ajuda e a gente não estende a mão, né?
1: Principalmente ajuda espiritual.
0: Ajuda espiritual. Então é essa parte espiritualmente que Jesus nos quer nos alertar, né? Nós temos que estar bem espiritualmente para servir a Ele.
1: Com certeza.
0: Porque se a gente não estiver bem espiritualmente, nós não vamos servir bem a Jesus.
1: Não.
0: Né? Nós não vamos servir.
1: E nem o próximo.
0: Por quê? Porque a vaidade vai tomar conta de nós, né? Nós vamos nos tornar as pessoas vaidosas. E aí, pessoas vaidosas jamais vão fazer a vontade de Jesus.
1: Não
0: faz. Para você fazer a vontade de Deus, fazer a vontade de Jesus, você tem que estar bem espiritualmente.
1: Espiritualmente.
0: Se você não estiver bem espiritualmente, você não tem como servir a Jesus de maneira correta.
1: Não.
0: Né? Você não tem como ajudar o seu irmão.
1: Não.
0: Né? Você não tem como levar uma palavra amiga, uma palavra de conforto para seu irmão que está ao seu lado.
1: Compreender,
0: né?
1: A fraqueza um
0: compreender
1: do outro.
0: A fraqueza. Aceitar a pessoa do jeito que ela é.
1: Né?
0: Não discriminar, não condenar. Não. Né? Incentivar
1: procurar dar apoio.
0: Procurar dar apoio.
1: É sim.
0: Incentivar ele a caminhar para o caminho do bem, né? A ter uma vida.

0: em, em comunhão em Cristo. Amém?
1: Amém.
0: Louvado seja nosso Senhor Jesus Cristo.
1: Para sempre seja louvado nossa mãe Maria Santíssima.
0: Maria Santíssima, né? Então, Ivone, estamos chegando assim mais uma vez ao final do nosso programa. Eu peço assim desculpa, né, aos queridos ouvintes, né, que todo dia nos escuta, porque nós temos que entregar o programa hoje 10 para 7, né? Porque a Juventude FM vai transmitir a festa de Nossa Senhora de Fátima, lá na paróquia Nossa Senhora de Fátima, lá no bairro Loyola.
1: Então, e eles continuem na,
0: então você
1: nos escutando,
0: que, você,
1: né?
0: Você que está nos escutando, não saia de sintonia, não desligue seu rádio, continue, né? Fique, sintonize, continue sintonizada, porque daqui a pouco, né, a Juventude vai transmitir então a festa de Nossa Senhora de Fátima e você então vai acompanhar, né, aí de sua casa. Você que não tem condições de ir até lá ao Loyola, você vai acompanhar de sua casa, né, Ivone?
1: É, sim.
0: Através da Zona Sonora da Juventude
1: com
0: FM 104.9, né?
1: É.
0: Então, continue sintonizado, ligadinho na Juventude para acompanhar essa grande festa de nossa mãezinha, Nossa Senhora de Fátima.
1: É, que hoje é encerramento.
0: Hoje é o encerramento da grande festa, né? Nossa
1: Continue
0: Senhora
1: Continue ligado.
0: Fátima. Nossa Senhora de Fátima que nos pediu assim para nós rezarmos, né, Ivone? É. Para nós rezarmos o rosário, para nós rezarmos o terço, porque o mundo está precisando de oração.
1: De oração.
0: Nós temos que continuar orando, rezando, para que essas guerras se acabem, né, Ivone?
1: É.
0: Para que Deus toque no coração desses homens, esses homens do coração endurecido, que pelo poder, né, ele provoca as guerras, tirando a vida de muitos inocentes que não tem nada a ver, simplesmente, né, pelo capricho deles.
1: É.
0: Pelo capricho dele, pelo eles que querem o poder de qualquer maneira. Então, o que é que ele faz? Ele faz a guerra, né, para ter
1: destrói
0: o poder na mão
1: tudo.
0: E destrói muitas pessoas inocentes, crianças, né, Ivone? Então, que,
1: idosos.
0: Então, que Nossa Senhora toque no coração desses, interceda Jesus, para que Jesus toque no coração desses homens, para que esses homens possam,
1: Deus
0: então, assim,
1: passe na frente.
0: É acabar com
1: o exército dele.
0: Acabar com essas guerras, né? Que Nossa Senhora também, de fato, pode interceder, para que Jesus também possa dar paz, né, Ivone? Dar paz
1: sim.
0: No Brasil, no mundo, principalmente no Brasil, que esse ano é um ano de eleição, você sabe que é um ano muito conturbado, né?
1: É.
0: É, muitas vezes rivalidade, né? E a pessoa
1: com
0: joga
1: certeza.
0: Em si. Então vamos pedir que ocorra tudo muita na santa paz de Deus, né?
1: É.
0: Na santa paz de Deus e vença aquele que o povo escolher e aquele que o povo escolher.
1: Que ninguém é melhor
0: respeito,
1: do que ninguém,
0: né?
1: São tudo por igual.
0: Pois é verdade. Então,
1: é isso.
0: Fique com Deus, tenha assim o restante de semana abençoada, com muita paz e saúde.
1: Que Nossa Senhora de Fátima abençoe todos.
0: Nossa Senhora de Fátima abençoe todos. Nossa Senhora de Fátima, interceda Jesus para que Jesus possa dar paz, saúde a cada um de vocês. Até a próxima semana, assim, se Jesus e Deus nos permitir.
1: Amém.
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4: 18 horas e 48 minutos.
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0: Jailton Silva.
1: Muito bem, agora são 6 horas mais 57 minutos. Estamos aguardando aí o sinal lá da Igreja Nossa Senhora de Fátima para darmos início à transmissão da missa solene de encerramento em honra a Nossa Senhora de Fátima e do bairro Loyola. Daqui a pouco daremos início à transmissão. Aguarde mais um pouquinho, que daqui a pouco, né, daremos início aí à transmissão da missa solene de encerramento da festa Nossa Senhora de Fátima do bairro Loyola.

Senhor. Por isso nada em minha vida vai faltar. Profetiza isso na sua vida a partir de agora, a partir de hoje. Tu és Senhor, o meu pastor, e nada na minha vida vai faltar.

Agora são 7:07. Daqui a pouco daremos início aí à transmissão da missa solene de encerramento da festa Nossa Senhora de Fátima do bairro Loyola, tá bom? Aguarde mais um pouquinho, já estamos aguardando o link. Não começou ainda a missa, mas já, em poucos minutos, daremos início aí à transmissão aqui, na transmissão aqui da Juventude FM, neste dia de Nossa Senhora de Fátima, missa solene de encerramento, né? Queremos transmitir daqui a pouquinho. Então aguarde mais um pouquinho. Daqui a pouco daremos início aí à transmissão do encerramento da festa de Nossa Senhora de Fátima, diretamente da Paróquia Nossa Senhora de Fátima, no bairro Loyola.

0: Boa noite, amados irmãos e irmãs devotos de Nossa Senhora de Fátima. Sejam todos bem-vindos a esta celebração solene do dia festivo de Nossa Senhora de Fátima. Vamos dar um viva a Nossa Senhora de Fátima. Viva Nossa Senhora de Fátima!
1: Viva!
0: Quero acolher aqueles que nos acompanham através das ondas sonoras da Juventude FM e também no canal do YouTube. Quero agradecer a presença dos sacerdotes, Padre Pedro Vidal, o nosso vigário paroquial da paróquia Nossa Senhora da Piedade, fundador desta igreja aqui, junto com o Padre Vicente, o Padre Antônio, que é vigário paroquial em Porto do Mato, nosso Padre Rodrigo, pároco da paróquia do Santuário Nossa Senhora da Piedade, nosso vigário forâneo, Padre Paulo César, nosso vigário paroquial da paróquia Nossa Senhora da Piedade, do Santuário, Padre Emílio Júnior, pároco de Nossa Senhora das Graças no Genipapo, Padre Éder, pároco da paróquia Senhora Santana Simão Dias, Padre Jorge, pároco da paróquia da Natividade em Porto do Mato e reitor do seminário propedêutico, e o Padre Genivaldo dos Santos, pároco da paróquia Senhora Santana Boquim, nossos seminaristas da diocese de Paulo Afonso, as autoridades constituídas, o vereador Josivaldo da ecoterapia e também a vereadora Fabiana, além de demais lideranças políticas, mas hoje também tem que citar o nome dela, aniversariante do dia, nossa amiga Marta da Dengue e demais lideranças que porventura estejam aqui presentes, sintam-se assim acolhidos também, o povo de Deus de várias paróquias nos visitando, tanto daqui da cidade de Lagarto, como de outra cidade, entre elas a nossa Catedral de Estância, também Aracaju, nossa amiga Zênia, pessoal do Movimento Serra, enfim, a todos, sintam-se acolhidos. E ao nosso bispo, valei-me Nossa Senhora, é o nosso bispo diocesano, Dom Genivaldo Garcia. A todos, uma salva de palmas.
2: Boa noite.
3: Boa noite.
2: Celebremos com alegria este dia santo de Nossa Senhora de Fátima. Bem-vindos, devotos e todos aqueles que já foram citados. Celebremos com alegria, em nome do Pai, e do Filho e do Espírito Santo.
3: Amém.
2: A graça e a paz daquele que é, que era e que vem, estejam convosco.
3: Bendito seja Deus que nos reuniu no amor de Cristo.
2: Em Jesus Cristo, o justo que intercede por nós e nos reconcilia com o Pai, abrange

Ó Deus, que nos deste a mãe do vosso Filho como a nossa mãe, concedei-nos que, perseverando em penitência e oração pela salvação do mundo, possamos promover cada dia mais o reino de Cristo. Ele que é Deus e convosco vive e reina na unidade do Espírito Santo. Amém.

Leitura da profecia de Sofonias. Canta de alegria, cidade de Sião. Rejubila, povo de Israel. Alegra-te e exulta de todo o coração, cidade de Jerusalém. O Senhor revogou a sentença contra ti, afastou teus inimigos. O rei de Israel é o Senhor. Ele está no meio de ti. Nunca mais temerás o mal. Naquele dia se dirá a Jerusalém: não temas, Sião, não te deixes levar pelo desânimo. O Senhor teu Deus está no meio de ti, o valente guerreiro que te salva. Ele exultará de alegria por ti, movido por amor. Exultará por ti entre louvores, como nos dias de festa. Afastarei de ti a desgraça, para que nunca mais te cause humilhação. Palavra do Senhor.

Queridos irmãos e irmãs aqui presentes, devotos de Nossa Senhora de Fátima, paroquianos da sede do bairro Loyola, das comunidades que compõem esta paróquia, paróquias visitantes, paroquianos, pessoas que vieram louvar ao Senhor por intermédio da intercessão constante de Nossa Senhora, a nossa Mãe do Céu, com o título de Fátima. Saúdo nossos queridos sacerdotes que vieram, na pessoa do nosso querido pároco, Padre Jodeclan, sua primeira festa aqui no Loyola, nosso vigário forâneo, nosso Padre Rodrigo, muito obrigado pela presença, pároco do Santuário da Piedade, Padre Vasco, nosso querido vigário aqui, vascaíno, não é, Vasco? Tudo bem. É importante a diferença também. É o padre Emílio Júnior, pároco de Nossa Senhora das Graças, no Genipapo, padre Éder, pároco de Santana, no Simão Dias, padre Jorge, reitor do propedêutico e pároco da Natividade do Porto do Mato, padre Genivaldo, pároco de Santana do Boquim, padre Antônio, vigário da Natividade do Porto do Mato, padre Pedro, o nosso... nosso padre mais experiente, nosso decano aqui presente, vigário da Piedade, seminarista estagiário José Vila. Estamos rezando, a ordenação está chegando, estamos em fase de avaliação dos escrutínios do Vila, do Marcelo, do José Val, seminaristas propedeutas daqui, Cláudio, Joaquim Francisco e Paulo Afonso. Obrigado a todos que vieram, vocês que nos assistem em casa. Hoje nosso pensamento se volta para longe, para o Santuário de Fátima, mas para perto. A imagem é a mesma. A devoção, o número de pessoas é diversificado. O país é diverso, o tecido social é diverso. Mas todos nós, aqui ou acolá, em Fátima do Loyola ou em Fátima em Portugal, somos todos filhos de Maria. Louvamos ao nosso único Deus e veneramos a nossa querida mãe de Fátima. Hoje celebramos 190 anos da primeira aparição de Nossa Senhora de Fátima em Portugal, 17 de maio de 1917, durante a Primeira Guerra Mundial. Deus sempre se utiliza daquilo que está escondido, daquilo que é pequeno, que é xoxo, que é encolhido aos olhos do homem e aos olhos da humanidade para elevar. Assim fez como Maria, mulher simples, pobre, devota, humilde, para fazê-la mãe do Salvador. Assim ele nasceu em Belém da Judéia. Assim também Nossa Senhora apareceu na aldeia de Fátima. Era um domingo, o dia do Senhor. E os três pastorinhos estavam ali, entre a alegria, os pulos, o divertimento, a oração do terço, porque eles já eram devotos de Nossa Senhora, e também a vigilância para com as ovelhas, para que não pudessem entrar na roça, no pasto, dos vizinhos. Eles não tinham terreno, ficaram ali nas beiras de estradas ou nos montes que não tinha muito dono. Está ali, essas crianças, inocentes, pobres, analfabetas, mas que tinham o coração voltado para Deus e para Nossa Senhora. Deus escolhe sempre os fracos para confundir os fortes, desde o lugar onde ele se manifesta às pessoas. Então, a grande manifestação, há uma aparição de Nossa Senhora. Veja, as manifestações, as aparições de Nossa Senhora, em nada muda a revelação. Tudo que devia ser dito foi dito por Nosso Senhor Jesus Cristo. E em Pentecostes, encerra-se a revelação. Mas Nossa Senhora, ela é a grande portadora de Deus, ela traz também as boas notícias. O Espírito Santo veio ensinar aquilo que não ficou claro na revelação. Mas Nossa Senhora,
ela exatamente é nossa advogada, e ela vem trazer também os recados de Deus para cobrar as nossas consciências, sobretudo porque ela está preocupada com a salvação do mundo. Então estavam lá, relâmpagos, as grandes manifestações também mudam um pouquinho o aspecto físico do cosmos. Quando Jesus foi batizado, o céu se abriu. Quando ele estava lá na manifestação da transfiguração, o céu se abriu. Hoje, o céu também teve manifestações, relâmpagos, e apareceu uma grande luz. Isto é, a estrela da manhã, a estrela matutina, a estrela da nova evangelização, a estrela...

estrela que veio para apontar o grande astro, o sol da justiça, que é Jesus. Nossa Senhora é a aurora que vem apontar o sol da justiça, que é nosso Senhor Jesus Cristo. Em nada ela atrapalha a missão de Jesus. Em nada ela obscurece a missão de Jesus. Pelo contrário, ela foi sempre companheira, ela sempre ajudou para que pudéssemos acreditar no seu filho. Então, ela apareceu numa arvorezinha também, numa azinheira verde. Apareceu no céu um grande sinal, diz. Lembra-nos a mulher do Apocalipse. Apareceu no céu um grande sinal, uma mulher vestida do sol, tendo as estrelas sobre a cabeça e a lua sobre os seus pés. A mesma mulher do Apocalipse, revelada por São João, é a mesma senhora que aparece na azinheira. Ela é uma grande luz que aponta o grande sol, ela é um grande sinal que veio trazer os recados de Deus. E o estilo dela, mãos postas, a mulher orante, o Santo Rosário, a oração simples que nós sempre repetimos, que nos lembra os mistérios da vida de Cristo e também os de Maria. E, ao mesmo tempo, a sua face um pouco triste. Por que Nossa Senhora de Fátima estava triste na aparição? Porque ela estava preocupada, ela estava com medo da guerra, da peste, da fome, da miséria, da violência que estava assolando a humanidade. Nossa Senhora aparece para ser a consoladora dos aflitos, para ser o auxílio dos cristãos, como nós falamos na ladainha. A primeira aparição, 13 de maio de 1917, a última, 13 de outubro. Por isso que nós também celebramos a festa de Fátima, também em outubro, como por exemplo em Estância, tem a capela ali no bairro de Alagoas, a gente celebra 13 de outubro, para dar prioridade à paróquia do Loyola, que é uma paróquia. Então Nossa Senhora está com o rosto triste porque seu coração estava apertado, seu rosto estava triste, porque ela estava preocupada com o crescimento do mal, dos pecados da sociedade, entre eles a imoralidade e a indiferença religiosa, a guerra, em tempos da Primeira Guerra Mundial, e a violência institucionalizada. Ela também veio para pedir a colaboração dos seus filhos para rezarem pela paz do mundo. A Primeira Guerra Mundial estava matando inocentes. Como sempre, a guerra não tem sentido. A guerra não é, infelizmente, ela não é para defender a soberania de um país, mas sempre para defender interesses ideológicos de alguém, geralmente dos grandes impérios. Não tem sentido a guerra não vem de Deus, a guerra vem da gente. Nossa Senhora pede então a nossa colaboração para rezar pela paz e para rezar pela conversão de todos nós pecadores, que carecemos do amor e da misericórdia de Deus. Então ela diz, rezem, rezem, e ela dá um itinerário para nós, rezar, procurar a conversão, rezar o rosário em família, e, sobretudo, a gente faz uma comparação, e a gente diz também, meus irmãos, que a mensagem de Fátima, ela é muito atual. Estamos vivendo no século XXI, mas desde o dia 11 de setembro, com a queda das Torres Gêmeas, com o atentado de Bin Laden, que o mundo não teve mais sossego. Por incrível que pareça, o século XX foi o século mais violento da humanidade. Teve duas guerras, a primeira e a segunda. E o século XXI já começou com guerras. Aliás, o Papa Francisco, saudoso Papa Francisco, querido Papa Francisco, ele já nos dizia que a Terceira Guerra Mundial já tinha começado. Como assim? Ele dizia o seguinte, nós não teremos países, blocos de um para com o outro. As guerras serão pontuais. Alguns países, um contra os outros, mas a guerra de todo mundo, todos contra todos, ele diz que talvez seja impossível. E é verdade. O tecido social que estamos vivendo, os perigos e as guerras, a violência dentro de casa, o feminicídio, a violência

nas nossas cidades, a violência no mundo, tudo o que acontece, a guerra ideológica, a guerra midiática, a guerra dos algoritmos, tudo isso é guerra, é violência, que precisa muito da nossa oração, do nosso apoio e também, ao mesmo tempo, de nós, como cristãos, precisamos ser sempre instrumentos de paz. Ela, por isso que ela sugere a jaculatória. Ó, meu Jesus, perdoai-nos, livrai-nos do fogo do inferno, levai as almas todas para os céus e socorrei principalmente aquelas que precisam da tua misericórdia. Então, a aparição de Fátima, meus irmãos, quer ser uma exortação, uma chamada de atenção de Deus pelos lábios de Maria, à penitência, à mortificação, ao sacrifício pela conversão da humanidade e pela nossa conversão. A mensagem de Fátima é atual, é atual. Nós somos chamados também a lembrar o que ela disse nas bodas de Caná, fazei o que ele vos disser. Cada um agora quer seguir a sua cabeça, a sua intenção. Nós chamamos também esse tempo de pós-verdade, onde verdadeiro é aquilo que vem de acordo com os meus sentimentos e com as minhas crenças. Quem fala o contrário a isso é meu inimigo. O Evangelho prega a paz. Hoje nós discutimos e ofendemos as pessoas, esquecemos de discutir ideias. A gente tem que discutir ideias, mas não ofender as pessoas. Isto é evangélico, isto é mensagem de paz, isso é mensagem de Fátima. As aparições de Nossa Senhora, de Fátima, foram reconhecidas, investigadas pela Igreja. Dois grandes santos papas estiveram lá. O Papa Paulo VI, inclusive as duas imagens estão lá. Quem já foi a Fátima tem a Cova da Iria, a Basílica aqui atrás, a capelinha aqui, lá com a azinheira, depois tem um caminho para os peregrinos, lá embaixo tem a Basílica Nova e tem a imagem dos dois papas, bem grandonas lá atrás, Padre Rodrigo, bem grandonas. Quem são esses papas? Os papas que visitaram São Paulo VI, 1967, já estávamos aí no Concílio Vaticano II, ele foi lá celebrar o jubileu de 50 anos da aparição, está lá a imagem dele, é uma maneira de reconhecer as aparições. 1982, Papa João Paulo II foi celebrar os 40 anos da consagração do mundo ao Imaculado Coração de Maria. Ele fez a renovação da consagração do mundo a Maria. E depois ele teve um atentado dia 13 de maio, na Praça de São Pedro. Ele pegou lá a bala e colocou na coroa de Nossa Senhora, porque, segundo ele, foi um dos segredos de Fátima. Um homem vestido de branco receberia um atentado. E este foi São João Paulo II, que foi livre pelas mãos de Maria. E o que é que tem a ver a mensagem do nosso novo Papa, para terminar, com as do Papa Leão XIV, com as mensagens de Nossa Senhora de Fátima? Tem tudo a ver. O nosso Papa Leão XIV já começou o seu pontificado falando de paz. Nas suas mensagens ele diz assim: vamos desarmar os nossos corações, desarme os vossos corações. A paz começa no nosso coração, a paz começa em casa, e a guerra também começa em casa. Ele, hoje falando na catequese, lá na Praça de São Pedro, dizia o seguinte: a mensagem de Fátima veio trazer consolação, veio provocar a consolação da humanidade, a unidade na diversidade da humanidade e a esperança. Por isso que ele rezou assim hoje, o Papa Leão XIV, que tem rezado tanto pela paz, a paz do Oriente Médio, a paz da Ucrânia e da Rússia, e a paz dos nossos corações e da humanidade. Confiemos ao Imaculado Coração de Maria, Senhora de Fátima, o clamor pela paz e concórdia que se eleva a todas as partes do mundo, especialmente aos povos afligidos pela guerra. Afligidos pela guerra. O patriarca de Lisboa, também hoje na sua homilia, Dom Rui Valério, dizia assim, uma coisa bonita: a procissão de velas tem lá e tem aqui, né, Padre Jodeclã? Tem lá e tem aqui. E ontem, eu mandei um vídeo até para o Padre Jodeclã, muito bonita aquela noite, a noite de ontem. E sempre, toda quinta-feira, tem a procissão do Santíssimo, que as pessoas levam a velinha, toda quinta-feira, coisa linda. Mas o patriarca chamava atenção
para nós, ou ele disse assim, olha gente, a vela é importante, lembra-nos a fé, e a gente tem que acender a vela para lembrar a nossa fé. Ele dizia assim, não basta acender apenas uma vela, não basta receber uma luz, nós cristãos que fomos batizados, recebemos o banho de luz, o banho iluminador de Jesus, devemos nos tornar para o mundo uma luz, para sermos sonhadores da paz, promotores da paz, instrumentos de paz, a paz do ressuscitado que o mundo não sabe dar, só Ele dá pelas mãos de Maria. Que Nossa Senhora de Fátima, a nossa advogada, continue intercedendo por nós para chegarmos um dia ao coração de Deus e, sobretudo, que nós possamos também colaborar com as nossas pobres orações para que o mundo encontre a paz e, sobretudo, para que as nossas consciências e coração também encontrem paz, que sejamos também promotores da paz e instrumentos de paz. Louvado seja nosso Senhor Jesus Cristo.

Agora são 8 horas mais 15 minutos. Tivemos um problemazinho lá, mas já está sendo restabelecido. Daqui a pouquinho estaremos de volta com a transmissão da missa solene de encerramento, tá bom? Aguarde só mais um pouquinho, já estamos conectando mais uma vez lá com a igreja para trazer para você a transmissão da missa de encerramento, tá bom?

0: justos, e o povo por vós redimido. Atendei propício às preces desta família, que reuniste em vossa presença. Reconduzi a vós, Pai de misericórdia, todos vossos filhos e filhas dispersos pelo mundo inteiro.
1: Lembrai-vos, ó Pai, da vossa Igreja.
2: Acolhei com bondade no vosso reino os nossos irmãos e irmãs que partiram desta vida. Lembre seus parentes, amigos que já faleceram. Forma especial, Raimunda Francisca, João Batista Crispim, Maria Irani, Daniele Cecília, Padre Vicente Vidal, e de todos que morreram na vossa amizade. Unidos a eles, esperamos também nós saciar-nos eternamente da vossa glória, por Cristo Senhor nosso, por Ele dais ao mundo todo o bem e toda a graça.
3: Por Cristo, com Cristo e em Cristo, a vós, Deus Pai Todo-Poderoso, na unidade do Espírito Santo, toda honra e toda glória, por todos

0: A Eucaristia, o banquete da Eucaristia é sinal de reconciliação e vínculo de união fraterna. Unidos como irmãos e irmãs, rezemos juntos, como o Senhor Jesus nos ensinou. Pai nosso, livrai-nos de todos os males, ó Pai, dá-nos hoje a vossa paz. Ajudados pela vossa misericórdia, sejamos sempre livres do pecado e protegidos de todos os perigos, enquanto aguardamos a feliz esperança e a vinda do nosso Salvador Jesus Cristo.
1: Vosso é o reino, o poder e a glória para sempre.
0: Senhor Jesus Cristo, dissestes aos vossos apóstolos: eu vos deixo a paz, eu vos dou a minha paz. Não dê os nossos pecados, mas a fé que anima a vossa igreja. Dá-lhe, segundo o vosso desejo, a paz e a unidade. Vós que sois Deus, com o Pai e o Espírito Santo.
1: Amém. Amém.
0: A paz do Senhor Jesus esteja sempre convosco.
1: O amor de Cristo nos uniu.
0: Desarmemos os nossos corações e sejamos sinais de paz. Saudai-vos.

0: Feliz o ventre da Virgem Maria, que trouxe o Filho do Pai Eterno. Aleluia. Eis o Cordeiro de Deus que tira o pecado do mundo.
1: Senhor, eu não sou digno de que entreis em minha morada, mas dizei uma palavra e serei salvo.

Oremos. Senhor, ao receber os sacramentos celestes, pedimos vossa clemência para que, alegrando-nos com a comemoração da bem-aventurada Virgem Maria, imitemos as suas virtudes e colaboremos generosamente no mistério da nossa redenção. Por Cristo

Amados irmãos e irmãs, e assim, já terminando a nossa missa solene, presidida pelo nosso bispo diocesano, quero agradecer a presença do nosso bispo, e na pessoa do padre Vasco Vasconcelos, saudar todos os padres que já foram mencionados por mim e pelo bispo, tá bom? Então, obrigado pelo sim de vocês, estar conosco, mesmo com tantas atividades que temos no meio da semana. E muitos dos padres que passaram durante o novenário e outros ligaram sem poder vir, porque tem comunidades de Nossa Senhora de Fátima espalhadas em vários lugares da nossa diocese. Aos nossos padres, ao nosso bispo, uma grande salva de palmas. Ontem já fizemos a primeira parte dos agradecimentos, né? E hoje agora, ontem foi a parte dos patrocinadores e apoiadores que nos ajudaram também nas finanças para organizar bem essa belíssima festa de Nossa Senhora. Hoje, o trabalho interno, né? O padre sozinho não consegue realizar uma festa tão bonita como essa. Tem uma grande equipe por detrás, várias mãos e vários braços fazem a festa acontecer. Quero de forma especial a nossa comissão de festa, né? Agradecer a nossa comissão de festa. Daqui a pouquinho elas vão entrar, vão se organizando, que eu vou chamar rapidinho vocês depois. Quero agradecer ao nosso coral, que durante esses 10 dias, podemos dizer, 9 de novena e o dia da festa, né, cantaram e encantaram a todos nós. E a gente pôde ver o sacrifício deles na preparação para esta festa. Então, nosso carinho, meu muito obrigado mesmo pelo belo trabalho, e um agradecimento duplo, que no dia da minha posse eu agradeci a todos e não tinha agradecido a vocês. Então, agradeço o dia da posse, que foi, olha, top, e essa novena também. O nosso coral, a nossa salva de palmas também, né? Quero agradecer a todos os movimentos e pastorais que se revezaram nos trabalhos da nossa praça de alimentação e de outras atividades que aconteceram. Os círculos do ECC, a pastoral familiar, a nossa PASCOM, todos os dias aqui, guerreiros, a nossa pastoral do dízimo, os nossos coroinhas. Uma salva de palmas aos nossos coroinhas, né? Bom, obrigado, viu? Mesmo o padre assim, né? Mas a gente, muito obrigado aos nossos coroinhas, nossos ministros também, uma salva de palmas, né? Que faz um trabalho tão bonito aqui, visitando nossos enfermos, a pastoral da catequese, a pastoral da litúrgica, o apostolado da oração, o apostolado da Mãe Rainha, a Legião de Maria, o Terço dos Homens, o Grupo da Misericórdia, o Grupo Santo Inácio, a Renovação Carismática, com o Grupo Quem Como Deus, a nossa mais nova pastoral da acolhida, também durante todos esses 10 dias aí, suaram a camisa, a mais nova pastoral, as comunidades rurais e urbanas, os nossos funcionários, Cida, nossa sacristã, e Gabi, nossa secretária, a Edinaldo com o som. Esta decoração que vocês estão vendo aqui, quem veio decorar aqui o dia festivo, e daqui a pouquinho vocês vão ver a surpresa do carro, foi Gilson Decorações, que é um amigo de Tobias Barreto, trabalha com decorações, está aí, olha, Gilson Decorações, lançando o seu nome aqui em Lagarto também. Ele atua muito em Tobias e Itabaianinha e nos deu carinho, fez a doação do serviço dele para a decoração. E, claro, todas essas flores que vocês vão ver é a ajuda que vocês estão dando nos envelopes para bem abrilhantar. Então, a Gilson Decorações, meu muito obrigado. Ao pessoal também da Web TV que esteve conosco esses 10 dias. A Miraluz, também a nossa Filarmônica Lira Popular de Lagarto, que veio abrilhantar a nossa novena. Eu acredito que
que eu não tenha esquecido de ninguém. A todos, uma grande salva de palmas. Se eu cheguei a esquecer, Nossa Senhora não esquece. É mais importante do que eu, ela, né? Quero agradecer a todos os visitantes, povo querido de Tobias Barreto. Todas as noites tem a gente de Tobias aqui. Colônia 13 também, todas as noites. Pessoal da Nossa Senhora da Piedade, do Santuário, Santa Teresinha do Menino Jesus, o Padre Wagner não pôde estar presente porque está encerrando festa. Também o Alto da Boa Vista, sempre gente. Padre Wellington foi com o Padre Humberto lá para Paulo Afonso, a festa de lá, que ontem era a noite do Padre Humberto, e veio durante a semana. Também a gente agradece a todos. Pessoal de Estância, a coordenação diocesana da Mãe Rainha, o Movimento Serra lá, também de Aracaju e de Estância, demais cidades que estão aqui presentes, meu muito obrigado, e ao povo querido e amado e abençoado de Fátima, do bairro Loyola. Uma salva de palmas a todos. Pronto. Amanhã não haverá missa, hein? Nós vamos organizar as coisas internamente aqui, então não haverá missa amanhã, nem adoração. Será fechada a igreja para arrumação. Haverá missa sexta-feira. A comunidade da Várzea dos Cágados começa a sua festa amanhã e vai até o dia 23. Encerrava 24, mas como o dia 24 é dia de Pentecostes e nós teremos o encontro, então a festa vai encerrar no dia 23 de Nossa Senhora Auxiliadora, na Várzea dos Cágados. Então, sexta-feira haverá missa com o Padre Vasco lá. Amanhã terá a celebração da palavra com o professor Cláudio Frank. E sexta-feira haverá missa com o Padre Vasco. Sábado, missa na igreja de São José, no Gomes. E domingo, normal, 8 da manhã e 7 da noite. Aí segue a nossa programação normal, né? Apurada a festa, nós iremos pagar as despesas, né? Uma parte será investida na igreja de São José e a outra a gente se preparando para, se Deus quiser, colocar condicionado aqui nessa igreja. Ou vocês acham que vocês não merecem? Merece ou não merece? Merece. Merece. Então bota a mão no bolso e ajuda também. Não fique só balançando a cabeça, merece não. Bota a mão no bolso, traga o envelope, bota lá, ajuda. Fala envelope, o sorteio vai ser domingo pela manhã, tá certo? Quem já trouxe o envelope, levanta a mão que eu quero ver. Oi, não vou sair tão frustrado não, né? Mas dá tempo, até domingo dá tempo de colocar o envelope, tá certo? Muito bem. Vamos organizar bem. As velas nós vamos acender lá fora, tá? Normalmente. Aí como é que vai ser? Os coroinhas, os amados coroinhas, né? Faz a frente com a cruz e as tochas, beleza? Depois os ministros extraordinários da Sagrada Comunhão, o povo de Deus.

vão fazendo filas, né? Vão fazendo filas indianas. Depois o carro andou. Depois do carro andou a lira. Desculpe, aqui eu atrapalho com o Tobias, que lá é lira, aqui é filarmônica, lira. Então, a filarmônica, depois da filarmônica, o povo de Deus e o carro de Igor. Quero agradecer desde já a Igor pelo carro de som e também a Vigário, que esteve conosco de Buquim com o carro de som. O carro de som de Vigário vai na frente. Então, por favor, vamos nos organizando quando der a benção, viu? Calma, calma. Não se preocupe, que a gente só sai quando tiver tudo arrumadinho. Pronto, quando a gente chegar, prestem atenção, aí vocês vão entrando na igreja, para a gente fazer o nosso momento mariano, aquele momento bonito dos 9 dias de festa, né? Nós vamos fazer aqui dentro. Então deixa o corredor livre, para quando a gente entrar, e quem quiser ocupar os espaços desses corredores menores, poderão ocupar. Se porventura apagar a vela, não se preocupe, a gente vai fazer todo aquele momento mariano. Aí vai ter a consagração e depois vamos ter a bênção de Nossa Senhora, né? Olha, se você não ficar, só você vai perder, porque eu sou suspeito a falar, né, Marquinho? Tá bonito ou não tá o momento mariano? Desse jeito não. Tá bonito ou não tá? Então vamos aproveitar, vai ser a última noite, tá bom? Então, mais uma vez, chegando a procissão, aí todo mundo vai entrando para a gente fazer o momento mariano. Beleza? Outra coisa, por amor de Nossa Senhora, por amor de Nossa Senhora, chegando, deixe o carro em paz, né? Para o povo tirar foto, depois de meia hora, quando a gente perceber que acabou a sessão de fotos, a equipe da comissão vai distribuir as flores, tá bom assim? Porque mal o carro chega, o povo já está depenando o carro. Então, por favor, não toque nas flores de Nossa Senhora sem a permissão dela, tá bom? Eu convido agora a comissão de festa que me ajudou a preparar, né? Foram os guerreiros, tanto esforço, tanto amor dedicado à festa de Nossa Senhora. Pode entrar a comissão de festa. Vamos recebê-los com a salva de palmas, a nossa comissão de festa. Se tudo isso deu certo, era esse povo que estava no comando dos trabalhos,

deixando suas famílias assim para estar conosco. Esses tem mais de, são 60 dias que eu cheguei, 60 dias que eles estão comigo. Já estavam fazendo a quermesse com o padre Edson, auxiliaram o padre Edson e agora me auxiliando.

Então, mais uma vez, uma salva de palmas à nossa comissão. Pronto, agora virando para mim aqui, olhando para o padre agora, isso. Obrigado, viu? Jesus vai dizer que um copo com água que dá um dos meus pequeninos jamais ficará esquecido, né? Obrigado por tudo que eles trocaram de padre, mas o carinho, o mesmo. Não senti um filete de resistência desse povo. Que povo bem educado, né? Que povo que ama a igreja. Então, eles só me deram alegria e muito acolhimento. Foi muito bem acolhido, Dom Genivaldo. Isso aqui é sinal de igreja. Quero agradecer do fundo do coração. Não encontrei um só momento de resistência do trabalho desse pessoal, sempre disposto a estar do lado do padre. Obrigado, viu? Agora sabe qual é a novidade? A carteira está renovada, viu? Não me deixe sozinho, vamos caminhar mais um ano. Aí depois de um ano a gente conversa, mas eu não quero que vocês me deixem não, nem a mim, nem ao padre Vasco, né? Nos ajudem mais um ano.

0: ano da nossa festa. A vocês, meu muito obrigado de coração, tá bom? Idem em paz. Vamos. Isso, já pode ir trabalhar, isso, a formiguinha do Senhor, trabalhando na vinha do Senhor. E agora o momento da bênção final.
1: Vamos ficar de pé para a bênção final. Quero parabenizar a todos que fizeram acontecer essa festa na edição de 2026 e dar uma salva de palmas para os nossos padres, Jodeclã e Vasco. Obrigado, parabéns. Obrigado à coroa dos sacerdotes, uma salva de palmas mais forte para os nossos padres, eles merecem. Os padres de Estância trabalham muito. As paróquias são grandes, por 10, 12, por menos, tem outras que tem 30, 32, 35, 37, mas todos trabalham, todos lutam aqui, sou testemunha disso, né? Eu venho de outro clero, mas ao chegar aqui, percebe que esses padres correm, lutam, trabalham, são motivados. Eu quero agradecer aos nossos padres que vêm sempre e participam da festa dos outros. Isso faz sinodalidade e comunhão na diversidade de pessoas, de pensamentos, mas todo mundo unidos em torno de nosso Senhor Jesus Cristo, que é o centro da nossa fé. Parabéns a todos. Obrigado às autoridades aqui constituídas, à pessoa dos dois vereadores presentes. O Senhor esteja convosco.
2: Ele está no meio de nós.
1: Bendito seja o nome do Senhor.
2: Agora e para sempre.
1: A nossa proteção está no nome do Senhor,
2: que fez o céu e a terra.
1: Inclinai-vos para receber a bênção. O Deus de bondade, que pelo Filho da Virgem Maria, que salvar o ser humano, o gênero humano, vos enriqueça com a sua bênção.
2: Amém.
1: Seja-vos dado sentir sempre por toda parte a proteção da Virgem, a Senhora de Fátima, por quem recebestes o autor da vida.
2: Amém.
1: E vós, reunidos hoje para celebrar com fervor sua festa, possais escolher a alegria espiritual e o prêmio eterno.
2: Amém.
1: E a bênção do Deus Todo-Poderoso, Pai, Filho e Espírito Santo, desça sobre vós e permaneça para sempre.
2: Amém.
1: Viva Nossa Senhora de Fátima!
2: Viva!
1: Viva a nossa igreja!
2: Viva,
1: viva Cristo!
2: Viva!
1: Cristo vive!
2: Vive!
1: Cristo reina!
2: Reina!
1: Viva Nossa Senhora de Fátima!
2: Viva!
1: Boa noite, boa procissão, e de em paz que o Senhor vos acompanhe.
2: Graças a Deus.

0: Louvado seja nosso Senhor Jesus Cristo.
1: Para sempre seja louvado e nossa Mãe Maria Santíssima.
0: Neste dia 13 de maio, nós não poderíamos iniciar esse momento a qual a procissão está de saída. E nós que ficamos aqui na igreja, na